0: são as gêmeas Maiara e Maraíza. Quem sente saudade sou eu, hein? Essa moda é ajeitada, as queridíssimas Maiara e Maraíza. Ainda teve Cleiton e Romário junto com o Zé Neto e Cristiano. Você curtiu também os irmãos Guilherme e Benuto com o Natan. Também teve Marcos e Belucci, Câmera Lenta. E a gente abriu a segunda hora de hoje com os Bastiões, Israel e Rodolfo. Arruma um bom. Essa moda é boa, né? Essa moda é bem legal. Os figuraças Israel e o ex-BBB Rodolfo. Alemando aqui a nossa quarta-feira. Meio da semana já, hein? Bora juntos aqui curtir o nosso Play Sertanejo, que todos os dias, de segunda a sexta-feira, tem essas duas horas aqui na rádio, levando até você, né? O melhor da nossa música sertaneja. E eu volto já com mais moda boa pra vocês aí.
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2: 21 horas e 16 minutos.
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3: A gente segue tocando as melhores do sertanejo, hein? Um abraço muito especial e carinhoso pra você que sintoniza aqui a nossa rádio, hein? É hora da dupla Jorge e Matheus, junto com a Lauana Prado.

0: Pedro, Paulo e Alex é o PPA, nossa preferida sertaneja. Ainda teve Felipe Ferrari, também a dupla Bruno e Marrone na Conta da Loucura. E a gente abriu a sequência com a dupla Jorge e Matheus, junto com a Lauana Prado, Haverá Sinais. Ou Moda Ajeitada, Moda Sertaneja. Na quarta-feira, mais sertaneja do seu rádio, aqui na sua rádio favorita. Pra onde é que haja um radinho ligado, o nosso muito obrigado pela audiência. Eu peço aqui até desculpa pra vocês pela voz, né? A gripe me pegou daquele jeito, mas a gente segue junto aqui, juntinhos, hein? Levando sempre a nossa música sertaneja que realmente a gente gosta de pôr demais, né? E já já tem os figuraças do Quero Tribute.
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3: Uma frota de carros de luxo com vidros escuros e caras amarradas na porta de escolas do Texas até parece a chegada de uma facção perigosa, mas na verdade é a Anti-Bully Gang, uma quadrilha focada em destruir o bullying com ostentação e afeto. O projeto social, que acumula mais de 5 milhões de visualizações na internet, usa a marra e o visual dos gangsters americanos para dar caronas de Ferrari e vans executivas para alunos que sofrem com provocações, transformando o dia triste das vítimas em uma saída triunfal de cinema. Além de explodir a autoestima das crianças, os voluntários aproveitam o respeito que impõem para mandar o papo reto sobre a empatia e conscientizar, inclusive, os próprios valentões dos colégios. Imagina a cara dos valentões da escola quando viram que eram apenas bebezinhos em comparações aos verdadeiros manda-chuva da parada.
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4: A cúrcuma, também conhecida como açafrão da terra, já faz sucesso na culinária, mas a sua versão em chá vem conquistando quem busca mais saúde e longevidade. O grande segredo dessa raiz é a curcumina, um composto bioativo com potente ação anti-inflamatória e antioxidante. Consumir o chá de cúrcuma regularmente ajuda o organismo a combater as inflamações silenciosas causadas pelo estresse e pela má alimentação. É uma forma simples, barata e natural de blindar as suas células contra o envelhecimento precoce. Olha só, fica essa dica maravilhosa pra você.
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5: 21 horas e 32 minutos.
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2: Fala moçada, já estamos de volta com o melhor da nossa música sertaneja. Hoje é quarta-feira e esse é o play sertanejo que não para. A gente segue levando alegria. É hora de Country Beat com Zé Felipe.

meninos, os garotos. Podemos dizer assim, os garotos do grupo Country Beat e o garotão Zé Felipe aqui no Play. Olha, a dupla Léo e Rafael, eles lançaram em março a música Partiu Rodeio em parceria com a dupla Rio Negro e Solimões. Essa parceria, ela faz parte do projeto Caipiras no Barretão, que traz toda a alegria dos rodeios. Play Sertanejo.

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1: Essa noite

0: Israel e o Rodolfo, aqui no Play, firme na farra. Esse gosta de uma balada, hein? Esse aí é envolvido, hein? Também teve Breno e Matheus, ainda teve a dupla Kaique, Felipe, Léo e Rafael com Rio Negro e Solimões. E abrimos a sequência com essa rapaziada que tem uma energia que é demais, hein? Os meninos do Country Beat com Zé Felipe. Aqui no Play Sertanejo, a maior audiência sertaneja do Brasil, volta já já junto com você.
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3: A gente sabe, manter a esperança cansa. E nem tudo depende só da nossa vontade. Se o peso ficou demais, tudo bem descansar, chorar e colocar o cansaço para fora. Mas depois do desabafo, use aquele 1% de força que restou para se erguer. O seu objetivo ainda está lá, esperando pela sua coragem para ser alcançado. Respire fundo, levante a cabeça e faça o que precisa ser feito hoje.
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4: Mundo Pop. 10 de junho, quarta-feira, meio de semana, e eu tô chegando por aqui na melhor do seu rádio com uma edição fresquinha do Mundo Pop só pra você.

0: notas musicais com o hit Peão Todo Tatuado, sua parceria com Mariana Fagundes. O artista, também conhecido como MC Peão, garantiu o segundo lugar no Hot 100 da Billboard Brasil e foi além, conquistando o topo do pódio como a música número 1 no Top Songs Brasil do Spotify. Aos 25 anos, ele comemora o sucesso e a escolha certeira de trocar os gramados pelos palcos. Dos 6 aos 15 anos de idade, Geninho focava tudo no sonho de ser jogador de futebol, mas deixou a bola de lado ao perceber as dificuldades de crescer no esporte sem contatos no meio. A grande virada aconteceu no fim do ensino médio, quando começou a frequentar o estúdio do seu pai, o renomado produtor Jenner Mello. Ver o pai criar hits como Regime Fechado da dupla Simone e Simaria e Bebida na Ferida da dupla Zé Neto e Cristiano foi o empurrão que Geninho precisava para descobrir sua verdadeira vocação na música. Isso mesmo, tudo indica que a gente vai ouvir muito esse nome nas paradas, viu?
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2: 21 horas e 49 minutos.
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8: Salve, simpatia. Boa quarta-feira. Boa, abençoada quarta-feira pra você. Aqui, a quem disse, produção, quem disse que a gente quer sertanejo, a gente também não é romântico. Hã? Bora curtir então o romantismo de Paula Fernandes, Amar de Novo.

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0: se gosta de rua mesmo, hein? Felipe Rodrigo pra fechar a edição nesta quarta. Ainda teve Zé Felipe, também teve Ícaro e Gilmar e a mineirinha Paula Fernandes pra colocar aqui um ponto final em mais uma edição do Play Sertanejo nesta quarta-feira. Aqui a nossa gratidão, meu muito obrigado pela audiência, pela amizade, pelo carinho da sua companhia. Um forte abraço em cada um de vocês. Uma quarta-feira de muita luz, paz, saúde e bênçãos aí pra você, tá bom? Um abraço muito especial e amanhã a gente volta a se falar. Saúde e paz a todos e até amanhã. Tudo de bom.
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2: E aí, tudo bem contigo? Hoje é quarta-feira, 10 de junho. Estamos chegando com a mensagem do dia. Superação de perdas. Você deve aprender a perder. Sim, aprender a perder. Muita gente não quer perder nem numa disputa de par ou ímpar. Porém, a vida sem perdas seria um caos. Já imaginou se você não perdesse os dentes de leite para que pudessem nascer os dentes permanentes? E se não fosse capaz de perder o orgulho para pedir perdão a alguém a quem fez mal? Há perdas que são necessárias na sua vida, porque elas se tornam ganhos depois. Perder um emprego no qual você é humilhado, recebe um salário injusto, não é uma perda, é um ganho. Perder alguns amigos que só queriam você quando era para as festas, mas não nos momentos difíceis que precisava, não é uma perda, é uma bênção. Conseguir se livrar daqueles colegas de escola que ofereciam drogas a você na época de adolescente foi a melhor perda que poderia ter acontecido na sua vida. Perder a raiva, o rancor, a ganância, o ódio são perdas valiosas. Perder a noção do tempo por estar ao lado das pessoas que você ama é um ganho imensurável para a sua qualidade de vida e paz de espírito. O que você precisa aprender a perder para ganhar depois? Conheço muita gente que só depois de perder amigos, um trabalho sem graça, o cônjuge, é que conseguiram realmente viver e construir algo de valor na vida. Eu sei como é difícil perder as coisas. Ninguém fica feliz inicialmente quando algo ou alguém se vai da sua vida. A esposa que luta tanto para agradar o marido, mesmo ele sendo um troglodita, chora quando a união acaba. Inicialmente ela sofre, se angustia, mas aos poucos ela vai ganhando robustez, dignidade, brilho nos olhos novamente e sente que pode levar sua vida sem o marido. Num belo dia, ela conclui que foi a melhor perda da sua vida, pois perder aquela relação lhe deu o direito de ser uma mulher de verdade, de ser feliz. Veja, não estou dizendo para você se separar. Estou dizendo para você aprender a perder para conquistar alguma coisa melhor depois. Às vezes é preciso perder aquilo que aparentemente protege você, seja um emprego, um patrimônio ou alguém. Há muitas pessoas que só conseguem crescer na vida depois que alguém muito especial se vai. Mesmo sendo especial, talvez a pessoa era super protetora e não deixava outra caminhar com as próprias pernas. Se pessoas especiais podem impedir você de seguir seu caminho e construir uma bela história, imagine aquelas que colocam você para baixo e tiram o brilho dos seus olhos pela vida. Quantos empresários de sucesso só conseguiram isso depois que foram demitidos de um emprego de décadas? Sofreram tanto quando foram demitidos que acharam que a vida profissional tinha acabado. Porém, decidiram que não deixariam a peteca cair e recomeçaram, aos trancos e barrancos. E com muito esforço, determinação, superaram o que parecia intransponível e construíram grandes negócios. As pessoas de sucesso e que são felizes conseguem se livrar de pesos mortos que carregavam. E é nesse momento que descobrem uma nova vida e o quanto perder pode significar ganhar. Sou Júnior Bodanese e esta foi a mensagem do dia.
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26: Opa, tudo bem? Quartou? Chegamos na metade da semana e com ela mais uma edição do seu Raridades e os grandes sucessos internacionais. Bora aí pra 2003 conferir o Jason Mraz, The Remedy.
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I Guess I'm Rest, The Remedy aqui na programação. E agora a gente volta para 1980 com Olivia Newton-John. A faixa foi trilha sonora de um filme e também foi interpretada por a cantora que é atriz e alcançou o primeiro lugar em vários países. Bora conferir Xanadu.

0: Tá aí Tony Braxton, Breath Again, aqui na programação com sucesso da década de 90. Teve também Olivia Newton-John. Rápido intervalo, eu volto já, fica por aí.
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2: Hello, meninas, e aí, me contem, vocês também amam quando o inverno chega cheio de estampas e looks estilosos? É, a estação mais fria do ano está cheia de cor e com estampas incríveis pra você. Aposte no xadrez clássico, no Vicky, em desenhos abstratos ou no ousado animal print. A grande novidade da vez são as saias e as calças estampadas dominando as vitrines. Antes de escolher a sua, pense no seu estilo para usar a tendência a seu favor. Abre espaço para a criatividade e deixe o seu inverno muito mais alegre e sofisticado. Inverno estiloso é aquele cheio de personalidade

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4: 22 horas e 25 minutos.
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6: E a gente tá de volta, obrigado pela sua sintonia. Bora conferir o sucesso de 1999 dos caras do The Goo Goo Dolls, Black Balloon.
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0: Jam, Everything She Needs, 1984, clássico, fechando muito bem a nossa primeira parte, que teve Mariah Carey, Vision of Love, e o som de The Goo Goo Dolls. Fica por aí, rápido intervalo, volto já.
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0: Pessoal, como foi rápido? Boa quarta-feira, obrigado pela sua sintonia. E a gente confere mais sucessos internacionais. E a gente aterriza em 99 com Christina Aguilera, Genie in a Bottle.

0: Houston, com I Will Always Love You, de 93, um clássico da americana. Fechando mais um bloco por aqui, teve Steve Wonder e o som de Christina Aguilera, Genie in a Bottle. Última pausa.
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2: Meus amigos motoristas, tudo bem? É quarta-feira, dia 10 de junho. Desejo que seu dia seja maravilhoso. E aqui no Sinal Verde, um lembrete importante para quem comprou ou vendeu um veículo recentemente. Fique atento aos prazos para evitar problemas. Vamos conferir a dica de hoje. Comprou um carro novo? Fique atento ao prazo legal para fazer a transferência. O Código de Trânsito Brasileiro dá 30 dias para atualizar toda a documentação. Passar do prazo é infração média, gera multa de R$130 e risco de apreensão. Para regularizar, quite os débitos, faça a vistoria e a comunicação de venda em cartório. Evite dores de cabeça com a lei. Mantenha o seu veículo sempre em dia.
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3: Olá, pessoas. Boa quarta-feira. Como é que tá por aí? Tá tudo bem? Que ótimo, espero que sim, tá? Aqui é Kelly Gomes e vamos de aroma e sabor para sua quarta-feira ficar muito mais gostosa. Para hoje, a gente tem bolinho de carne com couve-flor. Vamos anotar? Você vai precisar de 1/2 quilo de carne moída. Anota aí também 2 ovos. 1 xícara de aveia em flocos ou farinha de rosca. 1 xícara de couve-flor triturada. 1 cebola pequena finamente picada. 2 dentes de alho picado. Pimenta preta e sal a gosto. E esses são os últimos ingredientes. E o preparo? Simples. Você vai pegar uma tigela e colocar nela a carne moída, os ovos, a couve-flor, a cebola picada, o alho picado, pimenta preta e sal. Mistura bem até obter uma massa homogênea. Então começa a adicionar aos poucos a farinha de aveia ou então a farinha de rosca, o que você preferir. Adicione o suficiente para que você consiga modelar bolinhas. A quantidade vai variar de acordo com a umidade dos ingredientes. Então, você vai modelar esses bolinhos no tamanho desejado e vai acomodando em uma forma que já deve estar untada. Aí você leva para assar em forno pré-aquecido por aproximadamente 30 minutos e a 200 graus. Combinado? E a você uma excelente quarta-feira. Aproveite seu dia com aroma e sabor.
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4: 22 horas e 56 minutos.
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0: De volta e entrando na reta final do seu Raridades dessa quarta-feira, bora conferir o sucesso de 1984 dos alemães do Alphaville. Single do álbum de estreia dos caras Forever Young, o single trouxe toda essa essência e foi um mega hit, incluindo vários países como Holanda, Suécia e Suíça, com Big in Japan.
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0: Aí, Janet Jackson, Runaway, fechando bem essa edição de quarta-feira. Valeu pela sua audiência, não desliga o rádio. Na sequência tem muito mais.
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4: 23:10.
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10: Olá, meus amigos queridos. Cristo inverteu a lógica do mundo ao mostrar que o maior é aquele que escolhe servir. A verdadeira grandeza não está no status, no poder ou na busca por reconhecimento. Ela se encontra na simplicidade do coração e na disposição de ajudar sem esperar nada em troca. Lavar os pés dos discípulos foi o maior exemplo de que a liderança nasce do serviço. A vaidade nos afasta das pessoas, enquanto a humildade cria pontes reais de conexão. Viver com simplicidade nos torna mais humanos e alinhados com o que realmente importa.
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14: Olá, vai começar mais uma edição do Romance nesta quarta-feira, dia 10 de junho de 2026. E aí, como é que você está? Espero que esteja tudo incrível na sua vida. O Romance é esse programa que apaixona a cada música.
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14: Meu maior trabalho e a missão mais importante desde que te conheci foi e será para sempre garantir que a sua vida seja repleta de sorrisos, amor e felicidade. Barry White, Don't Play Games.
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0: Barry White no romance. Chasing Cars é um dos sucessos da banda Snow Patrol, gravada em 2005. A canção ganhou popularidade nos Estados Unidos depois de ter sido apresentado na série Grey's Anatomy. Vamos ouvir? Chasing Cars, Snow Patrol.
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0: Petrol aqui no Romance Chasing Cars. Daqui a pouquinho tem mais música, mais romance, mais amor pra tocar seu coração. Uma ótima quarta-feira pra você.
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2: Opa, meus amigos, chegando por aqui com meu amigo Pet. E se aí na sua casa tem mais de um gato e o clima tá tenso entre eles, nós temos o truque perfeito. Os túneis de brinquedos são ótimos esconderijos e servem como rotas de fuga estratégicas. Espalhe eles pelos corredores ou nas entradas e saídas dos cômodos da sua casa. Isso evita aqueles encontros indesejados entre os felinos e também previne possíveis brigas. E aí garante o espaço de cada um e traz muito mais harmonia para o seu dia a dia.
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3: 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Microsoft admite que o explorador de arquivos do Windows

0: Windows 11 é lento e promete consertar o estrago. É isso que você vai ficar sabendo agora, nesta edição fresquinha do Tech World, neste 10 de junho, dia da artilharia e também dia da língua portuguesa. Se liga aí.
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0: Quem usa o Windows 11 já deve ter percebido um atraso incômodo em tarefas simples. E agora, a própria Microsoft engoliu o orgulho e admitiu publicamente o óbvio. O explorador de arquivos do sistema atual é, sim, mais lento que o do antigo Windows 10. Mas a boa notícia é que uma grande reestruturação já está saindo do forno. Durante um encontro com usuários da comunidade de testes Windows Insider, a empresa revelou que o primeiro grande foco dessa faxina será a velocidade para apagar muitos arquivos de uma só vez. O novo motor de processamento promete fazer essa tarefa ser, no mínimo, 30% mais rápida. Os engenheiros explicaram que, hoje em dia, quando você tenta deletar centenas ou milhares de arquivos juntos, a lentidão não acontece por causa do seu SSD, mas sim pela burocracia do sistema. Toda vez que você deleta algo, o Windows precisa revisar permissões de segurança, atualizar registros, limpar miniaturas e reindexar o espaço. A nova atualização vai enxugar toda essa papelada digital, aliviando o trabalho do processador e deixando o sistema muito mais ágil. A novidade deve começar a chegar para os usuários de testes nas próximas semanas.
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2: 23:28.
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3: Oi, oi, oi! Boa quarta-feira, hoje é 10 de junho. Sejam bem-vindos ao nosso quadro Mamãe Cheguei. Aqui quem fala é a Kelly Gomes. E vamos lá, né? Adoçante para crianças é o nosso assunto de hoje. Pode? Bom, a Sociedade Brasileira de Pediatria faz um alerta importante. Antes dos 2 aninhos, nenhum tipo de açúcar ou adoçante deve entrar na rotina. Para os maiores, o uso desses compostos só é indicado em casos específicos como diabetes. Então você vai evitar industrializados, priorizar sempre uma alimentação natural para o seu filho. Saúde na infância se constrói com hábitos reais e orientação profissional. Procura sempre um profissional. Essa é a melhor maneira de garantir uma alimentação adequada e saudável para o seu filho. Boa quarta-feira e continua aqui aproveitando a nossa programação. Até amanhã.
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5: De volta no romance com Cloves.

0: Ed Sheeran no romance Happier. Coldplay também, Clovis, Don't You Wait. Daqui a pouquinho tem mais música, tem mais romance, tem mais amor na sua vida. Fique ligado que isso é romance.
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2: Horas e 42 minutos.
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0: Estamos de volta com Atlo Woman.

0: in the Sky, Brand New Flowers, Crossfire e também Aquilo Human. As músicas que você gosta de ouvir, as músicas românticas do passado, do presente, músicas que não morrem nunca, né? São eternas porque são clássicas, porque são lindas, porque são românticas e tocam de alguma forma a sua alma e o seu coração. Daqui a pouco tem mais.
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2: Horas e 55 minutos.
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0: Já de volta no romance, a gente vai relembrar o sucesso Golden Dance, lançado em 97 pelo Michael Bolton. Essa canção se tornou um sucesso comercial, alcançando o número 24 na Billboard Hot 100 nos Estados Unidos. Michael Bolton.
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0: junto comigo, você mora no meu coração. Até amanhã.
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4: Meia-noite e 8 minutos.
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0: meia-noite e 15 minutos. 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
1: Oi, gente, tudo bem? Piscou, é quinta-feira. Eu sou a Kelly Gomes e falando em piscar, você sabia que piscamos 40% menos quando olhamos para as telas? Essa imersão digital prejudica a lubrificação natural e deixa os olhos dos pequenos secos. A exposição prolongada a celulares e tablets exige um esforço visual cansativo para eles. Então, que tal desconectar um pouquinho, propor uma brincadeira longe do mundo virtual? É bem bacana, viu? Reduza o tempo de tela e proteja a saúde visual e o desenvolvimento do seu filho. O contato pessoal sempre vai ser melhor. Interaja. E amanhã tem mais Mamãe Cheguei com dicas maravilhosas para esse mundo materno aqui na nossa programação. Tchau, tchau. Mamãe.

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1: Gente boa, olha, banheiro brilhando sem química pesada. Bom, saiba que é possível, hein? Misture uma parte de bicarbonato com duas de água oxigenada a 20 volumes. Finalize com gotas de vinagre de maçã e aplique em tudo, dos azulejos às torneiras. E o resultado é limpeza total e segurança para sua saúde, né? É praticidade que cabe no bolso e funciona de verdade.
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4: 12:31.
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2: Quinta-feira, 11 de junho, e eu chegando com uma edição inédita do Mundo Pop pra você. Se liga aí.
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2: Chitãozinho e Chororó começaram os lançamentos do novo projeto audiovisual Meninos de Roça. As primeiras músicas já estão nas plataformas, com destaque para a inédita Caipira Eu Sou com o grupo Traia Véia e a faixa título Ao Vivo. Composta por Chororó, a música que dá nome ao trabalho conta a história real dos irmãos desde quando usavam o cabo da enxada como microfone no milharal até o sucesso nos grandes palcos. A letra também homenageia o pai da dupla, que chegou a vender a terrinha da família para comprar o primeiro violão dos meninos.
0: 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Meia-noite e 48 minutos.

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1: Uma hora e quatro minutos.
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0: 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Transforme a sua moldura do rosto, ilumine sua beleza e sinta o poder desse novo tom.
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1: Tudo bem, pessoal? Hoje é quinta-feira e tá no ar o nosso Papo Sério. Sente cansaço constante, formigamento nas mãos ou aquela memória que falha toda hora? Cuidado, o seu organismo pode estar pedindo uma ajuda urgente de vitamina B12. Essa substância fundamental atua diretamente na manutenção de várias funções do nosso corpo. E a sua presença é simplesmente obrigatória se você busca ter uma alimentação balanceada. Quando os níveis de B12 caem, o bem-estar vai embora e os sintomas começam a aparecer. Pode surgir anemia, distúrbios no sono, dores nas articulações e até mesmo quadros de depressão. O curioso é que ela é produzida por bactérias, mas nós não a absorvemos assim. Para garantir a sua dose de cobalamina, o único caminho seguro é através da comida. Ela depende da acidez do seu estômago e de proteínas específicas para ser bem digerida. Quer saber onde encontrar? O reino animal está cheio de fontes excelentes para você. Invista no consumo de fígado, carne vermelha, ovos, além de peixes como salmão e atum. Para os veganos, levedura nutricional e leites vegetais enriquecidos cumprem muito bem o papel. Não ignore os sinais de fadiga que o seu corpo envia na correria do dia. Inclua esses alimentos na sua rotina e recupere o foco, a atenção e a vitalidade. Alimente o seu potencial e viva com muito mais energia e saúde de sobra. O Papo Sério de hoje fica por aqui, mas não perca o próximo. Até lá!
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2: Olá, garotas, e aí, quem tô por aqui, como vocês estão? Olha só, quer atualizar o visual? Troca a calça justa pela calça soltinha por dentro da bota. Use modelos de bico fino e salto alto para garantir uma imagem feminina e elegante. Se preferir um estilo urbano e atual, as botas tratoradas trazem o peso ideal ao look. Dica de ouro, hein? Use cintura alta e cores próximas para alongar e não cortar a silhueta. Transforme a sua produção de frio em toque despojado e cheio de personalidade. Agora é só você montar o seu look e apostar nessa tendência. 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
3: 1:17
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0: 1:32.
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1: Ninguém é feliz o tempo todo. E está tudo bem não estar bem em alguns dias. Às vezes chove forte aqui dentro e o sol parece demorar a aparecer novamente. Entenda que essas variações climáticas da alma são o que fazem a vida acontecer. Aceite suas sombras e celebre os dias de brilho intenso com a mesma verdade. Respeite o seu tempo e compreenda que cada estação interna tem o seu valor.
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2: Oi, gente, tudo bem? Uma boa quinta-feira para vocês. O Sinal Verde tá no ar com uma dica simples que pode fazer toda a diferença no conforto e na segurança ao dirigir. Vamos conferir a dica de hoje. Lembrança das aulas de autoescola. O ajuste do banco é o primeiro passo antes de arrancar. Sua coluna deve ficar totalmente apoiada no encosto para evitar dores e desgaste. Ajuste a altura de forma que os braços e pernas fiquem ligeiramente dobrados ao dirigir. Membros muito esticados causam desconforto e aumentam o risco em caso de acidentes. Dirija com postura correta, ganhe mais conforto e garanta o controle total do trânsito.
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1: 2 horas e 2 minutos.
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1: Chegando nessa quinta-feira maravilhosa com mais uma edição do Meu Amigo Pet. E se você quer mimar o seu cachorro com petiscos naturais, anote aí três ótimas opções. A couve-flor traz cálcio e fósforo. O pepino é leve, rico em água e pouquíssimo calórico. E a mandioquinha é uma excelente fonte de energia com vitaminas do complexo B. Alimentos fáceis de encontrar que dão um show de nutrição no potinho do seu pet. Inove no cardápio com saúde e veja o seu melhor amigo lamber os beiços.
0: Esse foi o Meu Amigo Pet. 2:17.
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0: com duas de água oxigenada 20 volumes. Finalize com gotas de vinagre de maçã e aplique em tudo, dos azulejos às torneiras. E o resultado é limpeza total e segurança para sua saúde, né? É praticidade que cabe no bolso e funciona de verdade.
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3: Dragon Girl australiana levou o turismo estético para o nível mais extremo e proibido do planeta. Amber Luke, com 95% do corpo coberto por tinta, revelou que viaja o mundo inteiro para fazer modificações corporais bizarras que são banidas na Austrália. Atualmente, em Barcelona, ela gastou parte de uma fortuna de 1,7 milhões de reais para arrancar um pedaço da cartilagem da orelha, piercing de moeda e implantar um laço de silicone sob a pele da mão. Essa transformação radical começou aos 14 anos, mas quase terminou em tragédia quando ela tatuou os globos oculares de azul e ficou cega por 3 semanas. O susto? Esse não adiantou de nada, viu? A influenciadora anunciou que planeja desembarcar no Brasil muito em breve para refazer o procedimento nos olhos.
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5: 2:32.
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1: Oi, oi, oi, gente, tudo bem? Hoje é quinta-feira, dia 11 de junho. Eu sou a Kelly Gomes e tô aqui para te fazer companhia e também para trazer ótimas receitas durante toda a semana. Então, acompanha aqui na programação, tá? Para hoje, a gente vai de maionese temperada. E ela é perfeita, né? Para acompanhar o churrasco do final de semana que já tá perto. Então, vamos anotar? Você vai precisar dos seguintes ingredientes. São 5 colheres de maionese, 2 dentes de alho, 2 colheres de vinagre ou limão e cheiro verde e sal a gosto. São só esses ingredientes e agora o preparo também é muito simples, quer ver? Bata todos esses ingredientes no liquidificador e então você deixa gelando por no mínimo 1 hora. Tá pronto, pode acompanhar diversas delícias aí que você vai preparar. Boa quinta-feira e a gente se encontra amanhã. Tchau, tchau.
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1: E aí, tudo bem? Quinta-feira, 11 de junho. A mensagem do dia está no ar. Nossas prioridades, de autoria de Samerage. Imagine que você pudesse jantar com uma pessoa que você ama e que já faleceu. Sim, um milagre. De repente, um jantar amanhã, às 20 horas. Só você e essa pessoa que já faleceu. O tema? Conversa sobre os últimos tempos. Saudades, conselhos, abraços e beijos. Primeira pergunta. Quem você escolheria? Agora, imagine que o encontro do natural com o sobrenatural demandasse o pagamento de um valor. Claro, totalmente sem fins lucrativos. O valor seria revertido em prol de crianças órfãs no mundo. Segunda pergunta. Quanto você estaria disposto a pagar? Muitos pagariam muito. Alguns pagariam tudo, entregariam todos os seus bens em troca desse encontro. Mas e você? Pagaria quanto? Agora reflita. Existem pessoas que você ama e que estão vivas. Pessoas com quem você pode de conversar sobre os últimos tempos, matar saudades, pedir conselhos e dar abraços e beijos. Tudo isso ao custo de R$0. R$0 e muito valor. Então, por que você dá tão pouca importância aos encontros, jantares e conversas com essa pessoa? Por que não ligar, se demorar na visita, esquecer o mundo ao se encontrar com essa pessoa? Porque nós temos a sensação de que essas pessoas, por estarem aqui hoje, estarão aqui amanhã, depois, sempre e para sempre. Mas o nosso sentimento não encontra eco na realidade. A pessoa para quem você liga e sempre atende, um dia não atenderá. O número será só um número. Por isso, na organização de suas atividades semanais, crie o seguinte programa: Tempo para as pessoas que amo. Podem ser almoços, filmes, lanches, ligações, viagens e nadismos. Isso mesmo, nadismos. Ainda que seja para não fazer nada, fique com quem você ama. Demore-se ali. Sua história de vida agradece. Sou Júnior Bodanese e esta foi a mensagem do dia.
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4: 3:01.
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7: Olá, meus amigos. Em meio às tempestades da vida, Jesus ofereceu uma paz que o mundo não consegue dar. Essa tranquilidade não depende da ausência de problemas, mas da confiança na providência. Ele nos convidou a não andar ansiosos com o amanhã, pois cada dia traz o seu cuidado. Olhar para as aves do céu e os lírios do campo nos lembra do zelo constante do Criador. Silenciar a mente diante das dificuldades nos ajuda a focar no momento presente. Essa paz interior funciona como uma âncora firme que nos mantém calmos na adversidade.
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1: Lenovo lança tablet indestrutível ThinkTab X11, com foco no mercado corporativo. É o que você descobre agora, junto comigo, neste 11 de junho, dia da Marinha Brasileira, dia do educador sanitário e também dia que marca o início da maior Copa do Mundo de todos os tempos. Nessa edição fresquinha do Tech World pra você. Se liga aí.
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1: A Lenovo lançou oficialmente o ThinkTab X11, um tablet super resistente, projetado para suportar ambientes extremos como indústrias, oficinas e galpões de logística. O grande destaque do aparelho é o retorno da bateria removível de 10.200 mAh, que pode ser destacada e trocada em segundos pelo usuário, sem a necessidade de chaves de fenda ou parafusos. O modelo conta ainda com um exclusivo modo sem bateria, que permite deixá-lo ligado direto na tomada ou no painel de veículos, sem desgastar os componentes. Em termos de especificações, ele vem equipado com uma tela de 11 polegadas, com resolução 2.5K, processador Snapdragon 7S Gen 3, 8 GB de memória RAM e 256 GB de armazenamento interno. Para garantir o título de indestrutível, o ThinkTab X11 traz certificação militar de durabilidade e proteção IP68 contra água e poeira. O tablet começou a ser vendido nos Estados Unidos pelo equivalente a cerca de R$3.000, mas ainda não tem uma data confirmada para estrear aqui em terras tupiniquins.
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2: 3:18.
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3: Oi, gente, tudo bem? Piscou, é quinta-feira. Eu sou a Kelly Gomes e falando em piscar, você sabia que piscamos 40% menos quando olhamos para as telas? Essa imersão digital prejudica a lubrificação natural e deixa os olhos dos pequenos secos. A exposição prolongada a celulares e tablets exige um esforço visual cansativo para eles. Então, que tal desconectar um pouquinho, propor uma brincadeira longe do mundo virtual? É bem bacana, viu? Reduz o tempo de tela e proteja a saúde visual e o desenvolvimento do seu filho. O contato pessoal sempre vai ser melhor. Interaja. E amanhã tem mais Mamãe Cheguei com dicas maravilhosas para esse mundo materno aqui na nossa programação. Tchau, tchau.
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1: Se você pensa que passar protetor solar serve apenas para evitar rugas ou manchas no rosto, está na hora de mudar esse conceito, hein? Com o passar dos anos, a nossa pele se torna naturalmente mais fina, ressecada, perde colágeno. Essas mudanças fragilizam a barreira de defesa do corpo, tornando a pele madura muito mais vulnerável a lesões, machucados e infecções. Proteger-se do sol na maturidade não é uma questão de vaidade, é uma necessidade real de saúde para manter a pele íntegra e protegida.
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2: 3:32. 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
1: 4 horas e 5 minutos.
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1: Conectado. Lenovo lança tablet indestrutível ThinkTab X11, com foco no mercado corporativo. É o que você descobre agora, junto comigo, neste 11 de junho, dia da Marinha Brasileira, dia do educador sanitário e também dia que marca o início da maior Copa do Mundo de todos os tempos. Nessa edição fresquinha do Tech World pra você. Se liga aí.
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1: A Lenovo lançou oficialmente o ThinkTab X11, um tablet super resistente, projetado para suportar ambientes extremos como indústrias, oficinas e galpões de logística. O grande destaque do aparelho é o retorno da bateria removível de 10.200 mAh, que pode ser destacada e trocada em segundos pelo usuário, sem a necessidade de chaves de fenda ou parafusos. O modelo conta ainda com um exclusivo modo sem bateria, que permite deixá-lo ligado direto na tomada ou no painel de veículos sem desgastar os componentes. Em termos de especificações, ele vem equipado com uma tela de 11 polegadas com resolução 2.5K, processador Snapdragon 7S Gen 3, 8 GB de memória RAM e 256 GB de armazenamento interno. Para garantir o título de indestrutível, o ThinkTab X11 traz certificação militar de durabilidade e proteção IP68 contra água e poeira. O tablet começou a ser vendido nos Estados Unidos pelo equivalente a cerca de R$3.000, mas ainda não tem uma data confirmada para estrear aqui em terras tupiniquins.
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2: Olá, garotas. E aí, quintou por aqui, como vocês estão? Olha só, quer atualizar o visual? Troca a calça justa pela calça soltinha por dentro da bota. Use modelos de bico fino e salto alto para garantir uma imagem feminina e elegante. Se preferir um estilo urbano e atual, as botas tratoradas trazem o peso ideal ao look. Dica de ouro, hein? Use cintura alta e cores próximas para alongar e não cortar a silhueta. Transforme a sua produção de frio em toque despojado e cheio de personalidade. Agora é só você montar o seu look e apostar nessa tendência. 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
3: 4:18.
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0: 4:32.
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1: Ninguém é feliz o tempo todo. E está tudo bem não estar bem em alguns dias. Às vezes chove forte aqui dentro e o sol parece demorar a aparecer novamente. Entenda que essas variações climáticas da alma são o que fazem a vida acontecer. Aceite suas sombras e celebre os dias de brilho intenso com a mesma verdade. Respeite o seu tempo e compreenda que cada estação interna tem o seu valor.
0: Inspire-se. 4 horas e 45 minutos.

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1: 5 horas.
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0: Amiga, se você quer mudar o visual com sofisticação, então conheça o charme irresistível do ruivo dourado. Com equilíbrio perfeito entre o vermelho e o loiro, ele garante uma aparência super natural. É a escolha ideal para quem quer apostar nos tons avermelhados, sem radicalizar demais. E para conquistar a cor dos sonhos com segurança, procure um salão especializado em coloração, né? Transforme a sua moldura do rosto, ilumine sua beleza e sinta o poder desse novo tom.
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1: Chegando nessa quinta-feira maravilhosa com mais uma edição do Meu Amigo Pet. E se você quer mimar o seu cachorro com petiscos naturais, anote aí três ótimas opções. A couve-flor traz cálcio e fósforo. O pepino é leve, rico em água e pouquíssimo calórico. E a mandioquinha é uma excelente fonte de energia com vitaminas do complexo B. Alimentos fáceis de encontrar que dão um show de nutrição no potinho do seu pet. Inove no cardápio com saúde e veja o seu melhor amigo lamber os beiços.
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2: Tudo bem, pessoal? Hoje é quinta-feira e tá no ar o nosso Papo Sério. Sente cansaço constante, formigamento nas mãos ou aquela memória que falha toda hora? Cuidado, o seu organismo pode estar pedindo uma ajuda urgente de vitamina B12. Essa substância fundamental atua diretamente na manutenção de várias funções do nosso corpo. E a sua presença é simplesmente obrigatória se você busca ter uma alimentação balanceada. Quando os níveis de B12 caem, o bem-estar vai embora e os sintomas começam a aparecer. Pode surgir anemia, distúrbios no sono, dores nas articulações e até mesmo quadros de depressão. O curioso é que ela é produzida por bactérias, mas nós não a absorvemos assim. Para garantir a sua dose de cobalamina, o único caminho seguro é através da comida. Ela depende da acidez do seu estômago e de proteínas específicas para ser bem digerida. Quer saber onde encontrar? O Reino Animal está cheio de fontes excelentes para você. Invista no consumo de fígado, carne vermelha, ovos, além de peixes como salmão e atum. Para os veganos, levedura nutricional e leites vegetais enriquecidos cumprem muito bem o papel. Não ignore os sinais de fadiga que o seu corpo envia na correria do dia. Inclua esses alimentos na sua rotina e recupere o foco, a atenção e a vitalidade. Alimente o seu potencial e viva com muito mais energia e saúde de sobra. O Papo Sério de hoje fica por aqui, mas não perca o próximo. Até lá.
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0: Golden Girl australiana levou o turismo estético para o nível mais extremo e proibido do planeta. Amber Luque, com 95% do corpo coberto por tinta, revelou que viaja o mundo inteiro para fazer modificações corporais bizarras que são banidas na Austrália. Atualmente, em Barcelona, ela gastou parte de uma fortuna de 1,7 milhões de reais para arrancar um pedaço da cartilagem da orelha, piercing de moeda e implantar um laço de silicone sob a pele da mão. Essa transformação radical começou aos 14 anos, mas quase terminou em tragédia quando ela tatuou os globos oculares de azul e ficou cega por 3 semanas. O susto? Esse não adiantou de nada, viu? A influenciadora anunciou que planeja desembarcar no Brasil muito em breve para refazer o procedimento nos olhos.
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3: Se você pensa que passar protetor solar serve apenas para evitar rugas ou manchas no rosto, está na hora de mudar esse conceito, hein? Com o passar dos anos, a nossa pele se torna naturalmente mais fina, ressecada, perde colágeno. Essas mudanças fragilizam a barreira de defesa do corpo, tornando a pele madura muito mais vulnerável a lesões, machucados e infecções. Proteger-se do sol na maturidade não é uma questão de vaidade, é uma necessidade real de saúde para manter a pele íntegra e protegida.
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5: 5:32.
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7: Bom dia, gente querida. Aqui quem fala é Zeli Anderle. E juntos vamos seguir com o programa Alma Gaúcha, feito com o coração de quem ama esta terra e honra suas raízes. Vamos começar essa quinta-feira chacoalhando o sono, chacoalhando a preguiça, com a companhia da Vaneira, seu surungo de galpão.

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Música.

E seguimos nesse embalo musical, 5 horas e 39 minutos. Você que está acordando agora, se liga na Ativa FM 87,9. E para você que está acordando agora, como eu falei, com Oswaldir e Carlos Magrão, um

0: 5:42. Acordar com uma música dessa certamente muda o nosso dia, né? E nos faz acreditar cada vez mais que a escolha ideal depende do nosso objetivo, não é? E vamos seguir com César Oliveira e Rogério Melo, Cabanha Touro Passo.
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1: Oi, gente, tudo bem? Uma boa quinta-feira para vocês. O Sinal Verde tá no ar com uma dica simples que pode fazer toda a diferença no conforto e na segurança ao dirigir. Vamos conferir a dica de hoje. Lembrança das aulas de autoescola. O ajuste do banco é o primeiro passo antes de arrancar. Sua coluna deve ficar totalmente apoiada no encosto para evitar dores e desgaste. Ajuste a altura de forma que os braços e pernas fiquem ligeiramente dobrados ao dirigir. Membros muito esticados causam desconforto e aumentam o risco em caso de acidentes. Dirija com postura correta, ganhe mais conforto e garanta o controle total do trânsito.
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2: Quinta-feira, 11 de junho, e eu chegando com uma edição inédita do Mundo Pop pra você. Se liga aí.
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2: Chitãozinho e Chororó começaram os lançamentos do novo projeto audiovisual Meninos de Roça. As primeiras músicas já estão nas plataformas, com destaque para a inédita Caipira Eu Sou com o grupo Traia Véia e a faixa título Ao Vivo. Composta por Chororó, a música que dá nome ao trabalho conta a história real dos irmãos desde quando usavam o cabo da enxada como microfone no milharal até o sucesso nos grandes palcos. A letra também homenageia o pai da dupla, que chegou a vender a terrinha da família para comprar o primeiro violão dos meninos.
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1: Oi, oi, oi, gente, tudo bem? Hoje é quinta-feira, dia 11 de junho. Eu sou a Kelly Gomes e tô aqui pra te fazer companhia e também pra trazer ótimas receitas durante toda a semana. Então, acompanha aqui na programação, tá? Pra hoje, a gente vai de maionese temperada. E ela é perfeita, né? Pra acompanhar o churrasco do final de semana que já tá perto. Então, vamos anotar? Você vai precisar dos seguintes ingredientes. São 5 colheres de maionese, 2 dentes de alho, 2 colheres de vinagre ou limão e cheiro verde e sal a gosto. São só esses ingredientes e agora o preparo também é muito simples, quer ver? Bata todos esses ingredientes no liquidificador e então você deixa gelando por no mínimo 1 hora. Tá pronto, pode acompanhar diversas delícias aí que você vai preparar. Boa quinta-feira e a gente se encontra amanhã. Tchau, tchau.
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5: 5:50. E vem pra Ativa FM 87,9, programa Alma Gaúcha. Marca baileira, loira, linda e dançadeira. E vamos lá, bom dia, quinta-feira. Vamos acordar no embalo dessa música muito boa que vai mudar o dia de hoje pra você.

0: E você que está acordando agora, nunca perca a esperança. Mesmo quando o caminho parece difícil, Deus continua preparando novos começos. Cada amanhecer é um convite para recomeçar, acreditar e seguir em frente com fé, porque depois da tempestade sempre volta a brilhar a luz. Que seu dia seja repleto de paz, coragens e bênçãos. E muita música do programa Alma Gaúcha.
1: Puxa essa gaita, canhoto, que eu tô bem louco.
0: Eu sou a Zeli e fico com você até às 7h50 nesse embalo musical.

Programa Alma Gaúcha, 5 horas e 57 minutos. Lembre-se, a música gaúcha, ela não é apenas uma melodia, ela é a voz do campo, o som do vento nas coxilhas e o coração de um povo que transforma a tradição em poesia e orgulho. Programa Alma Gaúcha, 5 horas e 57 minutos. E seguimos com Grupo Fogo de Chão, um vistaço na tropa.

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3: 6:01.
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16: Programa Alma Gaúcha. 6:07. Seguimos com Elvio Oliveira. Um homem que luta vencer.
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0: ai, ai, sexta-feira de rodeio com chuva. Bah, e a portaria, Pacheco?
1: Sexta-feira, rodeio, quaresma, chuvarada, ventania, mas tudo pode acontecer.
0: E teve um comentário que aqui o povo não dança em baile na quaresma, né?
1: Mas no baile do Tchê Campeiro, com o balanço do gaiteiro, mas credo!

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Os Serranos, Vaneira Véia Baguala.

0: programa Alma Gaúcha. Hoje é quinta-feira, 11 de junho. Estamos na 21ª semana do ano. De janeiro até hoje passaram 164 dias, faltando 201 dias para o final do ano. A lua é minguante, estação outono. Datas comemorativas de hoje: Dia da Marinha Brasileira, Dia dos Escoteiros do Mar, Dia do Educador Sanitário.
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0: Seguimos no embalo musical com Luiz Marenco, Quando o Verso Vem Pras Casa.

programa Alma Gaúcha. 6:22. Eu sou a Zeli e fico com vocês até às 7:50 nesse embalo musical. E agora quem embala o seu dia, o seu acordar é Elton Saldanha, líder.

Délcio Tavares. É um dos grandes nomes da música nativista do Rio Grande do Sul. Compositor sensível e intérprete marcante, suas obras exaltam a vida no campo, as tradições gaúchas, a família, a amizade e o amor pela terra. E uma das músicas mais lindas que eu considero, Ave Sonora.

0: Programa Alma Gaúcha, 6 horas e 31 minutos.
1: 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Você está ligado na FM 87,9. Curtindo a melhor programação. 6 horas e 31 minutos. 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

Programa Alma Gaúcha, vamos para as principais manchetes do Jornal do Comércio. Projetos de biocombustíveis no norte do estado avançam. Fabricação de biodiesel e etanol agrega valor à produção agrícola e impulsiona a região. Indústria metal-mecânica e manufatura ligada ao agro ganham espaço. Futebol, maior Copa da história, começa hoje no México, Estados Unidos e Canadá vão estrear amanhã. Com 48 seleções e 3 países sede, México, Estados Unidos e Canadá, a Copa do Mundo de Futebol 2026 começa hoje às 16 horas no Estádio Azteca, com a partida entre México e África do Sul. Brasil estreia no próximo sábado. Essas são as principais manchetes que circulam hoje no Jornal do Comércio, dia 11 de junho. São 6 horas e 43 minutos.

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1: 6:48.
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5: E o programa Alma Gaúcha vai até o bairro Coroados e leva aquele abraço para o nosso amigo Jair e a Beth. E vai lá a música, Jair, para vocês, a Dança dos Compadres.

Programa Alma Gaúcha, 6h52. E vamos até o bairro São Pelegrino levar um abraço para nossa amiga Nina Zamin com Rui Biriba Castelo.

6:56. E você aí que tá contando as horas para que chegue amanhã. Amanhã é aquele baita dia dos namorados, né? Então vai ali para acelerar o teu coração. Alma serrana, apaixonado.

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18: 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E nesse momento que inicia a reflexão, é bom lembrar que a bondade que você oferece ao mundo sempre encontra um caminho para voltar ao seu coração. A mensagem.

0: Olá, meu amigo, olá, minha amiga ouvinte, eu sou o Padre Ezequiel, desejo a você graça e paz. Esse é o momento Despertai para o Amor. E a palavra de hoje é sobre mentes estressadas. Você acha que a sua mente é estressada? Você é uma pessoa estressada, sim ou não? As mentes que não controlam o estresse destroem o melhor e mais escasso bem humano, que é o tempo emocional. E hoje em dia muitas mentes destroem esse tempo emocional. O que é o tempo emocional? É a capacidade de desfrutar o tempo como ele vai se apresentando. A mente estressada precisa estar sempre buscando outra coisa que ela não está vivendo agora. Nós vivemos o dobro do que as pessoas na Idade Média. Naquele tempo, uma infecção, uma amidalite, poderia levar à morte. Hoje, graças a Deus, a medicina avançou, evoluiu e nós temos vida longa. Vivemos 70, 80 anos, 90, e a perspectiva é que a gente viva sempre mais. Só que o tempo de vida é diferente do tempo emocional. Mentes estressadas sentem que dormiram e acordam com uma idade superior à cronológica. Ou seja, a mente não descansa. A mente estressada está sempre agitada, por isso ela envelhece antes. São mentes agitadas que não veem o tempo passar. Mesmo que a gente viva 80 anos, a vida é breve. E nosso maior desafio é dilatar o tempo, fazer de um dia uma semana, de um mês um ano e de um ano uma década. Ou seja, viver com intensidade. Quando você não vê o tempo passar, o tempo passa depressa, depressa. Já passou mais uma semana, já passou mais um mês, já passou mais um ano. E você não percebe que o tempo passa. Veja que você pode estar com a mente estressada. No entanto, nós somos tão ansiosos que nós detestamos o tédio. Ou seja, quando a pessoa para, se ela tem um momento para parar, parece que ela tem que fazer alguma coisa. Ela considera isso como tédio. Parar é tédio. Jovens são tão estressados que não suportam a solidão. Não sabem ser amigos de si mesmos. Você é amigo de você mesmo? Muitos não sabem se interiorizar prazerosamente, ter o tempo para você, para sua interioridade. Velejar para dentro de si. Curtir momentos simples, sem grandes coisas, sem grandes programações, sem ter que estar correndo sempre mais atrás de coisas. Levar em alta consideração a beleza da natureza, a beleza das flores, o perfume, a cachoeira, a vida simples de casa, curto a casa, a suavidade da brisa. A explosão de cores da aurora, o sol da manhã, o sol nascente, o sol poente. Então, caro ouvinte, essa reflexão é para você perceber. Se você está com a mente estressada, aproveite a vida, viva bem o tempo. O tempo emocional é o tempo que a gente usufrui, é o tempo que a gente vive prazerosamente, é o tempo saudável. Eu quero convidar você a seguir as nossas redes sociais, Facebook, Instagram, Padre Ezequiel e também o canal do YouTube, que lá tem muito conteúdo. Um grande abraço, Deus te abençoe. Em nome do Pai, do Filho e do Espírito Santo. Amém.
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3: 7:15.
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6: Programa Alma Gaúcha, 7 horas e 15 minutos. E vamos mandando aquele abraço para o Antônio Nunes Correa e o Gustavo Morello Brusa, que mandaram um recadinho pelo WhatsApp da Rádio Ativa no 54-3242-1332. Os Serranos, casamento de sítio.

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1: Programa Alma Gaúcha, 7 horas e 19 minutos. 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E seguimos com João Chagas Leite, Amigos do Rio Uruguai.

7h24. E o nosso abraço vai para o médico veterinário Wagner Comunello, lá no Maragata. Para ti, Wagner, os serranos guri.

7:27. Vamos para as principais manchetes do jornal Zero Hora. A bola volta ao centro das atenções do planeta. Começa hoje a 23ª Copa do Mundo com México versus África do Sul em estádio histórico. A competição chega mais global do que nunca, com 48 países, mas chega também justamente em um momento no qual esse mesmo mundo ferve com as tensões entre Estados Unidos e Irã. PEC que reduz idade penal avança. Proposta autoriza que jovens respondam por crimes como adultos a partir dos 16 anos. Assunto segue para a comissão especial. Senadores aprovam renegociação das dívidas rurais. Tema retorna à Câmara. Resultado é vitória do setor que busca enfrentar o passivo acumulado no campo em razão de eventos climáticos extremos. Como houve mudanças, deputados voltam a analisar o texto. Estas são as principais manchetes que circulam hoje, dia 11 de junho, no jornal Zero Hora. Seguimos com o nosso programa Alma Gaúcha, agora 7:29. Walter Moraes, Coisas de Peão.

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1: Sete horas e 33 minutos.
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21: Programa Alma Gaúcha, 7:40. E para todas as mulheres que curtem uma boa música gaúcha, na voz de Marinês Siqueira, Madrugada.

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Fiquem na sequência, na companhia do próximo programa que já está chegando, para seguir com a boa notícia, entrevistas. Um grande abraço e até amanhã.

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24: E aí, tudo bem? Quinta-feira, 11 de junho, a mensagem do dia está no ar. Nossas prioridades, de autoria de Samerage. Imagine que você pudesse jantar com uma pessoa que você ama e que já faleceu. Sim, um milagre. De repente, um jantar amanhã, às 20 horas, só você e essa pessoa que já faleceu. O tema? Conversa sobre os últimos tempos, saudades, conselhos, abraços e beijos. Primeira pergunta, quem você escolheria? Agora, imagine que o encontro do natural com o sobrenatural demandasse o pagamento de um valor. Claro, totalmente sem fins lucrativos. O valor seria revertido em prol de crianças órfãs no mundo. Segunda pergunta, quanto você estaria disposto a pagar? Muitos pagariam muito. Alguns pagariam tudo, entregariam todos os seus bens em troca desse encontro. Mas e você? Pagaria quanto? Agora reflita. Existem pessoas que você ama e que estão vivas. Pessoas com quem você pode conversar sobre os últimos tempos, matar saudades, pedir conselhos e dar abraços e beijos. Tudo isso ao custo de R$0. R$0 e muito valor. Então, por que você dá tão pouca importância aos encontros, jantares e conversas com essa pessoa? Por que não ligar, se demorar na visita, esquecer o mundo ao se encontrar com essa pessoa? Porque nós temos a sensação de que essas pessoas, por estarem aqui hoje, estarão aqui amanhã, depois, sempre e para sempre. Mas o nosso sentimento não encontra eco na realidade. A pessoa para quem você liga e sempre atende, um dia não atenderá. O número será só um número. Por isso, na organização de suas atividades semanais, crie o seguinte programa: Tempo para as pessoas que amo. Podem ser almoços, filmes, lanches, ligações, viagens e nadismos. Isso mesmo, nadismos. Ainda que seja para não fazer nada, fique com quem você ama. Demore-se ali. Sua história de vida agradece. Sou Júnior Bodanese e esta foi a mensagem do dia.
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27: 8:05.
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1: 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Estudantes de escolas públicas do Rio Grande do Sul tiveram oportunidade de, por meio de arte e cultura, aprender mais sobre educação financeira. O projeto Um Troco no Destino passou pelas cidades de Montenegro, Canoas e Porto Alegre entre os meses de fevereiro e março, com apresentações teatrais e oficinas voltadas para jovens de 11 a 17 anos. Ao todo, a ação impactou cerca de 4.400 estudantes. A programação incluiu oficinas interativas para que os estudantes pudessem colocar em prática o que aprenderam na peça teatral Um Troco no Destino, que conta a história de uma jovem que precisa aprender a se organizar financeiramente para fazer a viagem dos seus sonhos. Para que o aprendizado alcance mais pessoas, no site crescer.org.br/Um Troco no Destino, há material digital disponível que pode ser baixado de forma gratuita. Além disso, o projeto também realizou workshops formativos para profissionais da cultura nos 8 territórios por onde passou, contribuindo para a redução das desigualdades sociais e educacionais desse mercado. 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
3: O áudio de Flávio Bolsonaro ao banqueiro Daniel Vaccaro é o grande responsável pela queda do senador nas pesquisas para as eleições presidenciais. A opinião é do cientista político Rodrigo Prando. Na ocasião, o The Intercept Brasil divulgou uma mensagem que o senador do PL do Rio de Janeiro pedia dinheiro para o dono do Banco Master. O recurso seria destinado ao filme feito sobre a vida do ex-presidente e pai do pré-candidato Jair Bolsonaro. De acordo com o levantamento da Cast, divulgado nesta quarta, o presidente Luiz Inácio Lula da Silva do PT venceu seria Flávio em um segundo turno por 44 a 38%. O professor Rodrigo Prando entende que as contradições agravaram a situação do senador.
4: O principal motivo é o áudio no qual Flávio Bolsonaro pediu milhões de reais para Daniel Vaccaro. Logo depois, cabe ressaltar, ele visitou o Daniel Vaccaro quando este já estava em prisão domiciliar usando tornozeleira eletrônica. E por fim, né, os jornalistas, ao questionarem o Flávio, este caiu em contradições. Então, por certo, este é o principal elemento que desgasta a pré-candidatura de Flávio Bolsonaro.
3: Outro ponto que, na opinião do cientista político, contribuiu para a queda de Flávio Bolsonaro nas pesquisas foi a viagem dele aos Estados Unidos. Rodrigo Prando entende que a visita do senador do PL ao presidente norte-americano Donald Trump teve efeito contrário.
4: Depois do encontro com Trump, havia dito que pediu a classificação de Comando Vermelho e Primeiro Comando da Capital como organizações terroristas internacionais. E logo depois, acontece essa classificação pelos Estados Unidos. O presidente Lula se apropriou de uma narrativa de defesa da soberania. E essa narrativa tem respaldo, inclusive porque a lei brasileira define terrorismo por motivação ideológica, política, e o Comando Vermelho, PCC, são facções criminosas cujo objetivo principal é o lucro. Então, de certa forma, a própria Constituição e os especialistas em segurança acabaram dando um respaldo à própria argumentação do governo e do presidente Lula. Logo depois, teve também um novo tarifaço.
3: De acordo com o levantamento da Cast, Lula venceria em segundo turno também Romeu Zema, do Novo, Ronaldo Caiado, do PT, e Renan Santos, do Missão. Agência Rádio Web, produção e reportagem, Norberto Notari.

0: 8h15 com 30 segundos. Bom dia, Nova Prata. Bom dia, região. Estamos chegando com o jornalismo aqui da Ativa FM para você que nos acompanha nesta manhã de quinta-feira. Quinta-feira hoje, 11 de junho de 2026. Data que marca o início do Campeonato Mundial da Copa do Mundo. Logo mais, teremos a abertura à tarde, a abertura dos jogos, enfim, do Campeonato da Copa do Mundo. E hoje teremos dois jogos, um às 16 horas, outro às 23 horas, dando início à Copa do Mundo de 2026. Então, hoje é o dia de abertura da Copa do Mundo de 2026 nos Estados Unidos, México e no Canadá. Serão três aberturas, uma acontecendo agora, logo mais no México, depois tem a abertura do Canadá amanhã e vai ter também à noite a abertura lá nos Estados Unidos. Então são três aberturas, uma coisa inédita que está acontecendo em termos de Copa do Mundo. Teremos a abertura oficial então dentro de mais algumas horas, estaremos vivendo a Copa do Mundo de 2026. Bom dia para você, obrigado pela sua sintonia no ar. Agora as informações de jornalismo. Primeira parte vai ter, além das informações esportivas para Pamplona Tintas e Restaurante Pastorello, nós vamos informar todas as notícias do dia. Vamos destacar aqui para você as notícias. Vamos ter também as questões do tempo, como está, como vai se comportar o tempo. Vamos fazer as informações locais e regionais, aonde esses espaço onde você também pode anunciar aqui na Ativa FM, falando da sua promoção social, da oferta de emprego ou de uma movimentação que esteja acontecendo aqui em Nova Prata e na nossa micro-região. Então, essa é a primeira parte do programa. Na segunda parte, nós temos entrevistas, temos comentários, temos participações e temos os ouvintes que nos mandam recados e também temos os aniversariantes do dia. Hoje, nas entrevistas, nós vamos ter aqui o pessoal da Agrimar. Vai falar sobre ofertas Husqvarna da Agrimar de Nova Prata hoje. E também nós vamos ouvir o presidente da Câmara de Viradores, o Vanderlei Zanotto, de Veranópolis, né? O Chumbinho, que estará conversando também com a gente aqui dentro da nossa programação nesta quinta-feira. Hoje é dia de Veralto. Veralto é Volkswagen para toda a nossa região. E também poderemos ter hoje o Guilherme Damian comentando tudo isso que está acontecendo, né? Em termos de política no país e no estado, e também, quem sabe, Copa do Mundo, que também tem muito envolvimento político nessa história toda aí. Então, são assuntos que a gente vai abordar aqui dentro da nossa programação para você que nos acompanha a partir de agora. Não te faça de rogado, viu? Participa aqui da programação. 54-3242-1332. 54-3242-1332 é o nosso telefone, né? O fixo e também é o nosso WhatsApp para você participar com a gente, certo? Nós temos também o Facebook, como sempre, o Enio. Ereni também está participando aqui, a Ereni Dias da Silva, a Maria Aparecida, deixa eu ver quem mais, o Fernando da Silva, o Renato Roncato, Angelina Zancada Rocha, que já estão participando com a gente, deixando o recado aí. Muito obrigado. Isso pelo Facebook e pelo YouTube também. Você tem a oportunidade de nos ver e ouvir e participar da nossa programação, mandando seu recado aqui dentro da programação. Então faça isso. Você pode, inclusive, você pode homenagear, né? Homenagear aí as pessoas que hoje estão de aniversário. Vem pra cá, vamos fazer juntos a programação da nossa Ativa FM. E para começar o dia das informações, vamos lá com as notícias. Chegando agora o resumo das notícias, o giro das informações notícias, agora aqui pela Ativa FM.
1: Quinta-feira, 11 de junho de 2026, este é o Giro de Notícias. Eu sou Norberto Notari e você acompanha os destaques do momento. Começa hoje a Copa do Mundo de Futebol Masculino, que será realizada nos Estados Unidos, México e Canadá. Além da tradicional cerimônia de abertura, dois jogos marcam esta quinta. O México encara a África do Sul e a Coreia do Sul enfrenta a República Tcheca. O Brasil estreia no sábado diante do Marrocos. A conservadora Keiko Fujimori assumiu novamente a liderança na apuração dos votos do segundo turno das acirradas eleições presidenciais do Peru nesta quinta. Após 3 dias atrás de Roberto Sánchez, a candidata está com o maior número de votos, 50,002% contra 49,998% do deputado de esquerda. O senador Flávio Bolsonaro perdeu em junho 7 pontos percentuais entre os eleitores independentes em relação à última pesquisa Quest realizada em maio. Lula cresceu 8% neste eleitorado, disparando de 29% para 37%. Flávio caiu de 31% para 24% na preferência do eleitor independente. Em um eventual segundo turno, na pesquisa com todo o eleitorado, Lula conta com 44% das intenções de voto e Flávio tem 38%. Os analistas atribuem a queda do candidato do PL à divulgação dos diálogos entre Flávio Bolsonaro e Daniel Vorkara. O PT entrou com um pedido de investigação no Supremo Tribunal Federal e na Polícia Federal sobre possível prática de caixa 2 para a campanha presidencial de Flávio Bolsonaro do PL na produção do filme Dark Horse. Produção que é sobre a vida do ex-presidente Jair Bolsonaro. O partido alega que o trabalho apresenta uso de fundos no exterior com operação financeira complexa. O Supremo Tribunal Federal retoma hoje o julgamento dos recursos apresentados por grandes plataformas de tecnologia contra a decisão da corte que ampliou, no ano passado, a responsabilização das empresas por conteúdos ilícitos publicados por usuários. Próximo voto é do ministro Dias Toffoli. O Giro de Notícias é uma produção da Agência Rádio Web. Produção e apresentação, Norberto Notari. Trabalhos técnicos, Mário Melo.
0: Vamos pro Facebook, pro Instagram aqui da Ativa FM. As informações que você encontra então no Facebook e no Instagram. Menino de 12 anos faz terços para levar esperança a crianças internadas. Samuel Hoffman de Brusque cultiva sementes em casa e produz terços artesanais para entregar em hospitais. Em ano de El Niño, o governo bloqueia quase metade do seguro rural. Brigada Militar prende homem por tráfico de drogas em Nova Prata. Brigada Militar, por meio da Terceira Companhia Independente da Polícia Militar, prendeu um homem por tráfico de drogas no bairro São João Bosco, aqui em Nova Prata, na terça-feira. A prisão ocorreu após policiais militares flagrarem o indivíduo realizando a venda de entorpecentes para um usuário. Durante a ação, foi visualizada a entrega de 4 porções de cocaína. Ao perceber a aproximação da guarnição, o suspeito tentou fugir, sendo acompanhado e abordado momentos depois. Durante a revista pessoal e buscas realizadas, foram localizadas mais 6 porções de cocaína, totalizando aproximadamente 10 gramas da substância. Também foram apreendidos uma balança de precisão e R$ 950 em dinheiro. O homem foi conduzido à delegacia de polícia, onde foi lavrado o auto de prisão em flagrante e, posteriormente, ele foi encaminhado ao presídio estadual de Nova Prata. Incêndio atingiu a área gastronômica da Expobento Finavinho na madrugada de ontem. Foi controlado pelos bombeiros. A limpeza está sendo feita, já está sendo feita para reabrir então agora no final de semana. Sindicato médico alerta para a crise no Hospital São Paulo e ameaça paralisação na cidade de Lagoa Vermelha. Matéria completa está aí para você ver no Facebook e no Instagram da Ativa FM. Também um vídeo de um avião que caiu ao lado de aeroporto em Marília e deixou mortos. Também esse vídeo está aí para você conferir aqui no Facebook e no Instagram. Movimento amplia a pressão contra pedágio na ERS 122 em Antônio Prado. Ato do grupo Pedágio RS não questionou a localização do sistema Free Flow. A instalação desse sistema no quilômetro 108 da rodovia produtos gaúchos. Portanto, houve uma manifestação por lá ontem. CCJ na Câmara aprova a redução da maioridade penal de 18 anos para 16 anos. Colegiado analisou a admissibilidade constitucional da matéria. Próxima etapa será a discussão do mérito da PEC. Outras informações que você encontra aqui no Facebook e no Instagram. Corsã investe 2 milhões para ampliar abastecimento de água na Fazenda da Pratinha 1 e 2, aqui em Nova Prata. A Corsã está investindo aproximadamente 2 milhões na aplicação do sistema de abastecimento de água de Nova Prata. A obra, que já está em fase de finalização, contempla a execução de cerca de 14 quilômetros de novas redes e distribuição para atender as localidades da Fazenda Pratinha 1 e 2. A matéria completa está aí para você no Facebook e no Instagram da Ativa FM. Carro conduzido por zagueiro da base do Grêmio pegou fogo após colisão na BR-290. Esse carro pegou fogo após bater na traseira de outro veículo próximo à ponte do Rio Jacuí, na BR-290, entre Eldorado do Sul e Porto Alegre, no início da noite de ontem, quarta-feira. Corpo de jovem desaparecido foi encontrado oculto em túmulo de cemitério. Foi confirmada na tarde de ontem a identidade

sofrendo crises de pânico e mais problemas na prisão, afirma irmã da advogada aos jornalistas que estão fazendo a cobertura desta prisão. Outra informação para você aqui no Facebook, no Instagram, tem o vídeo do evento que aconteceu ontem, a festa junina da Sociedade Grêmio Pratense de Nova Prata, com grande participação popular. O evento foi um sucesso e está aí o vídeo para você conferir no Facebook e no Instagram. Brigada Militar flagrou desmatamento no município de Marau. Esse desmatamento, então, aconteceu a Brigada Militar foi ao local e flagrou esse desmatamento. Uma moradora registrou quarta-feira a presença de um animal silvestre de grande porte às margens da ERS 149, no interior de Nova Palma. No Rio Grande do Sul. Outra informação: homem sofreu mal súbito enquanto dirigia em Garibaldi, 67 anos, sofreu mal súbito enquanto dirigia um veículo Gol da Rua General Osório, no centro de Garibaldi. Após perder o controle da direção, o carro saiu da pista, invadiu o pátio de uma residência e colidiu contra o muro de um pavilhão onde funciona uma academia. Também, casal morreu após ato de violência em residência em Arroio Teixeira, no litoral. Essa ocorrência de homicídio mobilizou a Polícia Civil e equipes de perícia na tarde de quarta-feira, ontem, no distrito de Arroio Teixeira, em Capão da Canoa, no litoral norte do Rio Grande do Sul. Matéria completa está aí para você conferir no Facebook e Instagram. Colisão entre dois carros deixou uma pessoa ferida na BR-4 170 em Viranópolis. Acidente ocorreu no trevo de acesso ao Parque de Eventos Nadir Perufo. Vítima foi socorrida pelos bombeiros e encaminhada ao Hospital Comunitário São Peregrino Laziose. Senado aprova a renegociação de dívidas de produtores rurais e governo é contra e vê projeto como pauta bomba. Matéria está aí completa para você no Facebook e no Instagram. Projeto da Fevale mapeia riscos ambientais em Viranópolis. A Terra da Longevidade está se tornando referência em prevenção de desastres ambientais. Um projeto do programa pós-graduação em qualidade ambiental da Universidade Fevale de Novo Hamburgo utiliza tecnologias avançadas para monitorar áreas suscetíveis a deslizamentos e desenvolver estratégias de conservação ambiental e de proteção. Acidente na BR 470 em Viranópolis. Foi agora há pouco, na manhã desta quinta-feira, no trecho urbano da BR-470 em Viranópolis, ocorreu um acidente de trânsito envolvendo motocicleta. Segundo informações passadas pela reportagem da Radioativa FM por ouvintes da emissora, pelo menos duas pessoas ficaram feridas e foram conduzidas ao Hospital São Peregrino Laziose. Equipes dos bombeiros militares foram acionadas para o atendimento. Brigada Militar de Nova Araçá prendeu mulher com mandato de prisão. Essa prisão aconteceu ontem, quarta-feira, no município de Nova Araçá. Adolescente é apreendido por tráfico de drogas pela Brigada Militar em Nova Prata. Esse ato aconteceu, ato infracional análogo a crime de tráfico de drogas, na noite de quarta-feira no bairro São João Bosco, aqui em Nova Prata. A apreensão ocorreu durante ações de policiamento, quando os policiais abordaram o menor de idade em local já conhecido pelas constantes ocorrências relacionadas ao tráfico de entorpecentes. Também, Brigada Militar prendeu o homem por furto em Veranópolis. Brigada Militar prendeu esse suspeito de praticar furto em estabelecimento comercial na cidade de Veranópolis. Após acionamento via telefone de emergência 190,
o proprietário do comércio informou o crime e repassou as características do suspeito. De posse das informações, a guarnição iniciou as buscas e localizou o indivíduo nas proximidades do local informado. Essas e outras notícias você encontra no Facebook e também no Instagram.

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0: E a frase para começar o programa de hoje aqui pela Ativa FM: não é mágoa, é memória. A diferença é que agora eu sei onde não piso duas vezes. É a frase para começar o programa de hoje, quinta-feira, 11 de junho, abertura da Copa do Mundo, Lua Minguante, estação outono. Hoje é dia da Marinha Brasileira, dos Escoteiros do Mar e do Educador Sanitário. Hoje, no ano de 1822, foi fundada a Marinha do Brasil. Em 1855, iniciam as obras da Estrada de Ferro Central do Brasil. 1865, o Brasil vence a Batalha Naval do Riachuelo durante a Guerra do Paraguai. Em 1955, um automóvel sai da pista no circuito de Le Mans, na França, e após se chocar com outro, causa a morte de 85 espectadores e deixa 200 pessoas feridas. Em 1994, dois catadores de papel encontraram 200 moedas de um real próximo ao Supremo Tribunal Federal de Brasília, dias antes da mudança da moeda para o real. Em 2009, o português Cristiano Ronaldo se transfere do Manchester United para o Real Madrid, tornando-se até então contratação mais cara do futebol, num acordo no valor de 94 milhões de euros. Em 2010, inicia a Copa do Mundo da África e em 2015, iniciou a Copa América no Chile. Informações de abertura para você sempre aqui na Frequência do Sucesso.
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2: 8:33.
0: Hoje, abertura da Copa do Mundo. Hoje são dois jogos que vão acontecer pela Copa do Mundo. Na abertura, hoje tem México e África do Sul e Coreia do Sul e República Tcheca. 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
2: Agora são 8:36, 8:36, para você anunciar aqui na Ativa FM. 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Atenção, Nova Prata e Região, Associação dos Músicos Pratenses convida seus associados, familiares e toda a comunidade para uma noite especial de celebração, música e confraternização. Dia 26 de junho, sexta-feira, a partir das 19 horas, no Clube Grêmio Pratense, sede histórica, acontece o jantar de aniversário da associação e posse da diretoria para a gestão 2026-2028. Será o momento de celebrar a história construída ao longo dos anos, reconhecer conquistas e dar início ao novo ciclo de trabalho e compromisso para a música e a cultura da nossa região. E a festa contará com três grandes atrações: Coral Adorante, Jazz Lisante e Bandaeira, garantindo a noite de muita emoção e entretenimento. No cardápio da festa, mesa de frios à vontade e duas combucas por pessoa, como polenta com bacon, arroz com charque e massa. Sobremesa à vontade. Ingressos antecipados, não sócios, R$65, sócios da Associação dos Músicos, R$50, crianças de 6 a 12 anos, R$40. Adquira seu ingresso antecipado no Point, aqui em Nova Prata, ou também pelo 549-9987-0012 com Ademar, ou com os membros da diretoria da Associação dos Músicos Pratenses. Participe e venha viver este momento especial com os músicos pratenses que estarão te esperando então para esse evento que vai acontecer. Outro convite a gente faz e é hoje, convite para a festa de São João. Atenção, hoje, das 13 às 17:30. Na casa do idoso Monsenhor Zanettini, na rua José Reinelli, 1230, aqui no centro de Nova Prata, festa de São João hoje, lá na casa do Monsenhor Zanettini. Hoje, das 13h30 às 17h30, vai ter escolha do mais belo casal caipira. Certo? Bebidas e comidas típicas serão oferecidas somente em dinheiro. Vai ter música ao vivo, apresentações, muita diversão e comida boa demais. Então hoje, na casa do idoso Monsenhor Zanettini, das 13h30 às 17h30, tem festa de São João. Todo mundo está convidado a participar desse evento hoje. São 40 lojas espalhadas por todo o Rio Grande do Sul. Nesse Dia dos Namorados, celebre os 50 anos da maior multimarcas do estado. A Regla te espera. 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Atenção para oferta de emprego. O Complexo Turístico Vila Capuchinho está com vagas abertas para pessoas que mostrem protagonismo, flexibilidade e proatividade nas vagas de auxiliar de cozinha, garçom, supervisor de garçom, camareira, lavadeira, entre outros. Oferece salário compatível com a função, transporte, refeitório, prêmio assiduidade e outros benefícios. Interessado em enviar currículo para o WhatsApp de RH, número 5434-447-4748 ou deixar pessoalmente no Complexo Vila Capuchinho. Contratação imediata. E tem a Assembleia Extraordinária dos Músicos dia 23 na Casa da Cultura, na Avenida Fernando Luzzatto, número 6, no centro. Primeira convocação 19, segunda 19:30, prestação de contas, eleição da nova gestão e assuntos gerais. E para apresentar chapas até amanhã, 12 de junho, o prazo para apresentar chapa para concorrer. 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
2: 8h44 e o tempo, gente, como é que está se comportando? Pois a previsão do tempo para esta quinta-feira no Rio Grande do Sul marca um dia pelo avanço da instabilidade, trazendo chuva o alerta de, inclusive, em alguns lugares para tempestade. O Instituto Nacional de Meteorologia emitiu alerta amarelo de temperatura devido ao risco de temporais isolados, ventanias e eventual queda de granizo. As temperaturas no estado ficam amenas, variando entre uma mínima de 11 e uma máxima de 15 na média geral gaúcha. Sensação térmica, o dia começou ameno, mas a alta umidade, 94%, e o céu fechado aumentam a sensação de frio. O vento sopra de sudeste com média de 6 quilômetros de rajada graves previstos nas áreas do temporal. A chuva, a instabilidade ganha muita força a partir da tarde e da noite, com chances de precipitação saltando dos 10% pela manhã até 90% no fim do dia. Aqui para nós, a quinta-feira começou com 12 graus, vai para 18, 19, 70, 80% de possibilidade de chuva. Para amanhã, sexta-feira, mínima de 10, máxima de 14, 15, 70 a 80% de possibilidade de chuva. Já no sábado, cai a temperatura mínima, vai para 8, a máxima não passa dos 18 e teremos de 5 a 10% de possibilidade de chuva. No domingo, mínima de 8, máxima de 15, 16 graus, também com 10% de possibilidade de chuva. Do Cefrut DDPA SEAP, o Rafael Anzanello nos informa de que a temperatura neste momento está nos 13 graus, que a menor temperatura foi 11,9 às 6h30 da manhã, que não choveu, a velocidade do vento é 10 quilômetros na direção nordeste e a temperatura máxima registrada ontem à tarde, 13 graus e 6 décimos às 15 horas. As informações. Vem aí o esporte.
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8: Foi 8:49.
2: Pois aí, o técnico, o treino da seleção brasileira, o técnico da seleção brasileira, no treino da seleção brasileira, aumentou o mistério sobre duas posições no time que deve jogar para estrear na Copa do Mundo agora no próximo final de semana. O Rafinha garante maior maturidade em segunda Copa do Mundo. Me sinto muito mais preparado. Deportações, interrogatórios e revistas. Como os Estados Unidos estão tratando pessoas envolvidas com a Copa do Mundo, são alguns dos detalhes aí, destaques de hoje. Hoje também tem os jogos que vão acontecer pelo Brasileiro Série A Sub-20 e tem, claro, os jogos, um jogo pela Copa Federação Gaúcha de Futebol, a Copinha, né? O Gramadense enfrentando a equipe do Monção. E pela Copa do Mundo tem México e África do Sul às 16 horas e tem também Coreia do Sul e República Tcheca às 23 horas. Hoje começa a Copa do Mundo para Pamplona Tintas e Restaurante Pastorello.
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23: Cada vez mais perto da estreia da seleção brasileira na Copa do Mundo, o técnico Carlo Ancelotti começou a esboçar a escalação do Brasil para enfrentar Marrocos no próximo sábado, às 19h, no horário de Brasília. E no treinamento desta quarta-feira, o treinador mesclou titulares e reservas em boa parte da atividade, mas já deu indícios de qual Brasil vai entrar em campo. O detalhe é que em alguns momentos Ancelotti armou a linha defensiva com Danilo, Gabriel Magalhães, Marquinhos e Alexandro, indicando que os laterais do Flamengo iniciariam a partida. As laterais eram posições com muitas dúvidas, com Ibanez e Douglas Santos também, que buscavam por vaga. mas na frente a tendência que o Brasil tenha o Casemiro e também o Bruno Guimarães, Lucas Paquetá, Rafinha, Vinícius Júnior e Matheus Cunha. Só que Luiz Henrique, Gabriel Martinelli e Endrick também foram testados no setor. Claro que o técnico Carlo Ancelotti, embora tenha na cabeça o time que vai entrar em campo, vai tentando confundir a imprensa em Nova Jersey, nos Estados Unidos. Ainda restam mais 2 treinamentos antes da estreia na Copa. Enquanto isso, o treinador vai testando algumas opções e vendo a melhor formação. O provável Brasil para estrear na Copa diante do Marrocos deve ter Alisson no gol, Danilo, Gabriel Magalhães, Marquinhos e Alexandro, Casemiro e Bruno Guimarães, Lucas Paquetá, Rafinha, Vini Júnior e Matheus Cunha. Vale ressaltar que pela primeira vez na história da Copa do Mundo, a seleção brasileira vai ter a camisa de número 2 usada por um volante. Normalmente, a número 2 é usada por um lateral, mas como o Wesley foi cortado, ele era lateral direito, o técnico Carlo Ancelotti convocou o Ederson, que é volante, e ele vai ficar com a camisa deste número, fazendo história na Copa do Mundo de 2026. Agência Rádio Web, com informações da seleção brasileira, Daniele Esperon.
2: 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Seleção brasileira feminina quebra recorde de público no Nordeste.
23: A derrota da seleção brasileira feminina para os Estados Unidos por 1-0 na última terça-feira no Castelão, em Fortaleza, não impediu que a partida entrasse para a história do futebol feminino nacional. Com 55.744 torcedores presentes, o confronto registrou novos recordes de público e reforçou o crescimento da modalidade no país. A expectativa já era grande nos dias que antecederam o amistoso, mas a resposta do público cearense superou as projeções. O número registrado no Castelão se tornou o maior público da história do futebol feminino no Nordeste, ultrapassando com vantagem ampla a marca anterior de 33.272 espectadores. Isso foi registrado no amistoso entre Brasil e Jamaica em junho de 2024, na Arena Pernambuco. Além de estabelecer esse novo recorde regional, o duelo entre brasileiras e norte-americanas passou a ocupar a segunda posição entre os maiores públicos da seleção feminina em território nacional. O posto anterior pertencia ao confronto diante da Austrália, válido pelas quartas de final dos Jogos Olímpicos do Rio, quando 52.660 torcedores compareceram ao Mineirão em Belo Horizonte. A única marca ainda superior segue sendo a semifinal olímpica de 2016 entre Brasil e Suécia. Na ocasião, 70.454 pessoas lotaram o Maracanã, no Rio de Janeiro, para acompanhar a disputa por uma vaga na decisão dos Jogos do Rio. Agência Rádio Web, com informações da seleção feminina, Daniele Esperon.
2: 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Agora são 8:58 na sequência, depois de intervalo, a segunda parte do nosso programa de todas as manhãs.
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25: Nove horas e um minuto.
26: No seu
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28: 37.
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0: Agora são 9h14 com 30 segundos. Estamos iniciando agora a segunda parte do programa de hoje. Para você que nos acompanha, grande abraço. Obrigado pela sua sintonia mais uma vez, viu? 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São nossos apoiadores culturais aqui pela Ativa FM em mais uma manhã de informações. Vamos lá.
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1: Agora são 9:25, 9:25, para anunciar aqui 54-3242-1332. 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

0: na casa do idoso Monsenhor Zanettini. Escolha da, no mais belo casal caipira, bebidas e comidas típicas sendo comercializadas, música ao vivo, apresentações, muita diversão e comida boa para você participar. Então, festa de São João hoje, na casa do idoso Monsenhor Zanettini, vai acontecer este evento. A Associação dos Músicos de Nova Prata tem encontro dia 26, 19 horas no Grêmio Pratense. A festa vai contar com atrações do coral Adorarte, Jazzline e Banda Era. No cardápio, mesa com frios à vontade, duas combucas por pessoa de polenta com bacon, arroz com charque e massa. É, sobremesa à vontade, sócio paga 65, não sócio 65, sócio 50, criança de 6 a 12 anos, R$40. É, ingressos pelo 999870012 com Ademar ou membros da diretoria, e também tem no Point para você adquirir o seu ingresso. Oferta de emprego: Complexo Turístico da Vila Capuchim está com vagas abertas para auxiliar de cozinha, garçom, supervisor de garçom, camareira, lavadeira, entre outros. Oferece salário compatível com a função, transporte, refeitório, prêmio acididade e outros benefícios. Interessados, entrar em contato pelo RH, número 54 3447 4748, ou deixar pessoalmente no Complexo Vila Capuchinhos. 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
0: Muito bem, vamos com as manchetes dos jornais. 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Fale com Zé Gato, com a Neuza. O jornal Correio Livre, 40 anos circulando por Nova Prata e toda a região. Atriz pratense estreia em Portugal. Elisa Volpato, atriz de Nova Prata, está vivendo uma nova fase muito importante na trajetória profissional. Ela realizou sua estreia em uma novela no país de Portugal. Elisa conversou com o jornal Correio Livre e relatou detalhes desta atuação no trabalho, uma das matérias que está aqui no Correio Livre. Muito bem. Entrevista com Terciane Ângela Lucchese, também aqui na contracapa do Correio Livre. PC, Polícia Civil, captura foragido condenado por tráfico de drogas e associação. Homem é preso por descumprir medida protetiva. Matérias que você encontra no Correio Livre, Correio Livre que está circulando por Nova Prata e por toda a nossa região. O jornal Correio Livre, portanto, circulando, e também quem está circulando é o jornal Estafeta. O Estafeta circula pela região também com as seguintes matérias e manchetes, né? Do jornal Estafeta: município impulsiona nova etapa da gestão pública. Pública, Copa do Mundo é expectativa de narradores esportivos locais para o evento deste ano. A ação da Corsan promete melhorar o abastecimento da região. Frentes de trabalho da BR-470 na Serra das Antas estão reduzidas pelo DENIT, onde vão parar 500 toneladas de lixo. Também outra informação sobre o trabalho do Dia dos Namorados também, né? Destaque aqui do jornal o Estafeta, que circula por Veranópolis e por toda a região. Demais jornais que estão circulando, para que você saiba as manchetes dos jornais: o do comércio, projeto de biocombustíveis no norte do estado avança e Tecnopuc amplia força com mais de 300 empresas e fomenta a inovação

aqui no estado do Rio Grande do Sul. Também temos por aqui o destaque do pioneiro, a maior de todas as copas começa aqui, dívidas com fornecedores expõem desafios da nova gestão das UPAs no jornal Pioneiro. No Correio do Povo, o Correio do Povo destaca, Senado aprova projeto para quitação de dívidas rurais, PEC da redução da maioridade penal vai à comissão especial, PIX é registrado e passa a ser marca protegida por lei, Congresso avança projeto que dá autonomia financeira ao Banco Central. A zero hora, a bola volta ao centro das atenções do planeta, PEC que reduz idade penal avança, senadores aprovam renegociação das dívidas rurais e tem retorno à Câmara, prefeitura derruba coreto em frente ao Jurinho no bairro Farroupilha. Matérias da zero hora. 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
4: Muito bem, agora são 9:36, 9:36. 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Já mandou teu recado? Se não mandou, manda aí pra gente o recado que depois a gente vai colocar no ar. Logo mais, nas duas entrevistas do dia, hoje nós vamos falar sobre esse arraial de ofertas da Husqvarna, da Agrimar, aqui de Nova Prata, a gente fala sobre isso e também vai falar com o presidente da Câmara de Vereadores de Veranópolis, o Vanderlei Zanotto, o Chumbinho, aqui dentro da nossa programação. Serão as matérias que a gente vai destacar para você aqui dentro da programação. Então fica ligado aqui, tem muita coisa aí dentro da nossa programação hoje para você ficar por dentro e acompanhar aqui a nossa programação, certo? Então fica ligado, vamos juntos fazer a programação desta manhã aqui pela Ativa FM. Manda teu recado, 54-3242-1332. 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Agora sim, Fidelis Preto, tudo certo? Bom dia.
5: Bom dia, Marangoni, bom dia à nossa audiência, sempre com satisfação renovada por poder estar aqui na bancada do Cidade Ativa. Ô Marangoni, estava em contato com o Marcos Polezelo, que nosso amigo Marcos Polezelo, que é secretário da Agricultura e Meio Ambiente. Eu fiz esse contato com ele para, enfim, para ter uma ideia, né? Afinal de contas, que ontem eu estava aqui como eu faço, né, Maranga? Vai pra cá, vai pra lá, encontra pessoas, vai conversando, e daqui a pouco surgem assuntos que são basicamente de interesse, se não de toda, mas de grande parte da coletividade, assim, da nossa população, e no caso específico é de dois setores importantes. O que que aconteceu ontem, conversando com amigos, me procuraram e deram a seguinte informação, me passaram eu diria, olha, para que eu tomasse conhecimento e abordasse essa questão aqui no espaço da Radioativo. O que que acontece? Tem um convênio que vem de longo tempo entre a Prefeitura Municipal, no caso específico, a Secretaria do Meio Ambiente, né, Agricultura, no caso, o Polezelo, e a FEPAM, Fundação Estadual de Proteção do Meio Ambiente, um ambiental, né? O que que acontece? Esse convênio, ele basicamente ele é renovado, Marangoni, a cada até 2 anos do que está agora acontecendo. Só que tem um problema. O mundo, é o que sempre falo, o mundo, Maranga, o mundo continua. Pode ter isso, ter aquilo, né? O mundo continua, não para. Né? Então, o que está acontecendo? Falei com uma pessoa que trabalha no setor imobiliário e outra pessoa na questão do setor primário. Só que, quando há obras, por exemplo, obras no interior, um pavilhão, precisa também, evidentemente, de projeto. Precisa observar o impacto ambiental, é do jogo. Né? Aí, outro setor primário. Quando há de cortar árvores, por exemplo, árvores reflorestadas, certo? O reflorestamento, que essa árvore, ela tem autorização para ser cortada, uhum. É porque é uma árvore para exploração, né? O que que acontece? Chega ali para pedir, mesmo assim precisa de autorização. Só que chega ali no meio ambiente, que é o órgão competente aqui em Nova Prata, o negócio não está andando. Porque aí eu conversei com o Marcos. O que que está acontecendo? Qual é o problema? Ele disse que a prefeitura agilizou esse, porque precisa, segundo o Marcos, acontecer uma licitação, né, para estabelecer a legislação, para ficar de acordo com a legislação. E aí, segundo ele, está demorada essa renovação desse convênio. Só que ele tem um problema na Maragona. É o teu problema. O que que acontece? Gera o quê? Gera o problema de emperrar essa demanda. Aí é muito demorado. As pessoas precisam trabalhar. Tem que ter o aval da FEPAM, claro, para muitos fatos. A partir desse convênio estabelecido, Maranga, ali o meio ambiente local, né? Aqui em Nova Prata, no caso, ele tem autonomia para certas deliberações, não para tudo, mas para certas deliberações. Só que isso não está acontecendo. E isso prejudica o andamento do trabalho. E aí vão ficar até quando com isso, Maragoni? Ei, se o empreendimento, se a solicitação atende, está dentro do que prevê a legislação, não há motivo, Maranga. Não pode ser assim.
4: Sim.
5: Não pode.
4: Tá, mas a pergunta, a iniciativa começa por onde? Da FEPAM ou é da prefeitura?
5: Aí que tá, eu perguntei pro Marcos, tá, mas esse convênio, ele é automaticamente renovado ou precisa de outro movimento? Se não, precisa fazer um tipo de uma licitação, informar, e só daqui a pouco aparecem outras coisas para impugnar esse tipo de licitação, e aí, segundo ele, dá problema, demora. Então, Marangoni, nós não, é isso aí. Aí chegamos mais uma vez na questão burocrática. Não pode ser assim. Não tem cabimento.
4: Tem que se antecipar.
5: Eu falei ontem
4: com
5: pessoas que trabalham nesses dois setores, uhum. Setor primário, um engenheiro agrônomo, no caso, outro que tem, né, trabalha na questão da construção civil. Aí chega no interior ali, também, como eu falei, precisa dessa autorização, e aí chega e não pode. Nós estamos já chegando ao meio do ano, né? Estamos no sexto mês do ano, e ainda essa situação não foi resolvida, Maranguari.
4: Sim.
5: Não tem cabimento isso acontecer. Não pode, amigo. É evidente e quem nos acompanha sabe da nossa preocupação na preservação do meio ambiente, é fundamental. Eu estive aqui na... Foi quando? Segunda? Nós tivemos aqui com o Reginato e com o Padre Luciano, também abordando essa questão da preservação fundamental do meio ambiente. Agora, uma coisa não invalida a outra. Não é possível.
4: Perfeito.
5: Não é possível que nós tenhamos que esbarrar numa coisa burra, estúpida, de trancar, de emperrar o que precisa ser feito.
4: Muito bem.
5: Não, não pode ser assim. Eu repito, nossa preocupação fundamental com o meio ambiente.
4: Perfeito. Né? Então, agora, assim, a preocupação tem que partir, ser antecipada.
5: A questão burocrática, tá, e daí vão ficar esperando até quando?
4: Certo, perfeito. Então tem que ter uma antecipação por parte da prefeitura para que esse problema não venha a ocorrer, é isso?
5: Não é. Segundo o Marcos Polezello, a prefeitura realizou o que previa a legislação.
4: Que é que
5: só tá que está demorando. Está demorando, diz que está esperando lá de Porto Alegre, que o órgão está lá. Uma resposta ante ao que esse convênio, eu repito, eu tinha a impressão que ele fosse renovado automaticamente.
4: Perfeito.
5: Só que não é assim. Segundo o Marcos, a cada término de contrato desse convênio, ele precisa mais uma vez fazer todo o procedimento para continuar com esse convênio.
4: Perfeito. Então ali tem que ter uma antecipação para se fazer isso, ganhar mais tempo, que venha mais rapidamente. Muito bem, primeiro passo. Segundo passo, mexer com o quem? Pedir auxílio para quem? Para que isso tenha uma análise mais rápida.
5: Não é possível.
4: Mas é a pergunta essa.
5: Não, tudo bem. Mas não é possível, mano. Eu evidente que essas pessoas... Evidente que elas têm que cumprir o que diz a legislação. Agora, você não pode ficar esperando uma questão burocrática. Não é possível.
4: Tá, mas você está dizendo que tá falando o quê? Que o pessoal corte a árvore.
5: Não é isso que eu estou falando, Maré.
4: Então, tem que esperar? Não,
5: eu estou falando que eles precisam da autorização da questão do impacto ambiental.
4: Certo, Maré. Perfeito, mas precisa. Foi enviada.
5: As pessoas, tudo que é feito atende à legislação.
4: O que fez a prefeitura atende à legislação, não, é isso?
5: Também as pessoas que estão trabalhando.
4: Então, peraí, vamos lá.
5: Que precisam.
4: Os que estão trabalhando atende à legislação.
5: Claro.
4: A prefeitura está fazendo o que atende.
5: Depende dessa.
4: Já fez o que era necessário ou não? É. Já fez. A prefeitura já fez o necessário. O que está emperrando é na FEPAM, é isso?
5: Não, e está demorando muito. Está demorando o que, segundo o Marcos Polezello. Isso já foi encaminhado e está demorando muito.
4: A consulta foi feita, por que está demorando?
5: Não, para renovar o convênio, né?
4: Tá, mas se foi feito...
5: Foi tudo estabelecido, só que demora tudo, demora muito.
4: É?
5: Só que daqui a pouco o cara que está aqui pensa que é a prefeitura.
4: Não, tudo bem, para explicar, para ver o que dá para ser feito, as autoridades, o pessoal, né? Os vereadores, enfim, as autoridades do município.
5: É uma questão dos poderes executivos.
4: O poder executivo, o prefeito, fazer uma cobrança junto à FEPAM, pedindo o porquê da demora, se não é possível que a coisa seja mais rápida, isso?
5: Uma coisa lógica, quando você vai fazer uma obra, você precisa cumprir o que prevê a legislação.
4: Sim.
5: É uma coisa normal.
4: Não, perfeito.
5: E também para você cortar uma árvore, precisa de autorização.
4: Uhum.
5: Só que ela não está existindo.
4: Certo.
5: Está emperrando, não tem?
4: Bom, vamos lá.
5: Dar uma definição e aí eu espero ela ter quando?
4: Não, tem que tomar uma iniciativa, tentar fazer isso acontecer. Olha, Fidelis, iniciadas as obras da ponte do Rio da Prata, limite entre Nova Prata e Andrade da Rocha. A vegetação foi suprimida. O início do trabalho das estacas já aconteceu. E o sonho acalentado há décadas. O Clássico colocou muito bem aqui na notícia. Como? Ah, o Caco quem colocou. Hoje faz 12 anos que a antiga ponte colapsou. Com a passagem de uma carreta carregada. 12 anos, então.
5: Pode ter aí, você tem o vídeo aí?
4: Vídeo de quem?
5: Não, parece que não tem o vídeo aí
4: do pessoal trabalhando?
5: É, do começo do trabalho.
4: Sim, claro, tá aqui, Clássico.
5: Eu tinha aqui, sumiu.
4: O Clássico colocou aqui, tá aqui.
5: Tá aí, bota aí, então, bota o som das máquinas aí, bota no ar aí. A música. A música que os ouvidos estavam há muito tempo esperando pra ouvir.
4: O Facebook corta.
5: Não é música.
4: É que tá aqui do outro lado, tem que abrir não. Aqui. Tá, tudo bem. Bota aí o som. Bota aí pra
5: satisfazer. Bota o som da.
4: Bota pra satisfazer aí.
5: Bota, Clássico, o som da.
4: Isso, tá aí.
5: Isso aí, ó. Também não pode ser, mas é bom. É música.
4: Pode, pode.
5: Pode, o que é isso aí?
4: Isso aí é pra quebrar as pedras. É, isso aí.
6: Quebra como?
4: Como? É, não sei o nome do aparelho.
6: Com ar, cara, ar.
4: Ar, até isso aí, aquele. Aquele
6: negócio.
4: Quebrar as pedras. Eu nem sei.
5: Como é
4: que é o nome?
5: O pessoal usa muito para no asfalto isso aí, né? Eu vejo muito o pessoal usar no asfalto isso aí pra. É, tipo uma. Como é que eu diria? Eu tenho o nome desse equipamento, esqueci agora. Uhum. Né? Mas enfim, então.
4: Eu sei, eu disse, né? Não sei o nome do negócio pra quebrar lá. Aquele...
5: Não, é verdade isso aí. Né? É. Então, é uma ótima notícia. Né? Agora, claro, a partir do momento do início da obra, que tomara que tenha um trabalho rápido, né, de finalmente fazer a ponte sobre o Rio da Prata, Nova Prata, André da Rocha, também pode ser assim, né, Manoel? Claro que daqui a pouco fica uma coisa um tanto quanto distante, mas pode ser também ali, né, um indício, né, que outra coisa, né, pode no futuro imediato, no futuro logo ali, pode ser um prenúncio, né? De finalmente o asfaltamento da Rocha, a BR-28.
4: Ok. Olha aqui, o Luiz Pingo está nos mandando aqui o nome do é Rompedor.
5: Rompedor? É o centroavante Rompedor? É Rompedor?
4: Ah, aqui tem mais um que mandou. Quem foi aqui que mandou isso aqui para nós? O Fernando, da Kombi.
5: Oh, Fernando. Qual é o nome?
4: Barulho de rompedor, ele colocou ali, viu? Só o.
5: Rompedor?
4: Rompedor. Isso aí, Fernando, Pingo, obrigado aí pela informação de vocês aí. Não lembrava o nome desse, né? Desse. Rompedor, então.
5: Rompedor, é o rompedor, centroavante rompedor.
4: É, rompedor.
5: É que nem era o nosso amigo Rocha lá de Paraí, rompedor.
4: É.
5: Levava todo mundo de roldão, né? Não, não, com a força física, né? Aquele corpanzinho do querido amigo Rocha, toda a vida. A última vez que eu encontrei com ele foi no encontro ocorrido em Nova Prata em 2014, ali no futebol da PAI.
4: O Fernando colocou o seguinte, Fernando da Kombi colocou o seguinte. Bom, isso, Fernando, isso é uma lógica, né? Isso é uma lógica. Daqui a uns dias, os políticos fazendo politicagem em cima da BR-470. André, Alagoa Vermelha.
5: Não, tudo bem, isso tem. Agora, ouviu, Fernando? Nós estamos aqui sempre na esperança de que essa obra aconteça.
4: É.
5: Esse é o nosso desejo. Pode ter politicagem? Tem, claro que tem, né? Isso é histórico aqui na questão da BR, né, ô Fernando? Sim. Mas nós aqui acalentamos esta ideia de que um dia essa estrada seja construída. É esse nosso desejo.
4: Quem é que disse que é martelete, Clécio? Quem é que disse que é martelete?
7: O Walter Tomazini.
4: Grande abraço.
5: Pois é, também tinha
4: um grande abraço aí, mas tudo bem. O rompedor, martelete, é esse negócio aí. Quer que sobre?
7: Ele estava no turno.
4: Ah, certo, muito bem.
5: Estava do quê?
4: Muito bem.
7: Ele foi representar o Marangoni,
5: ele foi o correspondente?
4: Já está no ar. Deixa eu cumprimentar o Fernando.
7: Como é que foi ontem?
4: É, o Fernando, que de Kombi não tem mais, era, né? Fernando.
5: Agora é motorhome.
4: Agora é Fernando do motorhome. Tudo certo, Fernando? Bom dia.
8: Bom dia, Marangoni, Clécio, bom dia, Preto. Na verdade, Kombi, sim, eu tenho duas Kombi ainda.
4: Duas, rapaz?
8: Duas,
4: Kombi?
8: Duas, eu tinha três. Eu tinha três, vendi uma Postenato ali e fiquei com duas ainda. Se eu vender minhas Kombi, eu fico sem sobrenome na cidade?
4: Ah, é verdade isso aí, né? Não vai ser reconhecido como o Fernando da Kombi. Bom, Fernando, você teve ontem lá na manifestação que estavam querendo derrubar o Free Flow lá, mas os homens não deixaram, a polícia não deixou, é isso?
8: Pois é, mais uma vez nós saímos do nosso conforto, do nosso trabalho, eu e o Maikel Vieira aqui em Nova Prata, juntamente com mais de 200 pessoas e fomos lá manifestar sobre um pedágio que está no lugar errado, rádios ouvintes da Ativa. E assim, a gente conversou, a gente tomou um café lá, cafezão gostoso no restaurante lá, e a dona do restaurante falou para eu, o Maikel e mais alguns que ficaram com nós lá ainda, que 50% do movimento que era de final de semana, que é ali que dá o dinheiro para o comércio local morreu, não existe mais. Não existe mais. Inclusive, eles têm terra do outro lado do pedágio e não tem o desconto. Acho que no máximo é 20% se passar muitas vezes. Imagina vocês ter uma, um exemplo, ter aqui no centro Nova Prata, ter uma moradia e ter um terreno ali no Britador, um exemplo, e ser cortado por um pedágio. Imagina que você vai no teu terreno, no teu sítio, a tua terra, enfim, e tem que pagar pedágio para ir no teu, na tua terra. É inadmissível isso, né? E assim, ó, não foi bom o evento, foi um dos maiores que teve, entendeu? Foi um dos maiores que teve, até que eu participei, teve mais, bem mais de 200 pessoas, gente de todas as regiões, gente de Porto Alegre, gente do Vargas, enfim, todas as regiões. E sim, na verdade, assim, ó, a hora que a gente foi, o pessoal foi com as chaves para começar a desmontar lá o elefante branco lá do governo, a polícia interviu e inclusive até falou em dar voz de prisão para quem passasse do guarda-reio.
9: É. É? É que na
8: isso aí,
9: é. É que na realidade, né, Fernando? Tem duno, é difícil essa questão aí vai tirar, mas vocês reagiram bem, eu vi lá, vocês reagiram bem, coisa e tal, o importante é fazer o protesto, não é isso?
8: Isso é, na verdade, fazer protesto. E eu fui, ontem tive minha fala também lá, uns 6 a 7 minutos, quase apanhei, eu fui um dos mais mal interpretados ontem.
9: Como assim, quase apanhou? O que é isso, rapaz?
8: Porque, o que que acontece, Clésio Marangoni, Preto e rádios ouvintes de toda a região Nova Prata, os próximos os pré-candidatos... ao governo do estado já falam que não são contra pedágios e concessões e provavelmente então eles, se nós ganhar essa luta do Eduardo Leite, ano que vem tem mais luta ainda, mas eu vou desistir, eu desisto, não, tá louco, eu nem rede social não tenho pra estar vendo lorota aí, de um monte de gente, e daí vou comprar uma briga, vou estar brigando por uma coisa que os caras vão, dizem que vão colocar e pronto. Aí eu falei lá, dei nome aos bois lá, todos os pré-candidatos que era favorável ao pedágio, que ia colocar pedágio ano que vem, infelizmente. Aí o povo não gostou, né? Porque quando a gente dá nome, e o problema é o seguinte, vocês concordam comigo ou não, de uns tempos pra cá eu venho aprendido isso, eles nos dividiram pra nos conquistar, é uma grande realidade, certo, e daí se a gente certo. Fala hoje eu me considero, o povo sabe, eu me considero meia que direita ainda, porque eu vi muita coisa que eu não concordo, inclusive eu tava num partido aí, que eu acabei saindo porque eu não quero mais saber de política, nem de concorrer, nem de estar envolvido e estar em reunião política, não quero mais saber. Porque se assim, a gente vai vendo com o passar do tempo que em quem a gente acredita, às vezes acaba que é o que nos vão trair. Então, exemplo, eu, Fernando, Fernando, não consigo olhar um candidato bom ano que vem.
9: Fernando, querido, mas você acha que é diferente? Como é que se conquista voto? O voto é conquistado, olha, tudo bem, com o trabalho bem feito, ele é conquistado, não tenha dúvida nenhuma. Mas também ele é conquistado com... como é que
8: batendo
9: diz assim?
8: Do outro lado. Batendo do outro lado.
9: Isso, com a mentira ou com alguma coisa que possa prejudicar o outro. Não tem outra maneira. Um lado vai prejudicar o outro, não tem jeito.
8: Eu quando me chamaram para a política aqui em Nova Prata para me aprender, até eu deixo a saudosa Roseli, pessoa que eu gostava, entendeu? Ela que me ensinou um pouco sobre política, eu entrei na política, o partido dela, a convite dela. Eu fui vendo, aí com o passar do tempo, tipo, eu vi que tem muitos políticos bons, tem sim, com certeza, não dá de generalizar, nós temos políticos bons, a nossa região, nós temos políticos bons, né? Mas o grande problema é quando esbarra no partido, nos caciques, eles que mandam e não tem, maioria das vezes, 99% não tem como eu, Fernando, pensar de um jeito e chega lá o partido, não, você tem que falar isso porque senão vai dar problema pra você.
9: É que assim, ó, Fernando, deixa eu te interromper, nesse sentido tem razão e vai ter gente que não vai concordar comigo, é verdade, não tenha dúvida nenhuma, vai ter gente que não vai concordar, mas por partido político, os partidos políticos são uma empresa, eles ganham dinheiro, eles têm que trabalhar com esse dinheiro aí, né? Então, cada vez, eles não vão poder desvalorizar o produto deles, ou seja, não pode desvalorizar o partido, mesmo que esteja errado, vai querer faturar, não tem como.
8: Eu acredito no Brasil ainda com duas possibilidades, a única possibilidade que eu vi no Brasil, uma nova constituinte, fazer uma nova constituição, e outra, na questão política partidária, candidatura avulsa, senão não tem mais jeito no nosso Brasil. Se existir um exemplo, candidatura avulsa, eu, Fernando Vlad, dou meu CPF, ó, eu vou me candidatar, eu vou pagar do meu bolso a minha campanha, e eu falo o que eu penso, o que eu quero, beleza, funciona a política, mas enquanto existir ele 30 e poucos partidos que recebem dinheiro já do próprio governo, dos nossos impostos, para fazer o trabalho deles, infelizmente não vai funcionar. É uma grande realidade, queiram ou não.
9: Fala, sim. Preto, fala, Preto.
5: Eu vou botar essa ideia de candidatura avulsa, meu querido Fernando, ela é assim, como é que eu diria, bastante utópica, sabe, em sentido, vamos botar de partir do pressuposto que já existisse uma legislação permitindo que cada cidadão não precisasse de filiação nenhuma a nenhum partido. E aí, eventualmente, alguns candidatos avulsos, né, tenham esse apoio popular através do voto. Aí eu pergunto, meu querido Fernando, você chegando, vamos botar assim, na Câmara Federal, que as coisas são decididas, né? Lá que o legislativo.
9: Sozinho não tem força.
5: Como é que você faria para fazer a tua proposta ela andar? Se você, por sozinho, naquela ideia?
9: Esse é o problema.
8: O que deve acontecer? A população, infelizmente, grande maioria do povo brasileiro, é realidade. Eles querem saber de futebol, eles querem saber de novela, eles querem saber de filme, eles querem saber de carnaval, eles não querem entender a política, que nós, mesmo não sendo político, nós dependemos da política. Se eu fosse um político, um exemplo, se eu fosse um político aqui de Nova Prata, eu queria fazer um projeto bom, mostrar em redes sociais coisa que eu não tenho, para a sociedade, ó, esse é o projeto que eu tenho aqui. Eu vou apresentar para os meus colegas vereadores e jogar a população para ver o que está acontecendo. Aí a população tem que pressionar, entendeu? Ah, e só que não acontece isso. Na verdade, pode ver, ano da principal eleição do Brasil, o que tem? Copa do Mundo, entendeu? Então o foco tudo agora vai ser Copa do Mundo. A besteira dos álbuns de figurinha, que a gente foi num shopping agora esses dias, um monte de família reunido, trocando figurinha, sabe?
9: Aí,
8: Fernando, aí tira tudo o foco.
9: Mas Fernando, tira o foco. Não, perfeito, perfeito. Fernando, só que a Copa do Mundo, ela é toda a vida de 4 em 4 anos. Ela está marcada para essa época aqui. Não é uma coisa que se instala só porque tem eleição. Ela está aí porque é de 4 em 4 claro. Anos é realizada a Copa do Mundo.
8: Eu sei, mas eu acredito também que foi pensado para isso já, porque pode ver, um pouquinho antes da eleição tem Copa do Mundo, o pessoal vai lá e vai, faz a filha dele. Eu, graças a Deus, não sou preso. Não sou contra quem é, mas aqui em casa a gente não assiste futebol, a gente não torce. Eu ainda torço pro Inter. Meus filhos, tudo pro Grêmio. Mas a gente não escuta futebol, não assiste, não sabe quem ganhou.
5: Querido Fernando, agora nós vamos fazer aqui uma mesa sobre a questão de sociológica. Mas enfim, mas Fernando, querido Fernando, evidente que mas você conhece, você sabe disso. Você é um exemplo. Trabalha a vida inteira, não é isso que está acontecendo contigo?
8: Uhum.
5: Tudo bem.
8: Agora,
5: o que impede um cara que... E a maioria faz isso, você conhece no nosso caso, no nosso ambiente, você conhece várias e várias pessoas que trabalham a semana inteira. Agora, querido Fernando, essas pessoas têm direito de fazer daqui a pouco ali um lazer, uma brincadeira, fazer um carnaval?
8: Claro que sim. Faz
5: um evidente, querido, uma coisa não invalida a outra.
8: Claro que sim, eu não sou contra, eu não faço, não participo nada disso, eu não sou contra, mas eu digo assim, que as pessoas teriam que se inteirar mais de. Eu, na verdade, acho que devia ter um curso para você votar. Passou no curso, você vota, porque infelizmente eu preciso ver aí, hoje com a gente vai lá dar um auxílio, alguma coisa, as pessoas vão votar no partido X, o Y.
9: Se você vai fazer um curso para quem votar, você vai ter que fazer um curso para quem for candidato a um cargo público, porque tem gente que não tem nada disso.
8: Teria que ter, com certeza também, com certeza, deveria ter, porque hoje as pessoas entram, não sabem nem fazer um projeto. A gente conversa, mas aqui eu venho a testemunha, a gente conversa com um monte de deputado, e eu tenho pelo menos deputados que eu converso ali esquerda, direita, centro, ali pelo menos uns, mais ou menos uns 15. Assim que a gente conversa, manda mensagem, já responde, eu ligo, já me responde. Entendeu? Mas tem muita gente que a gente teve lá nos gabinetes lá que a gente vê que não sabe fazer, que perde para nós. Eu tenho a quinta série, perde para mim que não tem estudo, entendeu? Não consegue pensar. Até assim, ó, eu que não tenho estudo, eu tenho um projeto de lei estadual, de autoria minha, que eu passei pro deputado Paparico Bach, mas já tá com um relator amigo meu, Capitão Martin, que vai ajudar o Rio Grande do Sul. Eu não tenho estudo, entendeu? E assim, ó, e não sou parlamentar.
9: Que
8: não,
9: projeto é esse?
8: Não tô em...
10: Qual é a ideia, Fernando? Qual é a sua proposta?
8: Assim, ó, a minha é uma das melhor na questão de água Corsã. Hoje eu acho que tem mais de 300, 400 mil poços artesianos e semi-artesianos no estado do Rio Grande do Sul, que o estado considera irregular, tá bom? E assim, ó, a empresa Aegea Corsã está notificando e parece que está multando quem tem poços artesianos, coisa que ela não é órgão fiscalizador do governo. E aí eu fiz um projeto para tirar esse poder da Aegea Corsã de notificar e multar, porque ela não tem esse poder, e para desobrigar o cidadão que não quer água da Corsã, a Aegea. Então, um exemplo, o Joãozinho não quer água da Corsã lá, ele tem uma fonte alternativa, um poço artesiano lá, ele não quer. Hoje, pelas leis que não sendo que tá, que a Aegea tomou conta, ele pode lá notificar, mandar trancar o poço. Eu tenho amigos meus que mandaram trancar o poço, inclusive tem que pegar um geólogo para trancar, não é você encher de entulho o poço normal que você tem ali, tem que pegar um geólogo pagado. Essa proposta minha que já está na CCJ.
9: Muito bom,
8: com o relator amigo.
9: Sim.
8: E fiz mais dois na questão da estrada, também que eu já entreguei esse projeto pro Capitão Marco. Não estou fazendo propaganda para ele, só estou falando que eu não tenho estudo e não sou parlamentar, estou fazendo na questão das estradas também, que vai ser um projeto que vai obrigar as empresas que constroem as estradas aí, que estão absurdas. Vocês viram ali Nova Araçá, Água Biju, né? Em menos de um ano tinha três operação tapa-buraco. Uhum. Entenderam? E assim ali não tem ninguém fiscaliza. Fiz os vídeos, mandei para deputados, mandei para órgãos do governo, mandei para o Curcela, mandei para o Faustino, que é o diretor do Dyer, e dizia que falar com a empresa.
9: Maravilha.
8: Então nós temos esse direito de fazer alguma coisa,
9: não,
8: temos
9: acho que
8: estudar política para gente fazer alguma coisa.
9: Mas o importante é que vocês estão fazendo, e ontem tentaram mais essa manifestação aí contra os pedágios. Isso aí, valeu, obrigado pela tua paciência, valeu, de conversar com a gente hoje, tá bom?
8: Estamos à disposição. Valeu. Aí, Mordesto, passa tomar um café com vocês aí.
9: Ah,
8: e discutir
9: aí,
8: sobre aí a candidatura avulsa.
9: Tá bom, passa aí, passa aí. Abraço, tchau.
8: Valeu, muito, um abraço,
9: valeu, tchau. Muito bem, tá aí o Fernando das Combis.
10: Só uma coisa para observar, essa ideia, eu sei que a intenção do Fernando é a melhor possível. A questão da água. Só que, querido Fernando, isso é uma coisa importante. Nós temos que nos ater, claro. Eu entendo a ideia dele de daqui a pouco não precisar da concordância da empresa concedida, que é a Corsã, para a Aegea, que é o nome hoje da empresa. Agora, tem um detalhe importante, querido Fernando. A questão da água, a água tem a água de superfície, que também necessita do cuidado, porque um rio não é de uma pessoa.
9: Não, claro.
10: Um banhado, ali um arroio, não é de uma pessoa,
9: todos,
10: é do Estado brasileiro.
9: Claro.
10: Como a água, que ele está falando, a água de poço artesiano, tudo que está no subsolo, Maranga, é do Estado brasileiro. Se você encontrar uma mina de ouro,
9: sim,
10: não é assim.
9: Uhum.
10: Você até vai ter direito a um percentual. Agora, tudo com prevê a legislação. Água é a mesma coisa, está no subsolo. Não é particular a água.
9: Perfeito.
10: Não, então é só para salientar. Eu entendi o recado do Fernando.
9: Não, tudo bem, perfeito.
10: Eu entendi.
9: A intenção é boa.
10: A questão que ele também fala, para o Maranga, assim, ó. A questão que ele diz: olha, a tirar esse poder de fiscalização da Aegea. Não. Não é bem assim como colocou o Fernando. Entendia o recado dele. Só que é o seguinte: a partir do momento que a Aegea teve essa concessão autorizada pelo Parlamento Gaúcho, é bom frisar, O Parlamento Gaúcho, a Assembleia autorizou, e lá que é o lugar adequado para deliberar sobre isso, foi uma demanda do Executivo. Sim. O Legislativo acertou, aceitou e deliberou e concordou e virou lei. Entendeu, Marangoni? Que o detalhe, a água, como é um bem, ela precisa ter o tratamento adequado.
9: Perfeito, hã? Perfeito. E isso também vale para essa questão dos free-flow que o pessoal que queria derrubar. Na realidade, é uma concessão, foi autorizada pelas autoridades, vamos colocar aqui no Rio Grande do Sul.
10: Foi concedido?
9: E se derrubar é um crime.
10: Fazer o quê? Você não pode, não adianta isso aí, não vai resultar em nada esse negócio. Ah, não, vamos lá derrubar, tá aí daí.
9: Não tem
10: acontece porque, né? Alguma coisa, alguém vai responder.
9: Claro. E olha aqui, por falar em crime, a Brigada Militar, por meio da Terceira Companhia Independente da Polícia Militar, prendeu um adolescente por ato infracional análogo ao crime de tráfico de drogas na noite de ontem no bairro São João Bosco, aqui em Nova Prata. A apreensão ocorreu durante ações de policiamento quando os policiais abordaram o menor de idade em um local já conhecido pelas constantes ocorrências relacionadas ao tráfico de entorpecentes. E aí foi conduzido à delegacia de polícia e os trâmites necessários. Menor de idade, Fidelis Preto. Fato que ontem, né, passou também para diminuição da questão da maioridade penal de 18 para 16 anos, né? Ontem foi discutido isso, foi aprovado pelos deputados, essa mudança da isso que se fala, né? Maioridade penal, né? Que aconteceu ontem, portanto. Tem aí alguns aspectos que estão sendo discutidos nessa questão, pessoas favoráveis dessa redução de 18 para 16 e os que não são favoráveis defendem de que o presídio não é um lugar para reassociar as pessoas que, ou jovens, né, de 16 anos. Seria outro caminho, essa seria a defesa das pessoas. E tem outra coisa interessante, que todo mundo conversa, fala, mas não sabe exatamente o que acontece. Não são todos os crimes nessa redução da maioridade penal. Não são todos os crimes. São, por exemplo, assassinato, crime de, né, contra a pessoa, esses, né, já reduz, mas não são todos os crimes que terão a redução, segundo as informações, viu?
10: Isso aí tem discussão, e vamos ver, agora, claro, isso vai ser tudo discutido no plenário da Câmara, e vamos ver qual é o resultado disso aí. Agora, eu recebo agora, ô Maranga, uma colaboração a propósito dessa ideia do Fernando de candidatura avulsa. Isso volta e meia, tem, claro, tem partidários dessa possibilidade dentro do jogo, faz parte da questão, claro, da, claro, discussão, claro, democrática. Claro, claro. Agora, isso já foi discutido no STF. O Supremo Tribunal Federal já abordou essa questão. O STF negou possibilidade de candidatura sem filiação partidária. Decisão unânime reconhece que filiação a partidos é uma exigência da Constituição Federal, certo? Foi fixada a seguinte tese de repercussão geral. Não são admitidas candidaturas avulsas no sistema eleitoral brasileiro, prevalecendo a filiação partidária como condição de elegibilidade, certo?
9: Perfeito.
10: Os termos da essa questão toda. Decisão é de dezembro de 2025.
9: Tá explicado, agora são 10:12. A gente faz um intervalo e volta já já com recados e também com aniversariantes.
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13: Muito bem, agora são 10:22, 10:22, Parabólicas, Doce Mar Pescados, Vivere Clínica de Oncologia, tá na Roda Pneus, Zifarma Farmácia, Supermercados Porta, Vieira Instalações Elétricas, AC Casa das 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Bom, hoje quem está de aniversário, Ecleia Pagnoncelli, Marisa Carpenedo, Everton Santos, Alex da Silva, Márcia Orlandi Marcarini e Giovanni Bizarro. São os aniversariantes que eu tenho aqui na minha lista, Fidelis Preto.
14: Quem é aqui?
13: Quem?
14: Quem é que tá de aniversário
13: quem?
14: Hoje?
13: Quem tá de aniversário?
14: José Luiz Menezes. José Luiz Menezes não é barba?
13: Não.
14: Tá aqui burro. José, desculpa aí, barba.
13: É brincadeira.
14: José, é que eu chamo ele sempre de barba.
13: Uhum.
14: Mas é o José Luiz Menezes. Será que é o teu colega lá da Rádio Globo? Rodrigo Marcelo Miller, que mora na Alemanha. Não, Rodrigo aqui do vamos ver.
13: Hoje tá meio atrapalhado, né?
14: Não, na verdade, é o Rodrigo, é o genro do Eloy. Eu confundo com o guri que mora na Alemanha, lá casado com a filha do Ari Rigotti.
13: Sim.
14: Rodrigo Miller, casado com a Cris aqui do nosso amigo Eloy. Eloy Brestort. Ô Eloy, o teu genro tá de aniversário hoje. Gabriel Rigon. João Carlos Defende, Luiz Defende, os irmãos, né, são gêmeos. O João Carlos e o Luiz são gêmeos, 11, hoje aniversário. Quem mais? Irde Escola, Ecleia Pagnoncelli, tem mais aqui? Não. Então aqui esta é a minha relação de pessoas da nossa rede social. Essa turma toda aí vai ser lembrada.
13: Perfeito.
14: Por mais um aniversário.
13: Muito bem. Bom dia, Enio Antunes. Bom dia, Ereni da Silva. Ereni Dias da Silva. Bom dia. Bom dia, Maria Aparecida Silva. Bom dia. Olha só, bom dia, meninos. Que Deus. Viu aqui, ela chamou de meninos aqui, viu, o Fidelis? Bom dia, meninos. Que Deus abençoe sempre. Uma ótima quinta-feira abençoada para todos nós. Amém. Abraço, Maria. Maria Aparecida. É de Sagres, São Paulo, está
14: no. Beleza! Sagres?
13: Sagres, São Paulo.
14: Vou procurar ver como é que é Sagres.
13: Fernando da Silva. Copa começa hoje. É verdade, Fernando.
14: É verdade.
13: Copa começa hoje. O Renato Roncato, bom dia, Renato, tudo bem? Angelina Zancan da Rocha, bom dia, Angelina. Adão Oliveira, bom dia a todos, daqui de Santana do Livramento, na escuta. E eu vi uma matéria, o Filha Desperta, já que falamos em Santana do Livramento, o pessoal lá de Santana do Livramento foi para a Federação Gaúcha de Futebol para retornar o time lá de Santana do Livramento.
14: Eu tinha lido, acompanhado já alguma informação a respeito.
13: É. Né? Ledovir Pelizaro, bom dia abençoado a todos os ouvintes. Né? Abraço para o Ledovir Pelizaro, que está mandando recado aqui pra gente. Deixa eu ver quem mais tá mandando recado aqui, deste outro lado, vamos lá. Abraço pra Lely, lá do jornal Estafeta, que nos mandou aí os detalhes.
14: Mandou aí.
13: É.
14: Acho que tem uma matéria na edição boa. Desta semana.
13: Boa matéria.
14: Um texto.
13: É.
14: Sobre os narradores de Veranópolis opinando sobre a expectativa sobre a Copa do Mundo.
13: É verdade, tá.
14: Depois
13: lá.
14: De ler isso aí, fiquei completamente assim. Eu fiquei no modo disfuncional.
13: É.
14: Depois.
13: O Joey tinha mandado, não vi agora, só viu o Joey. O Joey tinha mandado aqui que o nome era Rompedor, tá certo?
14: Rompedor.
13: Joey? É isso aí, Joey.
14: Rompedor, centroavante e Rompedor.
13: Aqui também, o que tinha mandado era o Luiz, né? Rompedor também, deixa eu ver. Quem mais aqui? Aqui tem. Barulho de. Ah, sim. Esse aqui é o Fernando da Kombi, que tinha mandado aqui pra gente. O Bongiorno de todos os dias, Bongiorno, amigos da Ativa, o Eloy.
14: É? O Eloy, o Rodrigo tá de aniversário hoje. Conhece o Rodrigo? Hein, Eloy? O Rodrigo Miller, teu genro.
13: É. É. Tá de aniversário lá aí.
14: Vai ter fumaça aí, alguma coisa?
13: Vai queimar uma carne.
14: É.
13: O seu Rigo, como sempre, todos os dias. Bom dia, amigos da Ativa. Bom dia. Obrigado pela sintonia.

0: É, Menegon, e também parece jogador lá do Veranópolis.
1: Ah, Menegon. Meu filho, mas tu tá me perguntando muita coisa que eu não sei.
2: Não conhece ninguém, Veranópolis.
1: Eu não sei. Sai, foi embora. Ah, como é que eu vou saber se é parente ou não é? Ah, volta aqui. Volta aqui, senta aí, rapaz. Como é que eu vou saber se é... É, vou saber se aparente não é, rapaz. Como é que eu vou saber se aparente não é? Deixa eu fazer um intervalo aqui, a gente volta já já. Se não mandou seu recado, manda que a gente coloca no ar aqui. Logo mais tem Chumbinho para conversar com a gente.
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5: 10:35.
6: 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O Eloy mandou um recado aí, Fidelis, o Eloy mandou um recado dizendo que, mandando parabéns pro ele, dizendo que vai ter uma carne para queimar, aparece hoje por lá, viu, Fidelis? Mas não sei, parece que não vão te convidar para essa carne aí, tá, Fidelis? Então, fica sabendo disso aí, certo? Então, parece que vai ter uma carne lá, mas que não vão te convidar, viu, Fidelis? Perfeito? Tá bom? Muito bem? Certo? Muito certo, muito bem. A gente não tem palavras para falar, então vamos lá para o nosso convidado de hoje para conversar com os ouvintes aqui da nossa Ativa FM. Já está na linha conosco o presidente da Câmara de Vereadores do município de Veranópolis, o Vanderlei Zanotto, o Chumbinho, que passa a conversar com os ouvintes aqui da nossa Ativa FM nesta manhã de informações. Tudo certo, Chumbinho? Bom dia.
7: Bom dia, Roberto. Bom dia aos ouvintes da FM Ativa. Tudo certo. Estamos saindo da Câmara agora. Ontem tivemos sessão e agora assinando os últimos documentos aqui para a gente poder liberar o andamento dos projetos e das indicações.
6: Muito bem. Presidente da Câmara, senhor Vanderlei Zanotto, o Chumbinho. Grande atleta também, viu, Fidelis Preto?
8: Referência.
6: Não é pelo tamanho, mas é pela vida como atleta, que não é de hoje, viu?
8: Virou assim, eu diria, não, viu, querido Chumbo?
5: Mas virou, de forma clara, evidente, virou um espelho para toda a região. Tudo bem, querido Vander?
7: Bom dia, muito obrigado, meu campeão. Tudo certo? Obrigado pelas palavras aí. A gente é que nem vinho, né? Quanto mais velho, melhor. A experiência conta muito. Por isso a gente ouve mais, os mais velhos para aprender, né?
5: É verdade. E isso provocou, não só, é claro, que cada região, cada cidade, né, o Chumbo, isso é uma coisa bem clara, isso levantamento, a todo momento isso é divulgado, em termos aqui de Rio Grande do Sul, né? Mas várias e várias pessoas tem aderido, claro que umas para competição, mas a maioria, a grande maioria na questão de cuidar da saúde. E aí, correr virou um programa basicamente em todo o estado.
6: Tu tá falando que vai começar a correr, Preto?
5: É verdade.
6: Preto, vai começar a correr.
5: Eu quero ver se pelo menos eu tenho assim a capacidade de chegar a 10% do que chegou o Vander.
7: Não, mas é isso aí mesmo, é importante a atividade física, né, a mobilidade. A gente, hoje de manhã eu estava no outro programa de rádio aí também na Com, falando a respeito da pista da Palugana, que a gente tem uns espaços.
6: Ah, que maravilha. Que criar, né?
7: A gente tem que criar os espaços para as pessoas fazerem as suas atividades físicas com segurança, porque hoje a corrida é um dos esportes que mais cresceu no mundo inteiro, a corrida de rua. As pessoas colocam um tênis, uma bermuda e vão fazer sua caminhada e sua corrida. E a gente tem que também ter espaço para dar segurança para essas pessoas fazerem a sua atividade física. Então,
6: sabe,
7: a gente precisa disso, né?
6: É, sabe, Fidelis Preto, que o Chuminho, o vereador, ele assim, ele fez aquilo para mim. Certo, tá fazendo aquela
5: pista. Pensando em ti.
6: Claro, porque é praticamente é cruzar a rua. Eu não faço nenhuma quadra.
5: É verdade.
6: E vou caminhar ali, né, tia? Então, maravilha.
5: Tá, é um pleito antigo, claro, do Marangoni e da família.
6: Isso aí, para que eu possa caminhar com, claro, tranquilidade, sem pedregulho,
5: claro,
6: mas, coisa,
5: claro,
6: e tal.
5: Abrindo, né, para toda a comunidade.
6: Tá bom, mas vamos falar sério agora, por favor.
5: Ô, Vander, só para ter uma ideia aqui. Eu converso seguidamente com. Olha, o Vanderlei Zanotto. E aqui em Nova Prata, a história toda. Ô Vander, faz quanto tempo que você, enfim, por circunstâncias que é do jogo, né? Que é, daqui a pouco acontece. Há quanto tempo que você saiu de Nova Prata, Vanderlei?
7: Eu saí de Nova Prata em 95.
5: 30 anos?
7: Eu fui pro exército em Bagé. E lá eu fiquei daí 5 anos. Depois a gente, quando retornou em 2000. Para Veranópolis. E daí a minha mãe, né, morava em Nova Prata, veio morar em Veranópolis, eu acabei ficando aqui, que aí em Nova Prata eu trabalhava no posto do Mauro e jogava no Pratense. Daí quando voltei aqui a trabalhar no posto certo, que também é o Mauro Flores, né, que era dono aí.
6: Era dono
5: do Mauro Baggio, é verdade.
6: É isso
5: no posto central, que hoje é do Rosignol.
6: É verdade, é verdade. E sabe que o Vanderlei Zanotto, depois a gente vai falar sobre o esporte mais um pouquinho lá no final, agora vamos falar sobre o vereador, sobre o presidente da Câmara aqui do município de Veranópolis. O Vanderlei Zanotto, o Chumbinho, foi um cara insistente nessa questão da política, viu, o Fidelis?
5: É.
6: Né? Insistente, né? Concorreu algumas vezes, não conseguiu se elegeu, ficou fora depois de um período, voltou como presidente da Câmara de Vereadores. Também nessa questão política, o Chumbinho, assim, foi de uma continuidade, de uma persistência, não é verdade?
7: É isso aí, Roberto. Eu, quando voltei do exército e vim morar em Veranópolis, fui convidado pelo então prefeito na época, Elcio Siviero, e o vice era o Cristiano Alpai, hoje atual prefeito, para mim ser diretor de esporte. Na verdade, naquela época era coordenador de esporte. E daí eu estava trabalhando no posto do Mauro, ele conversou comigo, eu aceitei, a gente teve esse desafio. E aí vem a questão, né, quando você aceita um trabalho e tal, também que entra a questão da política. E eu nem entendia o que era a política naquela época. Aí eu acabei concorrendo a vereador, eu fiz 95 votos, mas achei muito importante ouvir os mais velhos, ouvindo a proposta dos candidatos a vereador e a prefeito, o que eles fariam pela comunidade, o que eu faria pelas pessoas. Porque eu aí em Nova Prata, Roberto, muita gente me ajudou. Muitas pessoas abriram as portas para mim, muitas pessoas me deram conselho, o que, que era fazer o certo. Então, Roberto, nessa situação, eu acabei concorrendo, fiz 95 votos, de 74 candidatos eu fiquei entre o último lá. A gente gostou, como tu falei, ouvindo as propostas, que a gente podia ajudar as pessoas, ajudar as entidades, fazer alguma coisa para o desenvolvimento do município e das pessoas. Aí eu concorri novamente, depois de 4 anos, aí eu fiz 120 votos, já aumentei. Aí não me elegi de novo. Eu concorri de novo, fiz 240 votos, não me elegi de novo. Então já foram 12 anos. Aí em 2020 eu acabei me elegendo com 395 votos. Mostrei para as pessoas que eu não era só um atleta, mas eu estava preparado, Preto e Roberto, e os ouvintes da Rádio Ativa. Por quê? Porque eu ia em todas as sessões da Câmara quase, mesmo sendo um cidadão sem me eleger, mas eu ficava pensando, todos aqueles candidatos a vereador que concorreram, eles perderam, eles não foram mais para a Câmara, então eles não tinham aquela vontade, aquela persistência de dizer assim, ó, um dia o meu nome, Wanderlei Zanotto, vai estar naquela galeria, não de presidente, agora colocaram ontem o meu quadro aqui, estou bem faceiro, estou aqui na Câmara Nova, Roberto, mas assim, está ali o meu quadro junto na galeria dos presidentes, né, pessoas que fizeram muito por Veranópolis, então a gente tem um orgulho de estar ali, mas eu queria estar só o meu nome como vereador, dizer assim, ó, será que eu consigo, sem usar fundo partidário, sem usar fundo eleitoral, isso está totalmente esclarecido lá no cartório eleitoral, eu nunca usei, só para ver se realmente as pessoas iam me escolher pela pessoa que a gente se coloca à disposição. Então, graças a Deus, né, Roberto, deu certo. Eu assumi esse ano como prefeito 5 dias e falei na minha entrevista para a Rádio Com.
6: É verdade.
7: Meus 95 votos em 2004 me trouxeram a ser prefeito por 5 dias de Veranópolis. Eu estava muito emocionado e muito feliz, né, de saber que a comunidade me deu essa oportunidade agora de fazer os 853 votos.
6: É verdade. Olha aqui, ó, rapaz do céu, o Chumbinho, esse cara que jogava no Pratense, trabalhava aqui no posto do Mauro antigamente, depois lá foi prefeito, rapaz, 5 dias lá em Veranópolis.
5: Interinamente foi.
6: Foi prefeito.
5: Evidente.
6: Foi prefeito. Não é para qualquer um.
5: Não, né? Evidente, diante do que prevê a legislação, né, Chumbo?
6: É isso aí. Muito bem.
7: Isso aí, como presidente da Câmara, o prefeito estava com compromissos, o vice-prefeito acabou tirando férias que ele estava em haver. E a gente teve essa oportunidade. Então, assim, é muito importante quando a gente leva a política a sério, quando a gente faz ouvindo a comunidade e a gente aprende, né, Roberto? Olha quantas entrevistas eu fiz contigo a respeito do esporte, depois a respeito da política. O porquê que um atleta não pode estar no meio da política? Sim, ele pode, claro, desde que ele se prepare para isso, né, Roberto? Uhum. Eu acho que qualquer pessoa, ela pode ser representante no momento que se prepara, porque hoje, Preto e Roberto, eu tô vendo a importância da gente estar preparado, porque você mexe com a vida das pessoas. Quando você está na política, você vai votar um projeto, que ontem de noite nós tivemos os projetos, nós tivemos nossas indicações. A gente, conforme a tua cabeça, você sempre ouve as pessoas, mas conforme a tua decisão, você pode impactar. Não, você impacta. Faz
6: impacta, claro.
7: Uhum. Então, isso aí, Roberto. A gente tem essa responsabilidade, né?
6: Abraço pro Ed Guedes que está nos ouvindo. Agora, falando baixo, eu e tu, Chumbinho, porque você falou um negócio aí que eu, puxa vida, me pegou de surpresa. Um negócio que me pegou de surpresa aí, falando baixo, porque o Preto não vai entender, que de repente eu não estava sabendo, né? Você falou que o teu quadro foi inaugurado na nova Câmara de Vereadores. Já está na nova Câmara de Vereadores?
7: Já, a gente se mudou faz 2 meses que estamos pra cá.
6: Eu não sabia. Meu Deus do céu.
5: É que o Marangoni não mora, sabe agora onde? Em Vista Alegre. Viu, Wanderlei Zanotto, presidente da Câmara. O Marangoni não sabe que ele mora em Veranópolis, quer dizer, em Vista Alegre.
7: Roberto, é que é o seguinte, a Câmara de Vereadores de Veranópolis sempre pagou aluguel, então a gente sempre ficava se mudando para um lado ou para o outro, então às vezes vencia o contrato, ó, o proprietário gostaria da sala novamente, ou ele voltava, ou ele venderia a sala, e a gente ficava se mudando, vários anos a Câmara aconteceu isso. E nós estávamos com um projeto aqui, o prédio pronto. E aí eu conversando com o Sargento Forte e o comandante dos bombeiros, né, responsável pela questão da liberação, junto com os arquitetos e engenheiros do município, viemos até o prédio novo, os móveis estavam aqui há mais de 4 anos já, os móveis aqui, e a gente não usava um espaço que é da casa do povo, que é do povo. Aí o que, que eu pensei? Bom, vamos apontar tudo o que a gente precisa para se mudar para cá. Aí veio os responsáveis técnicos, olha, vocês têm que pintar o auditório com uma tinta emborrachada, vocês têm que tirar essa porta de saída, vocês têm que tirar essa outra porta aqui, vocês têm que colocar tantos extintores, vocês têm que colocar a barra de segurança para as pessoas descerem aqui no auditório. A gente apontou tudo, o Roberto anotou tudo, conversamos com o prefeito, tinha um recurso, né, previsto um recurso. A nossa câmara é uma câmara muito enxuta, é uma das câmaras mais enxutas que tem na região. A gente gasta menos de 1% do que a gente tem necessidade. A gente tem disponível de 6% do município do orçamento. A gente gasta menos de 1%. A câmara aqui, ela é bem enxuta. Então, sim, a gente conseguiu esse recurso. Já estamos aqui, Roberto. Já estamos aqui com o elevador, com acessibilidade. Nós temos uma plataforma.
6: Só para clarear, é no prédio anexo à prefeitura. No novo prédio, é isso?
7: Isso aí. Agora a gente está identificando lá na frente, né? Porque o pessoal não tem essa identificação ainda da Câmara. Então a gente lá na frente do prédio novo, a gente está fazendo agora uns letreiros lá, Câmara Municipal de Vereadores. E estamos organizando os últimos detalhes aqui, porque já agora nós não temos o recurso para colocar as cadeiras no auditório. Mas é um auditório muito grande, Roberto, onde vai servir para palestras, para as escolas, para a comunidade, para as entidades. Um dos maiores auditórios do município. Então, só que a gente está aqui, lá não estamos mais pagando aluguel, a Câmara está aberta à comunidade, várias pessoas já vieram aqui. A gente vai fazer uma inauguração da Câmara, a gente vai mandar para vocês, Roberto, um convite também.
6: Vou ter que ir lá fazer uma visita.
7: Estamos de casa nova.
5: Então, até para o Maranga, até para evidente que é uma coisa lógica, né? A maioria da nossa audiência, evidente que não tem os pormenores de onde funciona a questão do prédio. Quando você fala prédio novo da prefeitura, é isso?
6: Já vinha sendo construído há muito tempo.
5: Esse prédio. E já previa o funcionamento anexo da Câmara junto ao Poder Executivo.
6: Exatamente. Sabe onde é a prefeitura?
5: A prefeitura nova lá embaixo.
6: É atrás, vamos colocar dessa maneira, mas conforme o ângulo, porque fica de frente para a Avenida Doutor Montaurino, é isso, o Chumbinho?
7: Isso aí mesmo, perfeito. Já está aberto, as pessoas já estão vindo aqui, está tudo funcionando, as pessoas já estão conhecendo. Ontem a gente teve a sessão com as pessoas, vieram conhecer a Câmara Nova, porque, como tu falei, isso aqui é da comunidade. É a casa do povo, né, Roberto? Aqui na frente também o lugar ficou muito bonito, com espaço, como tu falei, para as pessoas ficarem mais à vontade. O importante também, sim, Roberto, hoje o município está deixando de pagar aluguel.
6: Claro.
7: Quem paga o aluguel é a população, porque o dinheiro é público, o dinheiro das pessoas. Esse é dinheiro que vai voltar de novo para a saúde, para a educação, para o esporte. E é isso que nós temos que fazer, buscar todas as outras salas também aqui do município, Roberto, tirar de aluguel, porque a gente paga mais de 90 mil reais
6: de aluguel. Chumbo, era isso mesmo que eu ia te colocar. Então, assim, só a Câmara de Vereadores já está pronta. O restante do prédio, porque o prédio é maior, né? O restante do prédio já está pronto para tirar algumas coisas que estão fora da prefeitura para colocar ali.
5: Tem secretarias também, que basicamente, ô Vanderlei. Aqui em Nova Prata, nós já divulgamos diversas vezes. Hoje é um gasto mensal de salas alugadas pela Prefeitura Municipal, a ordem de 70 mil, mais ou menos, mensais, né? Que a prefeitura tem o custo mensal de aluguéis que a prefeitura paga. Porque aqui o nosso, você conhece? Claro, né? O centro administrativo, que nada contra, mas enfim, já está defasado e com diante da demanda, da necessidade, o poder público de Nova Prata precisa buscar aluguéis, bancar. Isso tem um custo estimado aí, falado, por volta aí de 70 mil reais. E no caso, em Veranópolis, basicamente acontece isso.
7: Exatamente, Feito. Acontece isso e essa é a intenção. Então, como a gente já está com o PPCI, está tudo organizado aqui na Câmara, mesmo que seja uma parte provisória de uma parte de um ano, nós já estamos tudo pronto. E a parte de baixo também está sendo preparada, né, para receber algumas secretarias, como o senhor falou, e a parte de cima, onde vai ser a prefeitura, né, o gabinete do prefeito, vice-prefeito e salas de reuniões em cima, porque são três andares, né?
6: Para
7: entender, Preto. E aí, essas salas que estão sobrando no prédio velho depois, né, que vai ser transferido para cá, elas serão tudo ocupadas com secretarias e com aluguéis que tem hoje. A gente está esperando agora também mais a farmácia, né? Que estamos vendo a questão também de toda a liberação legal para colocar a farmácia.
6: Vai sair lá do local a farmácia onde que era a farmácia popular, ela fica onde era a rodoviária antigamente?
5: No prédio ali?
6: Na frente. Na frente do
5: prédio. Na frente não tinha ali o mercado Cassol?
7: Vai ficar mais próximo do posto central, né,
6: isso.
7: Roberto? Vai ficar
6: não tinha o mercado Cassol? Não é Cassol.
5: Não era uma vez o mercado
6: Cassol? Não era Cassol. Existe o mercado lá.
5: Ah, tem?
6: Existe o mercado. Tem o mercado lá na frente agora. Bavaresco, exatamente, Bavaresco. É o mercado Bavaresco ali, onde era a antiga rodoviária, na frente. Ali, agora vai ser transferido tudo lá para a nova prefeitura, então?
7: Isso aí, daí essa é a intenção, né? Uma conversa com o executivo, que nem o prefeito falou, nós vamos buscar o máximo de espaço para usar aqui no, dentro da, de todo o prédio novo, para poupar realmente isso, né? Poupar o aluguel,
6: perfeito,
7: que nem eu falei,
6: perfeito.
7: Quem paga o aluguel é a prefeitura, mas o dinheiro da prefeitura é dinheiro do povo. Então,
6: não, claro,
7: quanto mais
6: claro.
7: A gente poupar, você já pensou, você poupa aí 80 mil reais por mês, né, durante um ano, quanto dá? E
6: é
7: quantos
6: milhão?
7: Anos faz que a prefeitura paga aluguel? Muitos anos, né? Então, essa é a ideia, Roberto.
6: Abraço para Marli Rosalém. Bom dia a todos e um feliz abençoado quinta-feira. Grande abraço. Abraço, Marli. Obrigado pela sintonia.
5: Não, e além de tudo isso, né, presidente, tem uma coisinha fundamental. Facilita a vida do cidadão. Fica tudo concentrado em um único lugar. Você não tem, vai para cá, vai para lá. Hã?
7: Exatamente. O único lugar. A gente já, inclusive, teve que. A gente alugou uma sala aqui do lado da prefeitura para colocar quatro aluguéis que tinha. Tinha quatro aluguéis, foi passado para um só. A gente colocou tudo, o Cine, o Registro Federal, tudo próximo. Aí ficou tudo no mesmo prédio. Tudo na mesma sala, então chega o cidadão, como tu falou, ele tem quatro opções de atendimento que ele ia tá se deslocando dentro da cidade. Esse pensamento que o senhor colocou aí é muito importante, porque daí essa é a sua colocação, que é essa ideia, que a prefeitura fique com o maior número de secretarias e serviços públicos junto nesses prédios, para atender melhor o cidadão.
6: Perfeito.
5: Boa informação, isso aí não tinha, viu, o presidente? O Chumbinho, presidente da Câmara, ele deu agora de passagem a informação que tem o posto da Receita Federal, é aí também agora, vereador? Isso.
7: Mas é do lado, né?
5: É um
7: prédio, uma sala que foi alugada do lado da prefeitura, que também fica próximo, né? Da 10 metros da prefeitura.
6: É bem próximo.
7: Mas nessa sala ficou quatro serviços para ser atendido. Então é a junta militar, é o Cine, né, onde ela tem para fazer a carteira de identidade, carteira de trabalho, serviços de emprego, também tem a Secretaria de Desenvolvimento Econômico junto, né? Então a Secretaria. Então olha só, são quatro aluguéis que tinha e se tornou um só.
5: Claro.
7: É isso que estamos fazendo, né? Buscando alternativa também para diminuir o gasto, né, com aluguéis.
6: Perfeito. Muito bem. Bom, então, eu já encaminhando aí, infelizmente nosso tempo é curto, o papo é longo, mas nosso
5: papo é longo?
6: Mas o nosso tempo é curto. Ele é presidente da Câmara, o Wanderley Zanotto, já colocamos aqui, perfeito, mas ele também é corredor.
5: É atleta.
6: E eu tenho que falar, antes de terminar desse espaço aqui, das mulas. E aí, Wanderley Zanotto?
5: Do quê?
6: Ele explica.
7: Nós temos a sexta caminhada e corrida das mulas, que vai acontecer agora dia 28 de junho, onde já é seis anos que acontece, né? É um sucesso, as pessoas vêm caminhar no meio das trilhas, passa por Pinguela, passa por rio, passa na mata, que as pessoas querem sair um pouco dessa selva de pedra no meio da cidade. Então a gente já vai para a sexta edição. Muito legal, as pessoas adoram esse percurso, né? Muita gente de Nova Prata, a equipe TK Runes corre Nova Prata, o pessoal vem para cá participar também. A gente tem esse grupo de corrida dessa neve que a gente vai nas outras cidades também. E Roberto, a gente teve a primeira mula backyard também em Veranópolis.
6: É verdade.
7: Né? Onde a gente fez.
6: Você foi o segundo colocado, não foi? Parou, isso. Isso.
7: Foram 174 quilômetros. Nessa 26 horas rodando ali na Paz, né, num percurso um pouco mais difícil, mas estava muito legal, muito organizado. Para te ter uma ideia, o cara que ganhou de mim, ele é nada mais nada menos que ele tem o quinto melhor tempo da América Latina. Ele buscou toda uma situação, ele fez 55 horas já, ele tem 53 horas. de rodagem, né? Então o cara é bom. Mas eu fiquei muito feliz, Roberto, porque assim, ó, eu tinha vindo de uma prova de 217 quilômetros, né, da UMCC, Caminhos do Caravaggio, que eu fui campeão, né, eu fui que nem na política, né, foram três tentativas, eu não terminei a prova. Sim. E aí na quarta tentativa eu acabei sendo campeão. Então é uma preparação mental, muita força de vontade, foram 30 horas, né, correndo morros de 2, 3 quilômetros de morro, aí foram 5.800 de altimetria. São desafios que a vida nos proporciona, então, né?
6: Deixa eu primeiro, porque aqui pela rádio a gente não te parabenizou ainda, ele foi campeão lá em Caravaggio, na prova essa. E essa outra que ele falou é o seguinte: vários corredores, várias pessoas, né? Masculino, feminino, até o último. Vai até
8: isso.
6: O último é o campeão.
8: O Vanderlei, só para. Evidente que quem está de fora, que não é atleta, no caso, não pratica, tudo bem. Agora, o que acontece? Por exemplo, eu fico imaginando, eu acompanhei, claro, um tanto quanto à distância, essa maratona. Como é que se chama? O que aconteceu que você participou aí? É maratona? Como é o nome?
6: No Caravaggio?
8: Não, agora é de Veranópolis. Como é o nome ali, Vander?
7: Das mulas é Mula Backyard.
8: Não, essa outra que você ficou em segundo lugar, como é o nome?
6: Essa aí.
7: Essa aí das mulas. A que foi campeão é a UMCC, é Ultra Caminhos de Caravaggio. Quando passa de 42 quilômetros, 195 metros, que é uma maratona, a gente chama de ultra. Então, tipo assim, eu já corri prova de 100 quilômetros, de 110 quilômetros, de 140 quilômetros, e aí a maior distância que eu fiz foi essa, Ultra Caminhos do Caravaggio, onde fui campeão, com 217 quilômetros.
8: Tá. Então, tudo bem. É evidente que isso é um processo todo. Vai acontecendo, vai ampliando, né, Vander? Eu imagino que seja.
6: Tá, mas
8: assim.
6: Olha aqui, ó.
8: Você vai. Como é que isso? Tá tudo. Ô, Maragoni.
6: Mas tem descanso.
8: Não, eu sei, Marão. É evidente que o artista, a pessoa vai ficar 200 quilômetros correndo.
6: Não dá.
8: É evidente que sim. Né? Não tem como. Agora, o que acontece? É uma luta, é um desafio interno de cada atleta, porque você fica imaginando, pô, se você, desculpa aí, Wander, se você correr 50, esse desempenho, já é um trabalho muito grande.
6: Tá, mas...
8: Agora, a cada momento esse desafio, ele aumenta, isso que acontece intimamente, é isso, Wander?
6: E só deixa eu colocar assim, nessa backyard aí, que é, né? Backyard é assim, é um circuito, certo? É um circuito. Se você faz, se estou errado, me corrija aí, o Chumil. É um circuito. Se você faz o circuito, se aquele circuito está programado para ser feito em uma hora, e você faz em 45 minutos, os 15 minutos que você ganhou, você descansa. E depois vai de novo.
7: A gente, se programou ali para fazer em torno de 50 minutos cada 6 km e 700, e a gente sempre descansava 10 minutos para ir no banheiro, para comer, para trocar os tênis, para fazer uma massagem. Isso que tu volta no mesmo local. Isso é a backyard, né? As mulas backyard. Aí foram 26 horas que eu fiz, e o cara que ganhou fez 27 horas. Por quê? Porque tem que ser o resto a um. Então, se nós tivéssemos os dois ter continuado, a gente podia tentar fazer ali 30, 40 horas para conseguir a vaga pro brasileiro. Mas aí eu tive uma fissura na canela, né? Foi a primeira vez na minha vida, né? Porque eu tô com 51 anos.
6: E assim, tá, ó, novo.
7: Eu, uma vez, Roberto, tu não podia correr uma maratona por ano, com o médico não te dava um atestado. Eu acabei de falar. Eu estreiei na maratona representando a cidade de Nova Prata, tá? Junto com o tio Grilo, o finado tio Grilo, que era uma pessoa exemplar para nós aí.
8: O Wander também? Prata, o teu né? Tocaio também ou não?
7: Oi?
8: O Vanderlei?
7: Oi.
8: O Polaquinho também participou?
7: Sim, era eu, o Polaquinho, o carteiro lá, o Eloy, o tio Grilo e o Oca. Nós fomos correr a maratona, a gente foi correr a maratona de Blumenau, onde eu representei a cidade de Nova Prata, foi a minha primeira maratona. Aí, olha, para te conseguir um exame com o médico era muito difícil, porque eles achavam que era muito extremo correr 42 quilômetros, 195 metros. Agora só esses 5 meses agora, eu fiz uma. Eu treinei várias provas de 30 quilômetros, treino, tá? Aí eu fiz uma prova, a TTT, que o Roberto já me entrevistou várias vezes. Eu fiz uma prova de 84 quilômetros na areia de Torres da Tramandaí.
6: É verdade.
7: Aí eu corri os 217 quilômetros, que foram 30 horas seguidos. Aí, menos de um mês depois, eu fiz vários treinos de 30 quilômetros e mais uma prova em Veranópolis, porque fazia 24 anos que eu não corria em Veranópolis, né, que só organizava, de 174 quilômetros. E agora eu vou fazer uma prova de 80 quilômetros em Santa Catarina, Rota da Baleia, para dia 24 de novembro fazer uma prova de 221 quilômetros, que é do Chuí a Rio Grande. Então imagine com 51 anos esse golfinho ainda tem muito pra ser usado.
8: Olha aqui, ó. Aí, ó. É. Ah, mas ô Wander, assim, ó, quando disse, olha, eu comecei com uma maratona de, como é que é, de 42 quilômetros, é isso? A primeira, é isso? Lá em Blumenau? Foi isso, Wander?
7: Sim. Isso, isso.
8: Então, quer dizer, hoje, diante da vamos botar assim, do cardápio que ele disputa, 42 quilômetros, na verdade, é um aquecimento.
7: É um treino de 5, é o que nós fazia aí, a rústica do trabalhador, que o Roberto sabe aí, e larga o cigarro correndo do Banco do Brasil em Nova Prata, onde eu comecei, né?
6: É.
7: Então a rústica do trabalhador de Nova Prata era 5 quilômetros, a gente fazia num tempo aí de 15:50, 16 minutos naquela época, né? Imagina, foi em 90, 91, 92, 93, 94, 95 que eu participei dessas
6: agora,
7: provas.
6: É só... Sim, fala.
7: Isso. Não, então só pra dizer, né, a gente começa com um percurso de 5 quilômetros, o Roberto tá aí caminhando e tava correndo já uns 8, 10 quase, agora ele vai voltar porque a pista vai estar pronta, né?
6: É isso
7: e
6: aí.
7: E a gente agradece aí, Roberto, muito obrigado, você, o Preto aí, a Rádio Ativa, não, por esse espaço, essa oportunidade de estar falando aí com vocês, muito obrigado mesmo.
6: Valeu, é isso aí. Só pra fechar então, porque eu tenho outra matériazinha pra fazer na sequência, só pra fechar, então, assim, ele falou nesse corpinho de 51 anos, mas também, o Chumbinho é pequeno, rapaz.
8: Não, ele não é pequeno. Ele é puro músculo. Né, Wander?
7: Não, mas é que às vezes o pessoal diz, tu é baixinho, te ajuda, tu é magrinho, te ajuda. Não, é que na verdade o cara precisa ter muita força, né? Trabalho de força, e tem que ter muita resistência, porque tu pode ser alto, magro, que for, se tu não treinar, tu não vai, né? Tu chega aí e não vai.
6: Olha quem tá te mandando abraço, rapaz, olha quem tá, o Buladec Giovanni.
8: O Bula também vai começar agora.
6: O Bula colocou, forte abraço, Chumbinho. Que preparo, hein, meu? Forte abraço. Eu acho que ele tá querendo que tu prepare ele, o Bula.
7: É só dizer pra ele, ó, eu trabalho na PAI aí em Nova Prata, nas claro, quinta-feira de tarde, quinta, né? Tá aí. É só dizer pra ele ali no campo ali que nós fizemos um treino pra ele.
6: Tá bom. Chumbo, obrigado pela tua participação, qualquer coisa estamos à disposição por aqui, tá bom?
7: Sim, Roberto Preto, obrigado mesmo pela oportunidade, né? Graças a vocês, às vezes a nossa voz, né? Às vezes não, a nossa voz chega em toda a região. E o pessoal conhece um pouquinho da história da gente e ouve, né? Então, eu só quero agradecer por vocês terem lembrado de mim. Muito obrigado mesmo, de coração.
6: Valeu, abraço, obrigado, tchau. Aí está portando Wanderlei Zanotto, que hoje é presidente da Câmara de Vereadores do município de Veranópolis, conversou com a gente aqui.
8: O que ele falou que vai ter, lá vai estar pronto, que a pista lá da Paulo Gana?
6: Isso, lá do lado de casa.
8: E é emborrachada?
6: Não é.
8: Tá, mas vai ficar boa lá?
6: Vai ficar, eu acho que sim.
8: É em torno do campo lá?
6: Isso. Pro lado de fora do campo.
8: Ah, não é no junto do gramado?
6: Não, ali. Não é junto do gramado. Ah. Assim, tem o
8: gramado. É do entorno
6: do campo, faz só que sim. Por fora. É porque ali agora é gramado sintético, né?
8: Ah, sim, tá, mas enfim, vai fora ali do alambrado, isso?
6: Isso, tem alambrado, exatamente, lá? Tem alambrado, isso aí. Fazer um intervalo rápido, a gente volta com matéria na sequência.
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6: Muito bem, vamos lá então, agora são 11 horas e 11 minutos, 11 e 11. Vamos seguindo com a nossa programação, porque agora nós vamos falar de um evento, uma promoção que está acontecendo aqui em Nova Prata, né? 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
5: Ô Maurício, tudo bem, amigo?
21: Não
5: e
21: funciona, Marangoni. Bom dia, os demais ouvintes da rádio aí.
6: Grande abraço, Maurício, tudo bem?
5: Ô Maurício!
21: Diga!
5: Tudo bem, Pia?
21: Tudo tranquilo, contigo?
5: E os gêmeos, como é que estão aí?
21: Mas estão crescendo, estão a milhão.
5: É?
6: É, isso aí. Maravilha, isso é muito bom. 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
8: 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Olha aqui desde quando que tem essa marca, Marangoni. Impressionante, viu, Maurício? A Husqvarna nasceu na Suécia. Em 1689,
15: nossa,
8: o Marangoni.
15: Nossa, que é isso,
8: tá rapaz. Louco, meu. É. Tem 300. É tempo, né? Vamos botar. 69 dá, né? 89, aliás. Então dá 11 mais 26, 37. 337 anos tem essa marca, Maurício. Tá louco?
21: Tem. E se tu pesquisou, tu viu que tem um fato curioso na origem da Husqvarna, né?
8: É.
21: A Husqvarna, ela surgiu na Suécia como uma fabricante de armas.
8: É verdade, tô lendo aqui.
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8: Sim.
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8: 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Isso é o que eu mais gosto, Maurício.
15: É a modernidade.
8: Não, trabalhando, fica em casa deitado e manda a máquina trabalhar. Acho que eu vou ficar trabalhando para quem, né, Maurício?
21: Isso aí.
8: Fica
21: isso
8: em casa
21: aí.
8: Deitado, entendeu ali, né? Essa coisa toda, espichado. E tem ainda um bicho trabalhando.
21: Isso aí. 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
8: Claro.
15: Sem dúvida. Abraço para o Júlio Rodrigues, que está nos ouvindo. Bom dia, Júlio. Obrigado pela sintonia. Então, assim, para nós encaminharmos aqui nosso final do bate-papo aí, Maurício, você trabalha somente com produtos Husqvarna ou, fora disso, também tem outros produtos?
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8: Viu Maurício é mais novo do que nós dois aqui, o Marangoni. Ô Maurício, eu lembro, nunca me sai da, claro, quando eu falo em Husqvarna, evidentemente que eu também tenho a lembrança que havia a moto Husqvarna, certo? Uma moto basicamente para fora de estrada, aquelas que eu vi. Mas essa marca Husqvarna também tinha uma divisão de motocicleta. Só que eu estava lendo agora aqui, que essa parte foi vendida para uma empresa da Áustria, né? Então, a moto Husqvarna, ela ainda existe. Sim. Mas não é mais do grupo Husqvarna.
15: Perfeito, muito bem.
21: Hoje não tem mais. Isso aí.
15: Maurício, obrigado pela tua participação. Sucesso aí, quando precisar, estamos à disposição, tá bom?
21: Muito obrigado, Preto. Muito obrigado, Marangoni. Aí, obrigado a todos os ouvintes da rádio. E novamente reforçar, estão convidados aí a chegar aqui.
15: Valeu. Grande abraço. Obrigado.
21: Valeu,
15: tchau.
21: Um abraço, até mais.
15: Aí está. 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
6: Muito bem, agora são 11 horas e 32 minutos. 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Só para fechar, Fidelis Preto, para fechar aqui uma informação que o Clássico colocou agora há pouco no Facebook e no Instagram: caminhão com placa de Nova Prata tombou na ERS 324, no trecho entre Passo Fundo e Marau, e deixou o motorista ferido. Na manhã desta quinta-feira, um acidente de trânsito foi registrado no quilômetro 196 da ERS 324 em Marau, em um trecho popularmente conhecido como Curva da Amoega. Deve ser isso, né? O acidente ocorreu por volta das 6:30 da manhã. Um caminhão com placas de Nova Prata seguia no sentido Passo Fundo Marau, quando, por motivos ainda desconhecidos, o motorista perdeu o controle da direção. O veículo envolvido saiu da pista e tombou às margens da rodovia. Caminhoneiros e outros motoristas que passavam pelo local auxiliaram no resgate do condutor, retirando-o do veículo até a chegada das equipes de emergência. O motorista sofreu ferimentos leves, foi encaminhado ao Hospital Cristo Redentor de Marau, mas não tem ainda a identificação do motorista, viu, o Fidelis?
7: É verdade, o que ocorreu. Na segunda-feira eu abordei essa questão da estrada, né, Maranca? E tá, tem um, vamos botar assim, entre Nova Prata e Passo Fundo, Nova Prata e Passo Fundo, 40% da estrada é uma situação muito precária, muito precária. E eu, claro, à luz da verdade, você chegando ali entre, a partir de Paraí, a

0: Ou vai até metade no caminho entre o Paraí e Casca, ali a ERS-324 tem uma situação melhor. Tem uma situação melhor, eu não posso. Tem alguns, claro, tem também esse espaço entre, depois do Paraí, antes de Casca, até Passo Fundo, tem alguns espaços, alguns pedaços da estrada com também uma situação um tanto quanto complicada. Mas neste trecho entre Paraí, Casca, até Passo Fundo, a estrada está, comparando com Nova Prata até depois do Paraí, não resta dúvida que Nova, daqui até Paraí, a situação é muito ruim.
1: Valeu, Fidel Espreto. Até amanhã. Agora vem as últimas informações aqui na Ativa FM.
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6: 11:36.
1: 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Oferta de emprego. O Complexo Turístico Capuchinho está com vagas para auxiliar de cozinha, garçom, supervisor de garçom, camareira, lavadeira, entre outros. Interessados, enviar currículo para o WhatsApp RH 54-3447-4748 ou deixar pessoalmente no Complexo Turístico dos Capuchinhos. A Associação dos Músicos Pratense tem agora, dia 26 de junho, jantar de posse, coral Adorarte, Jazzlizante e Banda Era. No cardápio, mesa de frios à vontade, duas combucas por pessoa, polenta com bacon, arroz com charque massa, certo? E sobre vontade, ingressos não sócios 65, sócios 50, crianças até 12 anos e 6 a 12 anos, R$40. Participe. Eu sou HSJB, conta corrente 0014, é 00414-9, agência 0259, banco 748, Sicredi, aqui em Nova Prata. Muito obrigado pela sintonia de todos vocês. Amanhã estaremos de volta com o jornalismo. Agora eu te convido para ficar ligado aqui na nossa Ativa FM. Tem os nossos apoiadores, tem o programa da paróquia, depois tem o musical do meio-dia, à tarde tem o clássico com música e informação. 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Não desliga o rádio, você tá na Ativa FM. Abraço.
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9: 11 horas e 40 minutos.
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0: Olá, bom dia a você, meu amigo, minha amiga, que está conosco por esta emissora de rádio. Nossa saudação fraterna de paz e bem. Está chegando até você nesta quinta-feira, 11 de junho de 2026. O programa das paróquias São João Batista e Nossa Senhora Aparecida de Nova Prata e Santo Antônio do Maragata. Queridos amigos e amigas, que bom a gente poder se encontrar para este momento de reflexão, de familiarização com a palavra, com a liturgia deste dia. E depois, também, por meio da nossa agenda pastoral, a gente vai acompanhando a vida e a dinâmica de nossas comunidades, de nossas paróquias. Hoje, a igreja celebra São Barnabé, apóstolo. Barnabé, filho da consolação, significa... Nome Barnabé significa filho da consolação. Cipriota entregou aos apóstolos aquilo que ganhara com a venda de seu campo. Homem bom, cheio do Espírito Santo e de fé. Exortou a todos para que permanecessem fiéis ao Senhor, com firmeza de coração. Apresentou Paulo à igreja. Foi companheiro dele na primeira viagem missionária e no primeiro concílio de Jerusalém. Sua memória celebra-se neste dia também nos ritos bizantino e sírio. Seu nome faz parte do cânon romano. Está aí então um pouco dos dados biográficos de São Barnabé. Celebrar a memória do apóstolo Barnabé, homem influente da primeira comunidade cristã. Confiando em sua intercessão, queremos acolher a palavra, o evangelho deste dia. E o evangelho deste dia está em Mateus, capítulo 10, versículos 7 a 13. Mateus, capítulo 10, versículos de 7 a 13. O Senhor esteja convosco, Ele está no meio de nós. Proclamação do Evangelho de Jesus Cristo segundo Mateus. Glória a vós, Senhor. Naquele tempo, disse Jesus aos seus discípulos, em vosso caminho anunciai, o reino dos céus está próximo. Curai os doentes, ressuscitai os mortos, purificai os leprosos, expulsai os demônios. De graça recebestes, de graça deveis dar. Não leveis ouro, nem prata, nem dinheiro nos vossos cintos, nem sacola para o caminho, nem duas túnicas, nem sandálias, nem bastão, porque o operário tem direito ao seu sustento. Em qualquer cidade ou povoado onde entrardes, informai-vos, para saber quem ali seja digno. Hospedai-vos com ele até a vossa partida. Ao entrardes numa casa, saudai-a. Se a casa for digna, desça sobre ela a vossa paz. Se ela não for digna, volte para vós a vossa paz. Palavra da salvação. Glória a vós, Senhor. Queridos irmãos e irmãs, amigos e amigas, refletindo, meditando a palavra que acabamos de ouvir. São Barnabé é recordado pelas Escrituras como um homem bom, cheio do Espírito Santo e de fé. Embora não fizesse parte do grupo dos doze, esteve próximo dos apóstolos logo após a ressurreição do Senhor, integrando a comunidade de Jerusalém. Barnabé teve papel importante na igreja nascente e foi reconhecido como apóstolo, dada a sua contribuição para a expansão do Evangelho. Acompanhou São Paulo em sua primeira viagem missionária e foi responsável por introduzi-lo entre os cristãos de origem judaica, quando ainda havia desconfiança quanto à sua conversão. Sua vida foi marcada pela coragem, pela generosidade e pela fidelidade ao Evangelho. A missão confiada aos discípulos não difere daquilo que o próprio Senhor fazia. Eles devem agir em seu nome e com seu espírito, confiando unicamente na providência. Queridos irmãos e irmãs, que belo testemunho Que belo exemplo ouvir falar de Barnabé. Barnabé, um homem que teve uma vida marcada pela coragem, pela generosidade, pela fidelidade. Um homem, como define as Escrituras, um homem bom, cheio do Espírito Santo e de fé. Oxalá que alguém pudesse também falar de nós. Fulano é um homem bom, um homem cheio do Espírito Santo, um homem de fé. Oxalá que a palavra de Deus nos transforme e nos ajude a viver um pouco daquilo que viveu São Barnabé. E agora, então, passamos para a nossa agenda pastoral. Hoje, quinta-feira, dia 11. Na parte da manhã, nós, os padres, o clero do vicariato, estivemos reunidos em nossa reunião, em nosso encontro mensal, na paróquia de Protásio Alves. Hoje, às 15 horas, terço na Gruta Nossa Senhora de Lourdes, junto ao Horto Florestal. 16 horas, missa na Comunidade das Irmãs do Imaculado Coração de Maria. 18 horas, missa na Igreja Matriz. E na Igreja Matriz, hoje, nós teremos as seguintes intenções. As intenções de hoje, lembrando, rezando os nossos falecidos. Então, nas intenções dos falecidos, meses de falecimento. O sexto de Rosa Carpenedo Zanotto. Anos de falecimento. O primeiro de Milton Tonello. O segundo de Agenor Pasolin. Terceiro de Adalberto Polezello. Terceiro de João Domingos Dalprá. Sétimo de Natalícia Klusinski. Décimo quarto de Avelino Giombelli. Quadragésimo quarto de Agostinho Bregalda. Estas as intenções, com tantas outras que aqui estão em nossa relação, que não são divulgadas, mas sempre celebradas, colocadas sobre o altar do Senhor. Hoje também, às 19h30, o grupo de oração da Renovação Carismática Católica na Igreja Matriz. Amanhã, sexta-feira, dia 12. Amanhã, sexta-feira, dia 12, dia votivo, recordamos Nossa Senhora Aparecida. E aqui em nosso santuário, então, dedicado a ela, às 15 horas temos a missa votiva, com as bênçãos próprias dos santuários. A bênção dos objetos religiosos, a bênção das crianças, a bênção das chaves. A gente não consegue chegar em todos os ambientes, lugares, para abençoar tudo isso. Então, você pode vir, alguém da família, todo mês, todo dia 12, com as chaves da sua casa, apartamento, da sua loja, indústria, comércio, dos automóveis em geral, máquinas agrícolas, enfim, pode vir. Então, nós temos esta missa amanhã, votiva às 15 horas. 18 horas, missa da comunidade na Igreja Matriz. E às 19h30, missa na comunidade Sagrada Família, do bairro Sagrada Família. No sábado, dia 13, dia de Santo Antônio. 9 horas, catequese de adultos. 10h30, missa e o almoço na comunidade Santa Teresinha. Também é um almoço, uma confraternização da comunidade, homenageando também os primeiros fundadores daquela comunidade. Às 14h30, missa na comunidade Nossa Senhora da Saúde. 14h30, missa na comunidade São Luís Maragata. 15h30, missa na comunidade São Brás Maragata. 18 horas, missa na Igreja Matriz. 19 horas, temos a missa na Matriz Santo Antônio do Maragata. É dia de Santo Antônio, por isso às 19 horas, também a missa de ação de graças, pois nesta semana a paróquia do Maragata vive intensamente a festa do seu padroeiro. Então às 19 horas no sábado a missa, na sequência tem mondongo no salão paroquial, juntamente com bife na chapa. E às 19 horas, missa na comunidade Santa Catarina, Fazenda da Pratinha, no Maragata. Domingo, dia 14, 8 horas, missa na Igreja Matriz. 9h30, missa na comunidade São Cristóvão, do bairro São Cristóvão. E às 10h30, missa e festa em honra a Santo Antônio, padroeiro da matriz Santo Antônio no Maragata. E, na sequência, o tradicional almoço. E no domingo também, a partir das 7 horas, haverá o mondongo e o bife na chapa. Maiores informações para a compra de ingressos, a compra de churrasco para levar. E também sobre o mondongo e o bife na chapa, lá com os festeiros, a equipe administrativa, as lideranças da paróquia Santo Antônio. Cumprimentar então também nesta semana todas as comunidades que fazem parte da paróquia Santo Antônio. Visitamos todas as comunidades, realizamos a novena. Toda a comunidade, todas as comunidades, a paróquia está envolvida neste bonito e grande acontecimento que é a festa do padroeiro. Parabéns, cumprimentos à equipe administrativa juntamente com os casais festeiros. E às 18 horas, missa aqui na Igreja Matriz em Nova Prata. Na segunda-feira, dia 15, 13h30, récita do Rosário. 18 horas, celebração da Palavra. 19h30, o grupo de oração. Tudo isso na Igreja Matriz, aqui em Nova Prata. E assim nós vamos concluindo o nosso encontro, o nosso programa, desta quinta-feira, 11 de junho. Rezando com Maria, Mãe de Deus, Mãe da Igreja e Nossa Mãe. A oração para o meio-dia. O anjo do Senhor anunciou a Maria, e ela concebeu pelo Espírito Santo. Eis aqui a serva do Senhor, faça-se em mim segundo a vossa palavra. E o Verbo se fez carne e habitou entre nós. Ave Maria, cheia de graça, o Senhor é convosco. Bendita sois vós entre as mulheres, e bendito é o fruto do vosso ventre, Jesus. Santa Maria, Mãe de Deus, rogai por nós, pecadores, agora e na hora de nossa morte. Amém. Rogai por nós, Santa Mãe de Deus, para que sejamos dignos das promessas de Cristo. Oremos. Derramai, ó Deus, a vossa graça em nossos corações, para que, conhecendo pela mensagem do anjo a encarnação do vosso Filho, cheguemos por sua paixão e cruz à glória da ressurreição. Por Cristo nosso Senhor. Amém. Glória ao Pai, ao Filho e ao Espírito Santo, como era no princípio, agora e sempre. Amém. O Senhor esteja convosco, Ele está no meio de nós. Pela intercessão de São Barnabé, cuja festa celebramos no dia de hoje, que Deus vos abençoe, guarde e proteja. Vos conceda a almejada saúde do corpo e da alma. Afaste os males, doenças e enfermidades. Que o bom Deus abençoe a sua família, a sua casa. Abençoe o seu trabalho, abençoe o alimento, os idosos, doentes e enfermos. Sobretudo, a bênção de Deus que é Pai, Filho e Espírito Santo. Amém. Obrigado pela audiência. Continue sintonizados a esta emissora e até o nosso próximo encontro.
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3: Meio-dia e 5 minutos. 87,9 FM.
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10: Meio-dia e 12 minutos.
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0: Olá, meus amigos. Em meio às tempestades da vida, Jesus ofereceu uma paz que o mundo não consegue dar. Essa tranquilidade não depende da ausência de problemas, mas da confiança na providência. Ele nos convidou a não andar ansiosos com o amanhã, pois cada dia traz o seu cuidado. Olhar para as aves do céu e os lírios do campo nos lembra do zelo constante do Criador. Silenciar a mente diante das dificuldades nos ajuda a focar no momento presente. Essa paz interior funciona como uma âncora firme que nos mantém calmos na adversidade.
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1: Tudo bem, pessoal? Hoje é quinta-feira e tá no ar o nosso Papo Sério. Sente cansaço constante, formigamento nas mãos ou aquela memória que falha toda hora? Cuidado, o seu organismo pode estar pedindo uma ajuda urgente de vitamina B12. Essa substância fundamental atua diretamente na manutenção de várias funções do nosso corpo. E a sua presença é simplesmente obrigatória se você busca ter uma alimentação balanceada. Quando os níveis de B12 caem, o bem-estar vai embora e os sintomas começam a aparecer. Pode surgir anemia, distúrbios no sono, dores nas articulações e até mesmo quadros de depressão. O curioso é que ela é produzida por bactérias, mas nós não a absorvemos assim. Para garantir a sua dose de cobalamina, o único caminho seguro é através da comida. Ela depende da acidez do seu estômago e de proteínas específicas para ser bem digerida. Quer saber onde encontrar? O reino animal está cheio de fontes excelentes para você. Invista no consumo de fígado, carne vermelha, ovos, além de peixes como salmão e atum. Para os veganos, levedura nutricional e leites vegetais enriquecidos cumprem muito bem o papel. Não ignore os sinais de fadiga que o seu corpo envia na correria do dia. Inclua esses alimentos na sua rotina e recupere o foco, a atenção e a vitalidade. Alimente o seu potencial e viva com muito mais energia e saúde de sobra. O Papo Sério de hoje fica por aqui, mas não perca o próximo. Até lá!
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1: Se você pensa que passar protetor solar serve apenas para evitar rugas ou manchas no rosto, está na hora de mudar esse conceito, hein? Com o passar dos anos, a nossa pele se torna naturalmente mais fina, ressecada, perde colágeno. Essas mudanças fragilizam a barreira de defesa do corpo, tornando a pele madura muito mais vulnerável a lesões, machucados e infecções. Proteger-se do sol na maturidade não é uma questão de vaidade, é uma necessidade real de saúde para manter a pele íntegra e protegida.
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2: Meio-dia e 32 minutos.
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5: A cesta com os produtos mais usados nas festas juninas ficou 4,62% mais barata nos últimos 12 meses, contados até maio de 2026. Os dados são de uma pesquisa da Fundação Instituto de Pesquisas Econômicas. O estudo acompanhou os preços de ingredientes essenciais para os doces e pratos da época, como leite condensado, bombom, goiabada, coco ralado, farinha de trigo, arroz, milho, maçã, abóbora, mandioca, cachaça e vinho. O arroz teve a maior queda de 15,58%, enquanto a abóbora foi o produto que mais subiu, com alta de 31,41%.
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0: meio-dia e 48 minutos.
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0: Prata informa a hora certa. 13:02.
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0: Amiga, se você quer mudar o visual com sofisticação, então conheça o charme irresistível do ruivo dourado. Com equilíbrio perfeito entre o vermelho e o loiro, ele garante uma aparência super natural. É a escolha ideal para quem quer apostar nos tons avermelhados sem radicalizar demais. E para conquistar a cor dos sonhos com segurança, procure um salão especializado em coloração, né? Transforme a sua moldura do rosto, ilumine sua beleza e sinta o poder desse novo tom.
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15: Muito bem, estamos de volta. Alô, você, alô, galera, boa tarde. Estamos abrindo por aqui o nosso espaço de hoje, desta quinta-feira. Mais um dia de tempo nublado, o sol não apareceu, né? E segundo a previsão, o tempo vai permanecer instável. para hoje, amanhã e também inclusive no final de semana, com um detalhe aí que no final de semana vai ter a chegada de uma frente fria que vai depois, na semana que vem, deixar as temperaturas um pouco mais baixas, né? Fazendo aí inclusive temperaturas negativas em algumas regiões do estado. Acho que a nossa até vai ficar de fora, né? Mas sabe que tem outras cidades aí, regiões que tem, né, uma altitude maior, né? E com isso as temperaturas são mais baixas naqueles locais. Eu cito aí, né? Na divisa com Santa Catarina, São José dos Ausentes e outras tantas então, né? E depois uma outra frente fria vai chegar só no final do mês. Mas tudo isso é questão do tempo, que eu passo mais detalhes no decorrer do programa da tarde. E também já estão publicadas nas redes sociais da Ativa. Você vai por lá, tem matéria no Facebook e no Instagram falando justamente sobre isso. Bom, hoje é o dia da Marinha Brasileira, dia do Escoteiro do Mar, dia do Educador Sanitário. Quinta, dia 11 de junho, amanhã dia dos namorados, né? 21ª semana do ano, até aqui passaram 164 dias, faltando 211 para o final do ano. Lua minguante, estação é outono até ainda a semana que vem. Alguns aniversariantes: 1910, nascia Jacques Cousteau, lembra? Explorador e inventor francês, ele morreu em 97. 1937, também nascia Carlos Eduardo Dolabella, ator brasileiro. Ele morreu em 2003. É o pai do Dado Dolabella, né? 1937, Reginaldo Faria, também ator e diretor da Globo. 62, nascia o Mano Menezes, treinador de futebol, atualmente o Mano Menezes. É treinador da seleção do Peru, né? Do Peru. Não malicia aí, não. É a seleção do Peru mesmo, né? Então, Mano Menezes, o gaúcho, né? Que já treinou. Ele começou bem, na verdade, com os times mais do interior, né? Depois ele acabou passando pros times de Caxias e foi pra Inter, foi pra Grêmio. Depois trocou de novo, vice-versa. Se consagrou aí em times também nacionais, no, por exemplo, o Corinthians, onde ele foi campeão, né? Já treinou, acho que praticamente todas as equipes do Brasil: Cruzeiro, Atlético, né, Santos, enfim, né, o Mano Menezes. Treinou a seleção, também a seleção brasileira, né, não deu certo. Em 72 nascia o ator Heriberto Leão, né, é isso aí. Alguns fatos históricos: 1822 é fundada a Marinha do Brasil, 1855 iniciam as obras da Estrada de Ferro da Central do Brasil, 1865 o Brasil vence a Batalha Naval do Riachuelo durante a Guerra do Paraguai, 1955 um automóvel sai da pista no circuito de Le Mans, na França, e após se chocar com outro causa a morte de 85 espectadores e deixa 200 pessoas feridas no dia de hoje. Em 79 morre o ator e diretor norte-americano John Wayne, de tantos filmes de cowboy, né, mas popularmente conhecido como os filmes de faroeste. 1982, estreia nos Estados Unidos o filme ET, o extraterrestre, de Steven Spielberg. O longa recebeu 4 estatuetas ao Oscar, né? Se bem que estamos de novo com uma onda aí nos últimos dias de várias pessoas relatando com vídeos, com fotos, que teriam avistado os OVNIs, né? Até agora nada comprovado, nada comprovado, somente a imaginação das pessoas. Em 94, dois catadores de papel encontraram 200 moedas de um real próximo ao Supremo Tribunal Federal em Brasília, dias antes da mudança da moeda para o real. Em 2009... o português Cristiano Ronaldo se transfere para o Manchester United, ou se transfere do Manchester United para o Real Madrid, tornando-se a, até então, contratação mais cara do futebol, de acordo com o valor 94 milhões de euros. Também em 2009, a Organização Mundial da Saúde anuncia a pandemia da gripe suína. 2010 inicia a Copa do Mundo da África do Sul e 2015 inicia a Copa América do Chile. E hoje também, por coincidência, né, então iniciando a Copa América dos Estados Unidos, México e Canadá, né? Eu não sei, cada um tem um jeito. Eu preferia quando era só num país, né? É uma coisa estranha. Primeiro faz a abertura num país, depois faz a abertura no outro. É uma coisa meio complicada, mas é hoje à tarde, né? Começa logo mais pro final da tarde e já tem primeiros jogos de futebol acontecendo hoje, né? O Brasil joga no sábado, né? A nossa seleção brasileira aqui, apesar de tudo, né? Olha, não tem craques, não tem lá grandes destaques individuais, não tem uma qualidade técnica muito apurada. A maioria dos jogadores jogam na Europa e até não são muito conhecidos por aqui, mas o Brasil é sempre o Brasil, né? É uma camiseta de peso, que tudo pode acontecer, né? Claro que tem outras seleções boas também, né? Eu acho que França, da Alemanha, as tradicionais, né? Enfim, mas tudo pode acontecer quando é no jogo mata-mata, né? A primeira fase é classificatória, depois os restantes aí são mata-mata, então aí tudo pode acontecer. Então começa para quem gosta de futebol, estreia hoje, abertura oficial hoje, o Brasil estreia no sábado na Copa lá dos países, né? Da América do Norte. 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O nosso programa vai até às 5, né? Até às 5 horas. Eu só completo agora o intervalinho dos apoiadores aqui no começo do programa, depois eu já começo com a parte musical. Fica aí.
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17: Olá, tudo bem com vocês? Eu sou Priscila Pira e esse é o Flash Star, hein? Tudo que tá rolando na vida das celebridades. O SBT acaba de fechar a contratação do jornalista Rodrigo Boccardi com uma carreira super consolidada e após passar mais de 30 anos brilhando na Rede Globo e também na Band. O âncora chega à emissora de Silvio Santos para liderar um projeto inovador e multiplataforma. O novo telejornal, que ainda não teve o nome oficial divulgado, tem estreia prevista para ir ao ar de segunda a sexta-feira, das 18h15 às 19h45, batendo de frente com jornais locais e novelas das concorrentes. O grande diferencial é que o projeto será feito em parceria com o canal Boca TV, apostando tudo em informação em tempo real e muita interatividade. Boccardi não escondeu a empolgação com a nova casa e prometeu revolucionar o formato. É uma alegria imensa chegar ao SBT com um projeto inédito no país, que une uma das redes de TV mais queridas dos brasileiros, e o Boca TV é inovador, uma integração forte entre TV aberta, digital e novas plataformas para criar uma conexão jamais vista, comemorou. Rodrigo Boccardi estava fora da TV aberta desde janeiro de 2025, quando deixou a Rede Globo após ter o seu desligamento associado a questões de compliance e normas internas da empresa. Agora, de casa nova e com total liberdade no digital, o jornalista promete trazer toda aquela sua postura firme e o carisma que o público paulistano e brasileiro já conhece bem. Bem-vindo de volta! Esse foi o seu Flash Star, que volta já já. 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
18: 13 horas e 17 minutos. 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

0: Agora faltando 29 para as duas, Take On Me, música do Ahá, na versão do Dino Fonseca, fechando por aqui o nosso primeiro bloco de músicas na nossa programação da tarde. Vem chegando agora, eu trago para você o quadro do Clima Brasil.
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2: Brasil. Olá, ótimo dia para você. Na região sul, o dia hoje se comporta com tempo bastante instável e perigoso. Em Santa Catarina e no Rio Grande do Sul, há alerta de tempestade com chuva entre 20 e 30 milímetros por hora, ou até 50 milímetros ao dia. Ventos intensos entre 40 e 60 quilômetros por hora e possibilidade de queda de granizo. As temperaturas estão baixas, variando entre 6 e 20 graus, com mínimas bem frias nas áreas serranas. No Paraná, também se registra risco de tempestades isoladas, especialmente no centro-oeste do estado, com pancadas de chuva ocorrendo desde amanhã e se intensificando no decorrer da tarde.
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3: 13 horas e 31 minutos.
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1: 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O Complexo Turístico Vila Capuchinhos está com vagas abertas para pessoas que mostrem protagonismo, flexibilidade e proatividade. Nas vagas de auxiliar de cozinha, garçom, supervisor de garçom, camareira, lavadeira, entre outras. Oferecemos salário compatível com a função, transporte, refeitório, prêmio, assiduidade e outros benefícios. 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
3: O Instituto Butantan confirmou que vai continuar os testes da sua vacina contra a dengue em pessoas com 60 anos ou mais. A decisão de manter os testes acontece ao mesmo tempo em que o Ministério da Saúde suspendeu temporariamente o uso da vacina na última segunda-feira. Os testes para descobrir se a vacina é segura e funciona bem continuam em andamento em 4 centros de pesquisa no Rio Grande do Sul e um no Paraná. A pesquisa tem a participação de 997 voluntários, homens e mulheres, divididos em grupos para estudo.
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0: Muito bem, agora faltando 15 para as duas, essa é a nova, né? A música nova dela, da Ana Castela, já em ritmo do Dia dos Namorados, né? Novidade por aqui na programação 87.9. Algumas informações que estão circulando agora à tarde para você ficar por dentro de tudo. Produção de grãos pode chegar a 358 milhões de toneladas no Brasil. Alarme falso causa desocupação dos andares do Pentágono lá nos Estados Unidos. Lula antecipa ida para a França com o objetivo de viabilizar encontro com Donald Trump no G7. Governo federal define horário de expediente dos servidores públicos em jogos da seleção brasileira da Copa do Mundo. Abertura da Copa tem dois jogos pelo Grupo A. Irã afirma que Estreito de Hormuz está completamente fechado até novo aviso. Setor de serviços brasileiro avança 1,2% em abril, recuperando perdas do mês de março. Governo do Estado protocola na Assembleia Legislativa projeto de empréstimo internacional para o enfrentamento dos desastres naturais. Quase 30 criminosos são presos em operação contra o tráfico de drogas e lavagem de dinheiro no Estado, aqui no Rio Grande do Sul e também outros estados. Rio Grande do Sul anuncia a aprovação de 612 novos leitos federais para reforçar a rede hospitalar durante o inverno. Também inicia em julho a distribuição da nova vacina que protege contra a pneumonia e a meningite. Governo gaúcho alerta para golpe envolvendo falsos agentes de desenvolvimento da família. Defesa Civil emite alerta laranja para chuva intensa amanhã, sexta-feira, na capital. Também Renato Borghetti celebra 40 anos com novo lançamento, né? Ainda começa a Copa do Mundo, como eu já falei, seleção brasileira enfrenta tabu histórico relacionado à estreia na Copa do Mundo. FIFA define a equipe de arbitragem para o jogo de estreia do Brasil. Novas regras, recorde de seleções, Shakira, Anitta, as novidades da Copa do Mundo que começa hoje, né? Pro Brasil é sábado na estreia. Brasil não abaixa a cabeça, diz ministro da Fazenda ao defender a soberania do Pix. Se ganhar de 6-0, já tá bom, diz Lula sobre o jogo do Brasil. Tribunal de Contas da União aprova com ressalvas contas do governo Lula do ano passado. São algumas informações que estão circulando.
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4: 13h47.
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1: Olá, tudo bem? Eu sou Alexandre Ricarte e está começando a partir de agora mais uma edição do Time News. Vamos às informações. Trump defende restrições de vistos para a Copa e diz buscar as pessoas certas. Governo anuncia 100 milhões de reais para terapia contra o câncer e Anvisa acelera a liberação para o SUS. Sites falsos imitam página do Enem 2026 para roubar dados e cobrar taxas. Páginas são golpe. Lula anuncia pacote ambiental e sanciona a política nacional de recuperação da Caatinga. Está começando o Time News.
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1: O presidente dos Estados Unidos, Donald Trump, defendeu as rigorosas políticas migratórias de seu governo em meio a uma onda de críticas internacionais sobre a dificuldade de atletas, delegações e torcedores obterem vistos para a Copa do Mundo de 2026. Questionado por jornalistas se as restrições não estariam prejudicando o evento às vésperas da abertura, o republicano afirmou que a administração trabalha em estreita colaboração com as agências de segurança para garantir que as pessoas certas entrem no país. Recentemente, a ONU e federações internacionais protestaram contra incidentes envolvendo seleções como as do Senegal e da Bélgica, além do caso do árbitro somali Omar Artan, eleito o melhor do continente africano, que foi barrado e deportado ao desembarcar nos Estados Unidos. O ministro da Saúde, Alexandre Padilha, anunciou um investimento de 100 milhões de reais para o desenvolvimento do tratamento CAR-T-Cell no Brasil. Esse tratamento, que muda as células de defesa do próprio corpo do paciente para combater o câncer, entrou na lista de prioridades da Anvisa. Esse passo vai deixar o processo de liberação mais rápido, diminuindo o tempo para que seja oferecido de graça pelo Sistema Único de Saúde. Os primeiros testes do tratamento no país mostraram um resultado impressionante. Funcionou em 87% dos pacientes com um tipo de câncer avançado. O ministro destacou que fabricar o tratamento no Brasil pelo SUS vai dar chance para que todos tenham acesso a uma das terapias mais caras do mundo. Páginas falsas na internet que imitam direitinho o visual do site oficial do Enem 2026 e do INEP estão sendo usadas por criminosos para dar golpes. Os endereços falsos usam finais estranhos na internet, pedem os dados pessoais dos estudantes e criam boletos ou PIX para cobrança, prometendo uma inscrição que não existe. O Centro de Seguridade Social do governo emitiu um alerta confirmando que esses links falsos aparecem principalmente em anúncios pagos, redes sociais e mensagens de WhatsApp. O INEP reforça que as inscrições de verdade devem ser feitas apenas pela página do participante oficial, que fica dentro do site do governo federal, o gov.br. O presidente Luiz Inácio Lula da Silva anunciou várias medidas para cuidar da natureza em comemoração ao Dia Mundial do Meio Ambiente. O conjunto de ações tem como objetivo principal aumentar a proteção das florestas e matas brasileiras, combater com mais força as mudanças no clima e incentivar projetos que ajudem o país a crescer sem destruir o ambiente. Durante o evento, Lula aprovou a lei que cria a Política Nacional para a Recuperação da Caatinga. Essa nova regra foca em proteger e recuperar a vegetação típica do sertão brasileiro, que vem sofrendo com o aumento do desmatamento e com os efeitos do aquecimento global.
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2: 14 horas e um minuto.
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0: Muito bem, 2:15, 12:15. Aí fora, tempo nublado, sujeito à chuva. Segundo a previsão, o tempo vai se instabilizar, né? Com chuvas e chuviscos. Não vai ser lá muita quantidade, mas vai mudar o tempo de hoje para amanhã. Temperatura 16 graus aqui no centro, aqui na Avenida Presidente Vargas, do centro para o bairro São Cristóvão. Nesse final de semana, até porque também tem jogo do Brasil, não vai ter jogo de futsal da DPF, né? A equipe pratense que está disputando aí a série bronze da Liga de Futsal, né? Mas depois, na semana que vem, no dia 20, estaremos pela ativa de novo, né? Transmitindo ao vivo lá do ginásio de Nova Bassano mais uma partida, é a segunda rodada. 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Oferta de emprego para a Vila Flores no complexo Vila Capuchinhos. 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Complexo Vila Capuchinhos, você pode enviar o seu currículo para 54-3447-4748. 3447-4748. Não perca, então, você que está procurando seu emprego.
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2: 14:17.
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0: 2:26.
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0: Seguindo por aqui com o nosso programa, a nossa programação da tarde. Vamos lá então, agora entra por aqui a nossa próxima música. 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

0: Agora faltando 28 para as 3. No seu fim de tarde, por aqui tem o programa Conexão Ativa com Paulo Lera Presotto. Informações do dia, muita informação esportiva, entrevistas. Ainda hoje por aqui com o Lera, já no começo da noite, né? 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Acompanhe logo mais. 18 horas tem o Lera por aqui.
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2: Gente boa, olha, banheiro brilhando,

0: cimento, dos azulejos às torneiras. E o resultado é limpeza total e segurança para sua saúde, né? É praticidade que cabe no bolso e funciona de verdade.
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3: 14 horas e 33 minutos.
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8: A Polícia Rodoviária Federal e a ONG Childhood Brasil lançaram a 11ª edição do relatório do projeto Mapear, com dados dos anos 2025 e 2026. A pesquisa encontrou 13.758 locais perigosos para a exploração sexual de crianças e adolescentes na beira das estradas federais do país. Esse número é 22,2% do que o do relatório passado. A queda aconteceu porque a polícia melhorou a forma de fazer a contagem, passou a usar GPS de alta precisão nas fiscalizações e também porque parte desse crime mudou para a internet. Os lugares perigosos identificados incluem postos de gasolina, hotéis, motéis e comércios na beira da estrada.
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0: Agora faltando 12 para as 3, música boa é por aqui mesmo, nosso programa da tarde, programa Frequência Máxima, sempre com apoio Rui Motos e também Mercado e Panificadora Tedesco. Amanhã de manhã voltam Roberto Marangoni e o Preto, amanhã tem o comentário de todas as sextas do Darli Golembieschi, tem também o comentário do nosso amigo aí, o Guilherme Damian. Estaremos na entrevista principal da manhã conversando com o Zé do Cordel. É o Zé do Cordel, ele que é o apresentador oficial da festa junina do município de Nova Prata. Olha, muitos anos, eu até nem me recordo quanto tempo faz, né? Sempre ele, e muito bom por sinal. Então, o apresentador, comediante, comentarista, brincalhão, enfim, Zé do Cordel vai estar ao vivo aqui na rádio amanhã de manhã conversando com o Marangoni e o Preto. Não perca!
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2: Oi, gente, tudo bem? Uma boa quinta-feira para vocês. O Sinal Verde tá no ar com uma dica simples que pode fazer toda a diferença no conforto e na segurança ao dirigir. Vamos conferir a dica de hoje. Lembrança das aulas de autoescola. O ajuste do banco é o primeiro passo antes de arrancar. Sua coluna deve ficar totalmente apoiada no encosto para evitar dores e desgaste. Ajuste a altura de forma que os braços e pernas fiquem ligeiramente dobrados ao dirigir. Membros muito esticados causam desconforto e aumentam o risco em caso de acidentes. Dirija com postura correta, ganhe mais conforto e garanta o controle total do trânsito.
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0: E com essa música, essa super música que todo mundo canta junto, todo mundo balança o pezinho, eu fecho por aqui a nossa segunda hora de músicas, Creedence, Have You Ever Seen the Rain? 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Tempo nublado e a temperatura, por incrível que pareça, subiu. Agora o termômetro marca 18 graus, né? E não precisa saber muito do tempo para entender que quando a temperatura sobe no inverno, né? É sinal que logo em seguida vem chuva e depois da chuva o que vem? Vem o frio, né? É o que está sendo previsto pelos homens do tempo para o final de semana. Chuva hoje e amanhã e depois aí para o final de semana a temperatura vai despencar. Eu chamo agora o meu colega que está por aqui todas as tardes e também de manhã, né? Também pela manhã, o Júnior Bodanese. Vem para cá, querido, vem para cá com a sua mensagem do dia, sempre lindas mensagens, por sinal que fazem muito sucesso. Vários ouvintes nos mandam mensagens no WhatsApp, né? Dão aquele feedback dizendo, olha, gostei da mensagem de hoje do Júnior. Então vai lá. Júnior, com você.
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2: E aí, tudo bem? Quinta-feira, 11 de junho. A mensagem do dia está no ar. Nossas prioridades, de autoria de Samerage. Imagine que você pudesse jantar com uma pessoa que você ama e que já faleceu. Sim, um milagre. De repente, um jantar amanhã, às 20 horas. Só você e essa pessoa que já faleceu. O tema? Conversa sobre os últimos tempos. Saudades, conselhos, abraços e beijos. Primeira pergunta. Quem você escolheria? Agora, imagine que o encontro do natural com o sobrenatural demandasse o pagamento de um valor. Claro, totalmente sem fins lucrativos. O valor seria revertido em prol de crianças órfãs no mundo. Segunda pergunta. Quanto você estaria disposto a pagar? Muitos pagariam muito. Alguns pagariam tudo. Entregariam todos os seus bens em troca desse encontro. Mas e você? Pagaria quanto? Agora reflita. Existem pessoas que você ama e que estão vivas. Pessoas com quem você pode conversar sobre os últimos tempos, matar saudades, pedir conselhos e dar abraços e beijos. Tudo isso ao custo de R$0. R$0 e muito valor. Então, por que você dá tão pouca importância aos encontros, jantares e conversas com essa pessoa? Por que não ligar, se demorar na visita, esquecer o mundo ao se encontrar com essa pessoa? Porque nós temos a sensação de que essas pessoas, por estarem aqui hoje, estarão aqui amanhã, depois, sempre e para sempre. Mas o nosso sentimento não encontra eco na realidade. A pessoa para quem você liga e sempre atende, um dia não atenderá. O número será só um número. Por isso, na organização de suas atividades semanais, crie o seguinte programa: Tempo para as pessoas que amo. Podem ser almoços, filmes, lanches, ligações, viagens e nadismos. Isso mesmo, nadismos. Ainda que seja para não fazer nada, fique com quem você ama. Demore-se ali. Sua história de vida agradece. Sou Júnior Bodanese e esta foi a mensagem do dia.
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3: 15 horas e 3 minutos.
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4: É, você percebeu, né? Por aqui é VaptVupt, né? Como diria o Chico Anísio, né? O saudoso Chico Anísio. Estamos de volta com mais música pra você, seguindo o baile. Vamos nessa.

0: Muito bem, 13h20, é bailão, meu filho, é sucesso por aqui. Você ouviu mais um pupurri com duas canções numa só. Obrigado a vocês que cantaram aí, Traia Véia, né? Fechando mais um bloquinho de músicas. Algumas informações que estão nas redes sociais da Ativa FM. Nosso Facebook vai alcançar 198 mil seguidores. O nosso Insta com 33 mil seguidores, sem falar nos nossos vários grupos de notícias no WhatsApp, né? Lá você vai encontrar, por exemplo, eu só vou dar por aqui um trechinho, né? O título e depois você procura por lá, tá bom? Gaiteiro paranaense percorre 800 quilômetros a pé para realizar sonho de chegar à Vacaria. Saiu de Maringá, lá no Paraná. Matéria e foto por aqui. Motociclista morre em acidente na RS-239 em Novo Hamburgo. Foi nesta madrugada. Duas ondas de frio já tem data para chegar, com geadas, chuva congelada e neve. Meu Deus do céu. Você ouviu bem. Duas ondas de frio já tem data marcada para chegar e vão trazer geadas, chuva congelada e até neve no sul do Brasil. Tô fora. Ah, que saudade do verão, hein? Que saudade do verão. E olha que o inverno nem começou. Essa aqui também é demais. Esse vídeo aqui, olha, nós publicamos agora ao meio-dia um vídeo da excelentíssima primeira-dama do Brasil, a Janja Silva. Conhece a Janja? Quem não conhece a Janja, hein? Mas olha, eu não sei, eu fico pensando, né? Será que alguém não pode chegar aí, puxar ela de lado? Ô primeira-dama, com o maior respeito que a senhora merece ter, né? Qualquer senhora, qualquer mulher merece ter o nosso respeito, mas a senhora é a primeira-dama. Não fala tanta bobagem, Janja. Pelo amor de Deus, Janja, mas o que é isso? A Janja falou numa entrevista e tá repercutindo muito, viralizou nas redes sociais. Ela falou o seguinte, eu só vou ler, mas você procura aí que é um vídeo, tá bom? Você pode assistir. Até tem um quadro que é interessante, que é assim, eu só acredito porque tem áudio e vídeo. Eu só acredito porque tem áudio e vídeo. Nesse caso, então está aí, tem áudio e vídeo da Janja. Ela falou o seguinte, a gente precisa não ter medo que nossos filhos andem pelas ruas da comunidade sem levar uma bala do Estado. Você ouviu bem? É isso que ela falou. A gente precisa que não tenhamos medo que nossos filhos andem pelas ruas da comunidade sem levar uma bala do Estado. Dizendo que é a polícia que mete bala. Ô Janja, e os traficantes, querida? É só a polícia que mete bala, que tem bala... É só da polícia, né? Pra ela, traficante não existe, então, né? Pelo amor de Deus, né? Aí nós colocamos aqui a pergunta, deixe sua opinião, né? Será que ela se enganou? Será que ela foi mal interpretada? Será que as balas são só do Estado, da polícia? Os traficantes não têm, não andam armados, não dão tiros, né? Pois é, então deixa sua opinião aí. Eu vou parar por aqui, senão vai dar processo. Dois policiais penais e um homem e uma mulher foram presos nesta quinta-feira, matéria e foto por aqui. Lá em Veranópolis, Educação de Veranópolis inicia a implantação das normas NR1 com foco no bem-estar das professoras e professores. Ah, tá repetido aqui a matéria, tem duas. Tem que apagar uma depois. É, tem duas sim. Pois é. Também, quem são as vítimas do acidente de ontem de avião lá em Marília? Ainda, caminhão de Nova Prata, ou caminhão com placas de Nova Prata, melhor dizendo, né? Tombou pela manhã lá entre Passo Fundo e Marau, lá na curva conhecida como a Amoega. Nós não obtivemos informações se o caminhão é somente com placas daqui ou se realmente o motorista aí que acabou sendo depois resgatado com ferimentos, né? Se ele também é de Nova Prata, né? Ele foi levado ao hospital, ainda bem que são ferimentos leves. Ele foi levado ao Hospital Cristo Redentor, lá de Marau. Então, caminhão com placa de Nova Prata tombou hoje pela manhã na curva da Moega, lá em Marau. Também governo define horários para ponto facultativo da Copa, né? Você sabe, quando o Brasil joga, ninguém quer trabalhar, né? Pois é. E olha que o Brasil joga à noite ainda. Tá, o que mais? Trabalhador de 20 anos morre ao ser puxado por esteira mecânica lá em Gramado. Acidente com feridos em Veranópolis. Três feridos. Foi um acidente que envolveu duas motocicletas. Não é tão comum, né? Olha, não é tão comum. Duas motocicletas bateram e três pessoas ficaram feridas. Também tem por aqui o que mais? Ah, colocamos um vídeo. Esse vídeo foi feito pelo nosso amigo aí, o Adalberto Jurak. O Adalberto, que é um dos responsáveis, o chefão, é o manda-chuva, né? Sempre tem alguém que manda e sempre tem alguém que obedece também, né? O Adalberto é o chefão do DENIT, nosso amigo do Adalberto. Falo isso de forma carinhosa porque é uma pessoa muito bacana para conversar, enfim. Sempre que nós ligamos para ele, solicitamos entrevista, ele nos atendeu. Mostrando aí o início da tão sonhada obra. Meu Deus do céu, quantos anos, eu nem era nascido. Já estavam em campanha para fazer o asfalto Nova Prata, Barracão. E fizeram aí até André da Rocha, faltou a ponte, né? Então agora começaram as obras da ponte sobre o Rio da Prata, que vai aqui pro André da Rocha. Finalmente, meu filho! E olha, tem muitos comentários aqui, alguns me chamaram a atenção, a grande maioria dizendo assim, olha, tomara que terminem até outubro, tomara que terminem até o final do ano, agora outubro, novembro, aí porque daí tem eleições, né? Ano de eleições sai obra, depois a obra para. Olha, tomara que não, né? Claro que essa obra vai demorar muito mais do que isso, né? A projeção é lá para metade, final do ano que vem, para que fique pronto. É uma ponte grande, né? Uma ponte de uma certa estatura, né? E vai demorar aí um bom tempo até que seja feita então essa ponte, mas pelo menos as obras começaram. Um dia vai ter que terminar. Estas e muitas outras notícias, paro por aqui, senão não vai dar tempo, estão nas redes sociais do Facebook e no Instagram da Ativa. Vai por lá, curte, comenta ou compartilha.
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2: Olá, garotas. E aí, quem tô por aqui, como vocês estão? Olha só, quer atualizar o visual? Troque a calça justa pela calça soltinha por dentro da bota. Use modelos de bico fino e salto alto para garantir uma imagem feminina e elegante. Se preferir um estilo urbano e atual, as botas tratoradas trazem o peso ideal ao look. Dica de ouro, hein? Use cintura alta e cores próximas para alongar e não cortar a silhueta. Transforme a sua produção de frio em um toque despojado e cheio de personalidade. Agora é só você montar o seu look e apostar nessa tendência.
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4: 15 horas e 26 minutos.

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9: 3:28. Lembrando então que amanhã de manhã por aqui, o apresentador oficial da festa de São João, que acontece em Nova Prata, sexta, sábado e domingo. O apresentador que já faz muitos anos que é com ele, o nosso amigo aí, né, que vai estar por aqui, o Zé do Cordel, tá bom? Zé do Cordel, amanhã de manhã conversando aqui com o Marangoni e o Preto. Não perca, tá bom? Essa música é demais. Essa música é muito bonita. É uma das minhas preferidas, ainda mais ao vivo.

0: Dragon Girl australiana levou o turismo estético para o nível mais extremo e proibido do planeta. Amber Luque, com 95% do corpo coberto por tinta, revelou que viaja o mundo inteiro para fazer modificações corporais bizarras que são banidas na Austrália. Atualmente, em Barcelona, ela gastou parte de uma fortuna de 1,7 milhões de reais para arrancar um pedaço da cartilagem da orelha, piercing de moeda e implantar um laço de silicone sob a pele da mão. Essa transformação radical começou aos 14 anos, mas quase terminou em tragédia quando ela tatuou os globos oculares de azul e ficou cega por 3 semanas. O susto? Esse não adiantou de nada, viu? A influenciadora anunciou que planeja desembarcar no Brasil muito em breve para refazer o procedimento nos olhos.
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3: 15 horas e 42 minutos.
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6: O total de famílias brasileiras com dívidas chegou a 81,6% em maio de 2026, segundo a pesquisa de endividamento e inadimplência do consumidor PEIC, divulgada pela Confederação Nacional do Comércio. O resultado preocupa a economia, pois esse é o maior número já registrado desde que a pesquisa começou a ser feita. Os dados mostram que o endividamento da população está crescendo mais rápido. Na comparação com maio de 2025, quando o número era de 78,2%, houve um aumento importante em um ano. Essa subida também foi percebida de um mês para o outro, com um crescimento em relação a abril, quando o total de famílias endividadas era de 80,9%.
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4: Quinta-feira, 11 de junho, e eu chegando com uma edição inédita do Mundo Pop pra você. Se liga aí. Chitãozinho e Chororó começaram os lançamentos do novo projeto audiovisual Meninos de Roça. As primeiras músicas já estão nas plataformas, com destaque para a inédita Caipira Eu Sou com o grupo Traia Véia e a faixa título Ao Vivo. Composta por Chororó, a música que dá nome ao trabalho conta a história real dos irmãos desde quando usavam o cabo da enxada como microfone no milharal até o sucesso nos grandes palcos. A letra também homenageia o pai da dupla, que chegou a vender a terrinha da família para comprar o primeiro violão dos meninos.
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0: Coisa boa.
1: Olha o seu Marino.
2: Tô lindo demais essa moda aí.
1: Obrigado, rapaz. Obrigado.
2: Parabéns, rapaziada. 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
1: Olá, tudo bem? Eu sou Alexandre Ricarte. Está começando mais uma edição do Time News. Vamos às informações. Comissão do Senado aprova aumento do salário mínimo para médicos e dentistas. Pix é reconhecido como marca de alto renome após pressão dos Estados Unidos. Justiça libera mega leilão de energia de 515 bilhões de reais. São Paulo investiga caso suspeito de ebola em brasileira vinda do Congo. Está começando o Time News.
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1: A Comissão de Assuntos Sociais do Senado aprovou o projeto que aumenta o salário mínimo de médicos e dentistas para R$ 13.662, com uma jornada de trabalho de 20 horas por semana. Hoje, o valor mínimo que essas categorias recebem por lei é de R$ 3.636. Como a comissão tinha o poder de dar a palavra final no Senado, o projeto agora vai para a votação na Câmara dos Deputados, a não ser que o grupo de senadores peça para o texto ser votado antes no plenário do Senado. A equipe que cuida da economia do governo calcula que essa mudança vai custar 47 bilhões de reais para os cofres públicos. O INPE deu o selo de alto renome para a marca Pix do Brasil, o que garante ao Banco Central o uso exclusivo do nome e do logotipo em qualquer mercado. A decisão serve como uma proteção jurídica e acontece em um momento de tensão com os Estados Unidos. O governo americano criticou o sistema brasileiro, chamando-o de desleal por prejudicar empresas de cartão americanas e ameaça cobrar uma taxa extra de 25% sobre os produtos que o Brasil vende para lá. A Justiça do Distrito Federal derrubou uma decisão que barrava o mega leilão de energia feito pelo governo em março. Esse leilão envolve contratos de até 515 bilhões de reais para contratar usinas, principalmente térmicas, a gás, que ficam prontas para garantir a energia do país em momentos de seca ou de muito consumo. A medida é criticada por defensores do consumidor, que calculam que o custo dessa contratação pode aumentar a conta de luz das casas em até 10% e das empresas em até 20%. A Secretaria de Saúde de São Paulo está investigando um caso suspeito de ebola na capital paulista e ativou os protocolos de isolamento. O paciente é uma brasileira de 31 anos que trabalhava em uma região com surtos da doença no Congo. Ela chegou ao Brasil no dia 6 de junho e começou a ter febre e diarreia no dia 9. Como o ebola é uma doença rara e muito mortal, a saúde está fazendo exames e monitorando todas as pessoas que tiveram contato com ela. Até agora, nenhum caso de ebola foi confirmado no Brasil.
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2: 16 horas.
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1: Chegando nessa quinta-feira maravilhosa com mais uma edição do Meu Amigo Pet. E se você quer mimar o seu cachorro com petiscos naturais, anote aí três ótimas opções. A couve-flor traz cálcio e fósforo. O pepino é leve, rico em água e pouquíssimo calórico. E a mandioquinha é uma excelente fonte de energia com vitaminas do complexo B. Alimentos fáceis de encontrar que dão um show de nutrição no potinho do seu pet. Inove no cardápio com saúde e veja o seu melhor amigo lamber os beiços.
0: 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Frequência máxima, 16:17.
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1: Se você pensa que passar protetor solar serve apenas para evitar rugas ou manchas no rosto, está na hora de mudar esse conceito, hein? Com o passar dos anos, a nossa pele se torna naturalmente mais fina, ressecada, perde colágeno. Essas mudanças fragilizam a barreira de defesa do corpo, tornando a pele madura muito mais vulnerável a lesões, machucados e infecções. Proteger-se do sol na maturidade não é uma questão de vaidade, é uma necessidade real de saúde para manter a pele íntegra e protegida.
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3: 16:30.
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2: O STF retomou o julgamento dos recursos que discutem as novas regras de responsabilidade para as redes sociais no Brasil. O relator ministro Dias Toffoli sugeriu alguns ajustes no texto para deixar claro que a culpa das plataformas não é automática, mas elas devem agir rápido após receberem denúncias. Pela proposta, as redes sociais passam a responder na justiça junto com os golpistas ou autores de conteúdos ilegais, caso fiquem parados após serem notificadas. As empresas de tecnologia pedem esclarecimentos sobre a decisão e tentam conseguir um prazo de transição para se adaptarem às exigências.
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4: Oi, oi, oi, gente, tudo bem? Hoje é quinta-feira, dia 11 de junho. Eu sou a Kelly Gomes e tô aqui para te fazer companhia e também para trazer ótimas receitas durante toda a semana. Então, acompanha aqui na programação, tá? Para hoje, a gente vai de maionese temperada. E ela é perfeita, né? Para acompanhar o churrasco do final de semana que já tá perto. Então, vamos anotar? Você vai precisar dos seguintes ingredientes. São 5 colheres de maionese, 2 dentes de alho, 2 colheres de vinagre ou limão e cheiro verde e sal a gosto. São só esses ingredientes e agora o preparo também é muito simples, quer ver? Bata todos esses ingredientes no liquidificador e então você deixa gelando por no mínimo 1 hora. Tá pronto, pode acompanhar diversas delícias aí que você vai preparar. Boa quinta-feira e a gente se encontra amanhã. Tchau, tchau.
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0: E chegamos ao final do programa Frequência Máxima de hoje. Obrigado pela sua audiência, pela sua companhia, pela sua sintonia. Grande abraço. Amanhã estaremos de volta com mais músicas, sempre com apoio.
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0: Amiga, se você quer mudar o visual com sofisticação, então conheça o charme irresistível do ruivo dourado. Com equilíbrio perfeito entre o vermelho e o loiro, ele garante uma aparência super natural. É a escolha ideal para quem quer apostar nos tons avermelhados sem radicalizar demais. E para conquistar a cor dos sonhos com segurança, procure um salão especializado em coloração, né? Transforme a sua moldura do rosto, ilumine sua beleza e sinta o poder desse novo tom.
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1: Lenovo lança tablet indestrutível ThinkTab X11, com foco no mercado corporativo. É o que você descobre agora, junto comigo, neste 11 de junho, dia da Marinha Brasileira, dia do educador sanitário e também dia que marca o início da maior Copa do Mundo de todos os tempos. Nessa edição fresquinha do Tech World pra você. Se liga aí.
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1: A Lenovo lançou oficialmente o ThinkTab X11, um tablet super resistente, projetado para suportar ambientes extremos como indústrias, oficinas e galpões de logística. O grande destaque do aparelho é o retorno da bateria removível de 10.200 mAh, que pode ser destacada e trocada em segundos pelo usuário, sem a necessidade de chaves de fenda ou parafusos. O modelo conta ainda com um exclusivo modo sem bateria, que permite deixá-lo ligado direto na tomada ou no painel de veículos sem desgastar os componentes. Em termos de especificações, ele vem equipado com uma tela de 11 polegadas com resolução 2.5K, processador Snapdragon 7S Gen 3, 8 GB de memória RAM e 256 GB de armazenamento interno. Para garantir o título de indestrutível, o ThinkTab X11 traz certificação militar de durabilidade e proteção IP68 contra água e poeira. O tablet começou a ser vendido nos Estados Unidos pelo equivalente a cerca de R$3.000, mas ainda não tem uma data confirmada para estrear aqui em terras tupiniquins.
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4: 17 horas e 20 minutos.
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12: A maioria dos brasileiros defende que o governo federal mude a classificação jurídica das maiores facções criminosas do país. Segundo pesquisa Quest divulgada nesta quarta-feira, 60% dos entrevistados concordam que o primeiro comando da capital, PCC, e o Comando Vermelho, CV, deveriam ser considerados organizações terroristas pelo governo do Brasil. Outros 29% discordam da medida e 11% não souberam ou não quiseram responder. O assunto ganhou força após o governo dos Estados Unidos incluir formalmente as duas facções em sua lista oficial de organizações terroristas no início de junho.
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0: 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Você lembra dessa? 17 horas e 45 minutos.
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12: 18 horas e 5 minutos.
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0: 18h07, 18h07. Muito boa noite, amigos ouvintes da Ativa. Nós estamos chegando com o nosso Conexão Ativa, com uma temperatura que está em 15 graus centígrados. O tempo é instável, uma garoa em Nova Prata, toda a Serra Gaúcha, instabilidade do tempo, especialmente na tarde desta quinta-feira. Nosso programa vai ao ar de segunda a sexta, das 6 às 7, para abordar assuntos relacionados ao esporte, assuntos relacionados à política, ao dia a dia, o que que nós podemos antecipar no dia de amanhã, nas notícias que são destaque. Nós estamos aqui para passar as últimas informações e as primeiras também para você. Aliás, eu sempre falo na Conexão Ativa, tudo que você precisa saber, você ouve aqui de segunda a sexta. 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Nas quintas-feiras a gente tem o nosso comentarista, o Agenor Zamin, que está aqui hoje, né? Chega na quinta-feira, o Agenor que esteve conosco também no final de semana, assistindo a estreia da DPF no campeonato da série bronze da Liga Gaúcha de Futsal, e a partir de agora passa a falar com os ouvintes da Ativa, pois começamos por aí, Zamin, fazendo uma pequena retrospectiva para você, qual foi a sua impressão da a estreia da ADPF na série bronze do futsal do Rio Grande do Sul. Boa noite.
1: Boa noite, Leira. Boa noite, ouvintes, que nos dão a honra da audiência. Uma satisfação muito grande estar aqui. E estivemos, sim, comentando o jogo sábado passado no ginásio Zeferino Zotes, em Nova Bassano, aonde a ADPF estreou no campeonato estadual frente à equipe do Filiels, lá de Antônio Prado. Como já sabíamos, como o Leira já tinha conseguido informações com o presidente lá daquela equipe, era uma equipe jovem que iniciava a trajetória nessa competição. O técnico experiente, Paulo Boff, um goleiro que foi profissional, muito rodado em todas as equipes, nas maiores equipes do futsal do Rio Grande do Sul. Mas o que se viu foi a equipe de Nova Prata, infinitamente superior dentro de quadra, sempre dominando o jogo, teve praticamente próximo de 20 finalizações a gol da equipe de Nova Prata e somente 8 finalizações da equipe do Filiels, onde fazia uma marcação de meia quadra e buscava sempre um erro e um contra-ataque. Esse foi o comportamento da equipe do Filiels, uma equipe jovem e que até pode vir a ser uma equipe competitiva, mas não competiu com a equipe da Associação Leira, não competiu.
0: Não teve.
1: Em nenhum momento competiu com a Associação. Nenhum momento.
0: O finalzinho no primeiro tempo não foi por méritos da equipe da Antônio Prato, foi por problemas técnicos da equipe de Nova Prata, que começou a relaxar um pouquinho no jogo, né? Me pareceu que estava muito fácil até. E aí, no finalzinho do primeiro tempo, o time do Ilhéus começou a tomar conta, e porque nos erros, eu repito, né? Mais pelos problemas da equipe pratense do que pelas qualidades da equipe de Antônio Prato.
1: Erros já identificados.
0: Que o técnico também, identificado por você, que você falou, né? Que
1: era vinha falando.
0: Passar a bola na frente da área, né?
1: Inclusive, comentei isso nos jogos da Taça Farroupilha.
0: Exato.
1: E as oportunidades que o Filiels teve foram justamente erros de passe. Principalmente naquela bola que ela cruza. Cruza próxima à área.
0: Sim, na frente da área, né?
1: Da frente da área, do setor defensivo. E o Filiels, como buscava sempre um erro, inclusive fizeram um gol assim e tiveram outras oportunidades. Isso tem que ser corrigido.
0: Exato.
1: Isso tem que ser corrigido. O técnico da associação, que é um técnico já experiente, rodado, se percebe que ele tem um grupo na mão, é fechado e tem que resolver isso. Resolver o mais rápido possível. Porque se pega um adversário mais qualificado, isso compromete o jogo, compromete o placar. Então, assim, vamos trabalhar, vamos resolver isso, vamos acertar essa saída de bola e parar com esses erros sucessivos de passes próximos do gol. Vamos parar com isso. Vamos resolver isso, de uma vez por todas.
0: Aliás, tem a Associação dos Motoristas de São Marcos, agora que é o próximo adversário, no sábado da semana que vem. Esse sábado é feriado, mas o sábado da semana que vem é o adversário da DPF.
1: A equipe de São Marcos.
0: Exato.
1: É, então assim, valeu sim a vitória, 7-1. Valeu os 3 pontos, é ótimo, às vezes pode até jogar, não jogar 100% aquilo que se sabe, mas venceu o jogo sempre, então venceu, valeu os 3 pontos, mas tem coisas que precisam ser acertadas e também tem que, temos que enaltecer a grande partida do Gabi.
0: Opa.
1: O Gabi foi um cara decisivo dentro de quadra, fez 4 gols, se não me engano.
0: 4 gols.
1: 4 gols, golaços. Então o Gabi foi decisivo, melhor jogador em quadra, jogou muito. E no mais, o conjunto é forte também da equipe da associação, que já vem já há alguns meses, né? Tivemos a Taça Farroupilha, a equipe que vem treinando, praticamente manteve o mesmo plantel, vi algumas poucas baixas aí, poucos jogadores saíram, permaneceram praticamente os mesmos, e então é uma equipe que promete sim fazer uma excelente participação nesse campeonato. Acreditamos na associação sim, a DPF, e que ela possa buscar uma classificação aonde que venha a participar ano que vem já de uma série
0: prata, né?
1: Prata.
0: Exato,
1: então isso que esperamos e acredito que é objetivo também da comissão técnica, da diretoria, que realmente a associação alcance esse objetivo. O grupo é bom. O grupo é qualificado.
0: Pode qualificar mais ainda, viu?
1: Se puder qualificar mais ainda, melhor. Mas tem que acertar esses pequenos
0: detalhes,
1: erros, não. Pequenos detalhes ali, que me parece que não é possível. Que nós vamos partida após partida com os mesmos erros. Não é possível isso. O adversário, ele tem que construir. Ele tem que criar suas jogadas, ele tem que construir. E não nós simplesmente entregar a bola para tomar bico na cara do goleiro, que nem tomamos um bico na cara do maluco num determinado momento do jogo aí, num erro. O jogador adversário roubou e bateu praticamente de cima, né?
0: O chute, exato, e deu exatamente chute
1: frontal.
0: Deu no rosto mesmo.
1: Nós,
0: né?
1: Estamos criando oportunidades para o adversário que não é possível, né?
0: Exato.
1: Vamos parar com isso. Acredito que é o momento de acabar com esses erros.
0: O Flávio infantis. Até. O Flávio, quando pediu tempo, tal, dizia: eu estou pedindo para você que a jogada é pelos lados e não pelo meio. Vocês querem jogar pelo meio, pelos lados, né?
1: Impressionante.
0: Exato, cara. Exato.
1: A bola sai do lado e vai pro meio, justamente para buscar aquela bola que sai cruzada para pegar o atacante de frente. Eles são velozes.
0: Ainda mais segurizada.
1: Segurizada, né? Veloz, rápida.
0: Então, exato. Então teve treino terça-feira, lá em Nova Bassano, e vai ter treino hoje de novo, né? Mais uma vez vai ter treino. Isso significa, né, que um dos problemas que o Flávio tem, me parece que é o maior dos problemas, é esse aí. Ele tem apresentado não só agora, desde a Taça Farroupilha.
1: Pois é, vem apresentando já alguns jogos. Não é possível que isso continue. Mas então, estamos lá em Nova Bassano, o ginásio lá cedido pela municipalidade lá, pelo prefeito João Paulo, vice Antoninho e toda...
0: Moroso.
1: João Paulo Moroso.
0: Exato.
1: É o prefeito.
0: É o prefeito, foi vereador de diversos anos.
1: Antoninho Tápero é o vice-prefeito. E vamos ficar na expectativa que o ginásio aqui de Nova Prata fique pronto. Não sei como é que estão as obras, eu até... Era para ter passado lá semana, dar uma olhada, não consegui ainda. Amanhã devo dar uma olhada. Mas me parece que já foi identificado um problema.
0: É.
1: Identificado um problema aí,
0: Além da falta do trabalho relacionado à parte elétrica do ginásio, que não estava contemplada aí nessa reforma?
1: Não, tem mais um problema, parece que no corrimão de proteção ali tem uma tela, parece que não, que ali inabilita praticamente duas arquibancadas pro torcedor, que ela não dá visibilidade. Parece-me que tem um problema aí, mas vamos ver se realmente...
0: Deve ser fácil a solução,
1: mas...
0: Mas
1: a administração deve estar acompanhando as obras.
0: Uhum.
1: E nós temos vereadores aí que já se identificaram como vereadores do esporte, vão incentivar o esporte, né? Vão se empenhar para o esporte de Nova Prata, então eles devem estar acompanhando as obras.
0: Uhum.
1: Se estão acompanhando, então talvez seja resolvido o mais rápido possível. Porque se você... inabilita duas arquibancadas de cada lado do torcedor por não ter visão de assistir, se você fica sentado, segundo informações que eu tenho, você não consegue assistir quem está jogando. Você tem aquela tela na tua frente, uma tela que vai te tirar a visibilidade, e você tira praticamente 200 torcedores. Ou se você fica de pé, quem está atrás não consegue assistir. Mas vamos dar uma olhada para ver se realmente é isso daí.
0: Conferir, né?
1: E deve encontrar uma maneira para resolver.
0: Sem dúvida.
1: Que a gente possa usufruir do ginásio o mais rápido possível para a torcida de Nova Prata se fazer presente, incentivar a equipe, porque foram poucos torcedores em Nova Bassano. Me surpreendeu, Leira, e o Vince. O baixo número, poucos torcedores.
0: Você
1: o
0: falava
1: melhor,
0: até
1: melhor
0: do,
1: número.
0: Da seleção brasileira, mas eu achei que tinha pouca gente, né?
1: Pois é.
0: Porque o objetivo da equipe nesse ano é a série bronze, né? Ou seja, a terceira divisão da liga. E aí, quando estreia na competição, o público é menor do que a Taça Farroupilha, que era um torneio, né? A Taça Farroupilha. Né?
1: É impressionante isso. Nos chamou muita atenção.
0: É verdade. Isso é uma coisa que chamou atenção. Aliás, a mim...
1: Porque se fosse aqui, Leira e ouvintes, fosse aqui em Nova Prata, é tudo mais fácil, é tudo mais tranquilo.
0: Sim, mas pelo PPCI agora, o Ginásio de Esportes tem capacidade para 800 pessoas. Quer dizer, o ginásio vai ficar pronto e vai ficar pequeno.
1: Sim.
0: Logo.
1: Sim,
0: né?
1: Sim.
0: Então se fala do centro de evento. E aliás, eu lancei aqui, vai ser difícil para os políticos fazer, porque político gosta de botar o nome na placa, ainda não vai ficar pronta em pouco tempo. Mas eu sou a favor de fazer um grande centro de evento, eu sou a favor de transferir o aeroporto de São Cristóvão, transferir ele para um local mais próximo, aí num terreno que seja mais no interior, ou que tenha melhores condições, inclusive, para ampliar, já que aqui não pode ser ampliado. E que se faça realmente aí, pode se fazer parte do aeroporto, pode até lotear aí para ganhar o dinheiro e comprar uma terra fora, né? E aí o seguinte, aí se fazer um grande centro de eventos, com estacionamento, só que não é de um ano para outro, então não vai dar para, olha, fazer o projeto hoje e botar a placa amanhã, não. Alguém vai ter que começar para outro e assim vai ser, né? Não vai ser uma administração que vai terminar. Agora, seria um grande centro de evento e seria uma solução para o bairro São Cristóvão, que, olha, não tá crescendo muito, não, tá meio estagnado. E por quê? Porque não se pode construir mais de 4 andares por causa do aeroporto.
1: Exato.
0: E o aeroporto não pode ser ampliado, daí não podemos ter avião maior. Já vamos perder para Veranópolis.
1: É só avião de pequeno porte.
0: Exato. Já vamos perder para Veranópolis.
1: Não pode ter construção mais de 4 andares.
0: Não tem local para fazer hangar, para botar. Hangar é o estacionamento de aviões. Não tem terreno para isso.
1: Então já está se tornando um local com dimensões pequenas, sem solução para crescimento, aonde poderia sim. É uma excelente ideia, Leira, essa tua ideia é excelente. Agora, vamos colocar essa ideia para a comunidade também, para ter se manifestar. Quem sabe entra a ideia também nos nossos políticos, nossos administradores, porque não é prata. Chegou o momento de pensar grande.
0: Nós estamos muito bem
1: localizados. Pensar algo grande. Nós não temos que parar de pensar pequeno. Um centro de eventos já se faz necessário. Que nem você colocou, Leira. O ginásio, para 800 pagantes. Mas assistimos em Carlos Barbosa.
0: Guaporé.
1: Carlos Barbosa, Guaporé. Quanto veio.
0: Veranópolis.
1: Veranópolis. E Veranópolis faz quantos anos que foi feito esse ginásio?
0: Foi inaugurado em 2000 e. 2000, em 2001, acho que foi que nós
1: faz
0: inauguramos.
1: Faz 20 anos. É. Então, aqui nós estamos.
0: Não, 25 anos.
1: Tá. Nós continuamos com o Luiz Antônio Rico, dessa maneira, aonde não acredito que vai solucionar o problema da água, que já invadiu esse ginásio por várias vezes.
0: Ele está enterrado, né?
1: Ele está enterrado. Foi feito realmente, e fizeram, e foi enterrado porque quiseram. Na época construiu, quanta terra foi tirada aí, que ela estaria no nível do campo.
0: É.
1: Era ali que tinha que saiu. Mas, uhum, segundo informações que se tem, a entrada seria na rua de baixo, que seria projetada uma rua.
0: Exatamente.
1: E lá seria a entrada.
0: Exatamente.
1: Então, mas.
0: A frente do ginásio é as costas.
1: É, as costas. Então, nós estamos.
0: É no lado inverso.
1: Na contramão aí. Mas, enfim.
0: Muito bem.
1: Vai servir para um quebra-galho, mas que...
0: Se for pensar em grandes eventos e que, olha, Expo Prata, claro que tem lugar na FUV, aí toda ali no CTG, mas só que é muito longe. E outra coisa, chegou num sábado e no domingo na FUV, que chegou o momento que eu tava lá em São Cristóvão, saí do clube lá para ir para a FUV, cheguei no Capitel em São Cristóvão, parei porque não dava.
1: Aí tu...
0: Não tinha estacionamento lá, daí o que que aconteceu? Encheu de carros lá, não tinha o que fazer. O pessoal tinha que ir estacionando por aí a pé.
1: Não, o centro de eventos se faz necessário em Nova Prata, sim, já tem que se pensar, nossos administradores têm que pensar numa solução dessa situação de resolver, alguém tem que começar. Como tem que se começar em Nova Prata, pensar para um centro administrativo. Nós não temos um centro administrativo.
0: Uhum.
1: Não existe. Isso, com todo respeito, não é centro administrativo.
0: É, nós temos até problema de acessibilidade, falamos
1: não
0: aqui
1: tem.
0: Também, né?
1: Não tem.
0: Estamos
1: não
0: falando
1: tem. E é pequeno, é um prédio antigo. E o município hoje paga quanto de aluguel por mês?
0: Bastante, né?
1: Quanto paga por mês a Prefeitura Municipal de aluguel? Uhum. Onde tem secretarias deslocadas em todos os cantos da cidade.
0: Exato.
1: Então é um centro administrativo. Nós tínhamos dois na região, dois municípios. Era Nova Prata e São Jorge. Lá São Jorge inaugurou o centro administrativo lá, e baita centro administrativo.
0: Ficou bonito, né?
1: E no mais, todos têm. Nossa, isso não é centro administrativo.
0: Mas isso aí, Zami, é fácil, né, pra gente aos poucos ir captando as ideias, né,
1: pensando. E alguém tem que começar, alguém tem que dar o pontapé inicial. Eu lembro, Lera, quando fui vereador, me elegei em 2000, assumi em 2001, nós, vereadores, tivemos a ideia de construir a Câmara de Vereadores.
0: É.
1: De construir. Fomos atrás, compramos o terreno e construímos. Em 2003... foi inaugurada a Câmara de Vereadores, prédio próprio, que ali está.
0: É.
1: A gente conseguiu. Então, será que nós, pratenses, a comunidade pratense, com toda a indústria que tem, comércio que é forte, que é pujante, será que não se consegue construir um centro administrativo? Não conseguimos? Qual é? Será que só nós não conseguimos aqui em Nova Prata construir? Onde todas as secretarias num prédio só. Todas. Tem gente que não sabe onde é que é a Secretaria de Meio Ambiente. Fico perguntando, onde é que é a Secretaria? Onde é que é a Secretaria de Saúde? Onde é que é a Secretaria de Educação? Onde é que é a Secretaria da Agricultura? É tudo espalhado.
0: Uhum.
1: É tudo espalhado, gente. Nós temos que juntar tudo aí.
0: É verdade.
1: Vamos iniciar uma grande obra. O nosso centro administrativo. Nós precisamos de um centro de eventos. Ah, mas... poderão dizer, estão falando, por que que os outros que nos antecederam iniciaram? Mas alguém tem que iniciar, porque se esses administradores que estão ali hoje não começar, bom, aí
0: Aí os outros também não têm compromisso.
1: Eu vou começar porque então não,
0: ninguém tem compromisso.
1: Então não, né? Vamos alugar nenhum. É,
0: beleza. 18:27, 18:27, esse é o nosso Conexão Ativa, que estamos aqui trabalhando para a Tabacaria número 1, agente Barrisul do centro de Nova Prata, com vendas de figurinhas da Copa do Mundo. É, olha, é uma febre essa. Gente mais interessada nas figurinhas do que na própria Copa do Mundo.
1: Segundo informações, um álbum custa.
0: Mil e?
1: Não. Para concluir, custa em torno de R$7.000.
0: Nossa senhora. 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dentro da nossa programação do nosso Conexão Ativa. Eu quero falar aqui também, olha, eu recebi uma notícia, não sabia, né? E a Pati, a Patrícia Donadello, que está com, que é a Pati Dona, que a gente conhece, que tem a sua academia aqui em Nova Prata, ela estará participando de uma competição com mais meninas de Nova Prata em Caxias do Sul, luta, mas só para, é para bater, né? Tem nada que. E a Pati, não é mais de hoje também, não é? Não cozinha na primeira fervura, não. A Pati tem mais de 40 anos, viu? E ela tá aí, olha, veja só, ela tem a academia dela, que tá, né? Além disso, ela dá aula, ela lá em Nova Bás, em Protásio Alves também, né? E ela é a fisicultora da escolinha de futebol do Pratense.
1: Oh,
0: Patrícia, e vai lutar esse final de semana.
1: Patrícia Donadello foi secretária municipal. Patrícia Donadello Lovisão, secretária municipal. Não sabia, sinceramente, não sabia que ela pratica essa modalidade.
0: Sim, ela, o pessoal vem aqui também, ela é campeã brasileira, né?
1: Olha, muito interessante. Então, Nova Prata, sempre digo, é um potencial. Nessa área esportiva é um potencial em todas as modalidades.
0: Exato.
1: Potencial. Então a Patrícia, e além de as atividades que tem, assumiu o compromisso agora de trabalhar com o Grêmio Esportivo Pratense, aonde que também o Grêmio Esportivo Pratense trocou de treinador agora.
0: É, trocou a comissão técnica, apenas
1: o Ivair agora.
0: É, o Ivair, o técnico, Ivair, ficou só o Santa Rosa.
1: O Santa Rosa, que é preparador de goleiros.
0: É que ele ficou da comissão passada, né? Então ele ficou.
1: Mas era só o rapaz aí que não lembro o nome dele agora.
0: O Sandro?
1: O Sandro.
0: Era o Sandro.
1: Era só o Sandro mesmo.
0: Uhum.
1: Então a Patrícia, sucesso então nessa luta, nesse evento que vão participar junto com outras meninas e que tragam um troféu aqui para Nova Prata, para a galeria dos grandes esportistas que temos aqui.
0: Olha, o pessoal da capoeira.
1: Que representam tão bem o nosso município. Por isso que se faz necessário um investimento na infraestrutura esportiva, mas se faz necessário, nós precisamos.
0: É verdade, é como precisamos. A gente fala aqui também, né, sobre a questão de uma Secretaria de Esportes. Essa semana também teve os capoeiristas aqui trazendo troféu aqui, tem capoeirista campeão brasileiro aqui também, Nova Prata, né, trazendo troféu, o pessoal conquistando o troféu também, trouxe de...
1: Tem que se fazer.
0: Do Paraná, trouxe troféu pra cá.
1: Tem que se fazer, e eu lanço a ideia aqui, e aos idens, né, nossos vereadores, que se faça um evento no fim do ano para homenagear todos.
0: O destaque do esporte.
1: Todos os destaques do esporte, todos que participaram, não importa se não é só os campeões, os que participaram. Para a comunidade saber que realmente Nova Prata tem pessoas, tem desportistas, homens e mulheres que praticam esportes e que participam de campeonatos, de competições em nível de estado e em nível de Brasil. Então, Nova Prata realmente tem um potencial muito grande e isso tem que ser reconhecido.
0: É como nós teremos
1: fazer
0: agora.
1: Fazer a festa do esporte, fazer um fim de ano, por aí. Não deixar para dezembro, porque aí acumula muita coisa, mas quem sabe outubro, novembro, festa do esporte em Nova Prata.
0: Nós tivemos...
1: Todos que pratica o esporte em todas as modalidades pode se fazer uma festa, é onde que se que se coloca para os convidados, enfim, para a sociedade pratense e da região. Realmente, quem são essas pessoas, homens e mulheres, jovens, que participam dessas competições?
0: Poxa, olha, meninada, rapaz, meninada de 13, 14 anos aí, olha, o pessoal tá excelente. Ó, nós temos, agora nós vamos ter o automobilismo no início do mês que vem aqui, né? É, Rally

0: Antes de ontem também tiveram aqui, o presidente esteve aqui do Automóvel Clube, o Ferronato, ele saiu daqui e foi para uma reunião. O pessoal vive em reunião, vivem trabalhando para isso. Quer dizer, então, eu acho que já se faz realmente necessário que nós tenhamos aí um reconhecimento para esses abnegados do esporte, né, que estão trabalhando bastante para o esporte.
1: E o reconhecimento seria uma Secretaria de Esportes, que nós não temos. O reconhecimento seria iniciar imediatamente investimentos na infraestrutura esportiva.
0: Por isso que um grande centro de eventos
1: botando... Exatamente.
0: Ah, olha,
1: exatamente.
0: Pista.
1: Mas vamos começar, vamos começar, vamos começar.
0: Exatamente. Zamin, agora são 18h33, 18h33. Nós temos o nosso compromisso aqui e nós temos que cumprir, então, né? Nosso compromisso com os nossos apoiadores. E a gente volta a seguir com mais informações. Hoje tivemos início da Copa do Mundo. Foi a primeira abertura, porque é a primeira vez que é em três países, né? Hoje foi no México, primeira abertura. Depois nós vamos ter também as demais aberturas, né? Nos Estados Unidos também. Tá bom? Então já voltamos no Canadá e nos Estados Unidos.
2: 18h33.
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0: 18 horas com 38 minutos. É, o cara quando passa a idade também, você vou te contar, viu? A gente tem experiências, conhece algumas coisas também, mas também, Isamin, vem, mas também vem o peso, né? De tudo isso, né? É, sabe que eu comecei a usar óculos quando eu completei 50 anos de idade. Eu não usava óculos. É, sempre fui meio vesguinho, mas não precisava usar óculos. E depois daí começou outros problemas, outros. Mas então o tempo vai cobrando da gente, né? Sim. Por isso que a gente, essa questão que a gente é meio cigano, de andar de um lado para outro aí, e andou bastante, a minha casa sempre foi Nova Prata, né?
1: Tá.
0: Mas eu andei bastante por aí, e a gente vai acumulando um pouquinho também.
1: Leira, eu vou te fazer umas perguntas agora. Vamos mudar um pouco de lado.
0: Opa!
1: Você trabalhou em Veranópolis, você trabalhou como civeiro. Você trabalhou quantos anos como civeiro?
0: 27 anos.
1: Mas e como prefeito?
0: Civeiro como prefeito? Ele como prefeito, eu trabalhei 8 anos com ele.
1: 8 anos?
0: 8 anos.
1: Mas e tu, tem algo aí que tu lembra que nesses 8 anos foram feitos? A infraestrutura esportiva, um exemplo que eu te pergunto algo. Como é que foi os 8 anos de civeiro na infraestrutura esportiva? Em relação ao esporte, como nós cobramos aqui, gostaria de saber algo que foi feito com o civeiro na época de vocês.
0: Recuperado o estádio da Palugana, foi feita uma reforma com aquela parte das arquibancadas que tem a parte social das arquibancadas lá no estádio Antônio da Vifarina, aquela parte onde é que tem todas as cabines, que foi projetada, inclusive tem toda a minha participação, porque eu era da área, então a gente fez essa participação, que são cabines grandes, não é chiqueirinho, coisinha grande, né? São grandes. Foi feita arquibancada no lado inverso, que é para o
1: torcida visitante.
0: Os visitantes, e foram construídos 2 vestiários grandes.
1: Inclusive o vestiário dos visitantes eu conheço, enorme.
0: Agora já carece de mais uma reforma lá, né? Também foi feito naquela época, construído Ginásio Municipal de Esportes Leonir Farina.
1: Foi na época do civeiro?
0: Na época do civeiro. Por que foi construído o ginásio de esportes? Porque
1: quantos pagantes comporta aquele ginásio?
0: O ginásio de esportes teve na sua inauguração, é que aquela época o PPC era diferente da agora, né? Na inauguração, um show foi colocado 4 mil pessoas lá. Hoje, para assistir um jogo de futebol lá, nós temos aí para colocar umas 2.500 pessoas por aí. Você coloca com facilidade.
1: Mas
0: coloca com facilidade. Então foi feito isso aí também. Por que foi feito o ginásio de esportes lá? Eu vou contar para vocês. Por quê? Porque a Alpargatas estava indo embora. E a Alpargatas precisava de um lugar, ou ela estava indo embora, e estava indo para Paraíba. E o que, que foi feito então? Foi dado o pavilhão da FEMASAN, que não tinha arquibancada, que era umas arquibancadas de bandeira e coisas, foi dado para Alpargatas, para Alpargatas ficar em Veranópolis, foi dado o pavilhão, e com isso foi se prometeu fazer o ginásio de esportes. Em 4 anos estava pronto. O ginásio de esportes lá estava pronto. Então, assim, aí no centro da cidade, né, foi feita uma reformulação total, né, uma revitalização total aí com a construção daquele casarão que tem um restaurante ao lado da igreja, foi feita a praça maior, chafariz com águas dançantes que o pessoal abandonou lá agora também, né, infraestrutura turística também foi feita muita coisa. Vou te dizer mais, o hospital comunitário lá de Veranópolis, ele foi, a obra física dele, ela foi concluída e equipada na administração do civeiro também. Foi feito o loteamento industrial lá em Veranópolis também, na época do civeiro, né? Que é o distrito industrial, e também foi feito o loteamento popular para 120 lotes, que na época a gente tinha que correr atrás das pessoas para entregar lotes. São algumas coisinhas que foram feitas.
1: Bom, excelente, é bom de ouvir isso, principalmente no que se refere à infraestrutura esportiva e investimentos que foram feitos, então, no estádio municipal,
0: Marina, o asfalto
1: ginásio,
0: interior.
1: Construído um ginásio, então dá para fazer, dá para construir, dá para fazer coisa grande, sim, tem que ter planejamento, acima de tudo, vontade de fazer.
0: Tem que ir atrás,
1: vontade
0: tem
1: de fazer.
0: Que correr atrás.
1: Então, nossa,
0: correr
1: só
0: atrás.
1: Quis lhe perguntar, porque eu sei que você andava por lá e tinha uma participação aí na administração naquela época, juntamente com o civeiro.
0: Olha, sabe uma das obras mais difíceis que foi de fazer? Foi aquele monumento à imagem do imigrante, que está no centro da cidade. Por quê? Porque o Dyer e ninguém deixava fazer, porque era dentro da área...
1: O perímetro urbano.
0: E dentro da rodovia.
1: Certo.
0: E foi feito. Foi começado, mandaram parar, foi reativado e foi indo e foi feito.
1: Foi feito e está ali até hoje.
0: Foi feito, iniciada a iluminação também.
1: Obra bonita.
0: Da 470. Não, foi construída a torre com o apoio do município, a torre lá também, com todo o apoio do município também. Eu tenho fotos do início da escavação das fundações da torre.
1: Impressionante. Tem um restaurante ali.
0: Foi feito o mirante lá no...
1: Restaurante giratório.
0: Exato. O mirante lá na Serra do Rio das Antas, lá no, na descida aí que tem o mirante, foi construído naquela época também. Então, foram feitas algumas obras.
1: Muito bem.
0: Lá. Tivemos alguma participação lá, com certeza.
1: Zanin, parabéns.
0: E começou a Copa do Mundo, rapaz. O México tava ganhando de 1-0.
1: Pois é, eu assisti a abertura, o México... 80 no estádio é Azteca, isso?
0: Azteca.
1: 85 mil pessoas presentes.
0: Uhum.
1: E o México iniciou jogando muito superior à equipe da África do Sul. E primeiro tempo terminava em 1-0, mas o México com várias chances de gol, bola no poste, goleiro fazendo defesas espetaculares. Muito superior o México, não sei quanto terminou esse jogo.
0: 2-0. Festa completa.
1: Ótimo.
0: Abertura da Copa, o México venceu em casa a África do Sul e largou bem no Mundial, 2-0.
1: E a Copa do Mundo...
0: O árbitro, para dizer, né? Foi
1: brasileiro.
0: Brasileiro. Esse que contra a dupla Grenal sempre errava,
1: né? Não gosto dele porque ele é anti-dupla Grenal. Sempre apita mal.
0: É verdade.
1: Sempre favorece os adversários. Mas a Copa do Mundo... que é o maior número de seleções, mas os favoritos, pelo que se percebe, se conhece um pouco do futebol, são sempre os mesmos. Eu vejo assim, Helena, num primeiro grupo, como favoritos, eu acho que a Espanha é a grande favorita.
0: É, eu também acho.
1: Espanha, França, Alemanha e Argentina é o primeiro grupo no meu ponto de vista.
0: Já boto a seleção brasileira, já tá por aí também.
1: Aí a seleção brasileira já num segundo grupo, juntamente com Portugal, Inglaterra e Holanda. Não foge daí. Não vai fugir daí as equipes finalistas. A semifinal tá por aí. Mas a seleção brasileira... E que o nosso técnico italiano teve um pequeno erro aí que acredito que ele podia ter convocado um jogador da posição. Porque você perde um lateral direito com a qualidade do Wesley, que é um lateral que ataca bastante, veloz, e você convoca um meio campista. E até um pouco até que desconhecido o Ederson.
0: Uhum.
1: E que teria meio campistas melhores, até aqui no Brasil, o Gerson, é um baita meio campista.
0: Bom jogador.
1: E para mim, um dos melhores laterais direito na posição hoje, que atua no futebol brasileiro, é o Mateuzinho do Corinthians.
0: É.
1: Joga muito, é rápido. E eu acredito que na ausência do Wesley... Esse jogador, esse lateral direito, que é muito bom jogador, merecia essa oportunidade. Mas, também estou percebendo que a escalação da seleção brasileira é 4-2-4. E aí não fecha. Aí a conta não fecha nunca. Porque as seleções, principalmente seleções europeias, elas concentram muito jogadores no meio de campo. Aí concentra muito ali. E se você tem numericamente...
0: Inferior no meio de campo.
1: Inferior, você perde.
0: É o coração.
1: Então me parece que o técnico italiano vai com 4-4-2. E também tem o seguinte.
0: Também gosto que seja 4-4-2.
1: E também é o seguinte, ó. Vai fazer falta o Pedro também, o centroavante. Também é um jogador que tinha que ser convocado. E também do que eu penso do futebol. Do que eu conheço, o que eu penso. Nós temos de atacantes titulares. Rafinha e Vinícius Júnior. Eu, no meu ponto de vista, vocês jogam do meio de campo pra frente, vocês não voltam. Esse negócio de atacante voltar pra marcar, voltar dentro da área, conter um escanteio, mas não é assim que funciona. Eu, pra mim, o atacante é o meio de campo pra frente. É ali, volta que volta, quem quiser voltar, mas eu vou jogar daqui pra frente. Quando pega uma bola ali, eu pego ela.
0: Não tá cansado, né?
1: Já não, porque você tem que atravessar o campo, cara, pra chegar. Você volta aqui, você tem que fazer 100 metros pra chegar.
0: Quem tem que voltar não, é o meio de campo, né?
1: Não
0: é
1: só os atacantes. Volta quem tiver que voltar. Eu assim, ó, centroavante, ponteiro. É do meio de campo pra frente que tem que jogar. Esse é o meu pensamento. Porque se você ficar aí, os defensores também vão ter que ficar por aí. O senhor vai bolar todo mundo dentro da grande área, vai ficar todo mundo por aí.
0: Zamin, cada time sempre tem um jogador de referência, rapaz. E aí a gente tá acostumado, né? É que o camisa 10. Né? Que porque a gente está acostumado com o Pelé, a gente está acostumado com o Zico, a gente está acostumado com o Paulo César Carpegiani,
1: Rivelino,
0: Gerson. Então a gente está acostumado
1: com Ronaldinho Gaúcho.
0: Ronaldinho Gaúcho, cara. Então a gente está acostumado com isso. O D'Alessandro, no Grêmio, o
1: Douglas
0: Pifador, maestro Pifador. E aí, tchê, eu vejo assim que os times eles evoluem. Quando eles têm, assim, consolidado, um bom zagueiro, um grande volante, volantão, um pensador, que é esse camisa 10, que pra mim é o pensador, né? E aí o atacante. Pois aí você precisa um atacante, né? Porque precisa o cara que faça gols, né? Mas eu não vejo isso ainda na seleção brasileira. Será que é porque a gente não assiste muitos jogos? Será porque é porque esse pessoal tá fora? Ou nós não temos mesmo isso?
1: É, realmente seria o Neymar.
0: Seria sim, o Neymar. Sim. Se ele tivesse
1: o
0: bem,
1: Neymar,
0: né?
1: O Neymar, eu acredito que foi um acerto ter convocado o Neymar. Está lesionado? Está. Mas nós não temos nenhum jogador do futebol brasileiro hoje, um jogador brasileiro, que tem o futebol que tem o Neymar. Que o Neymar, ele é um craque. Ele é um craque. É o único craque do futebol brasileiro hoje, é o Neymar. Então o Neymar pode não jogar a primeira partida, pode não jogar a segunda partida, mas se na terceira partida ele jogar 30 minutos e nessa posição, exatamente nessa posição.
0: De pifar os atacantes.
1: Como pifador, onde ele. E eu vi um comentário, um comentarista redomado da imprensa do Brasil, que ele questionou, ele disse: mas o Neymar não tem força para voltar para marcar. Mas o Neymar não precisa marcar ninguém, ele não tem que voltar para marcar. Ele vai jogar ali próximo da grande área, por aí, é aí que ele joga. Ele tem o drible, ele tem um chute potente, com direção. Ele é o nosso craque. Então acredito ainda que se o Neymar, já na terceira partida, por ele começar a jogar a seleção brasileira, realmente vai estar em condições de jogar com qualquer seleção do mundo, em condições, mas o Neymar tem que estar em campo e a seleção também tem que ter um comportamento de garra, de luta, como sempre teve. Todas as conquistas da seleção brasileira teve muita garra, muita luta dentro de campo, e é assim que tem que voltar, essa garra, essa luta, a ginga do futebol brasileiro, o drible.
0: Exato.
1: Né? Não pode perder
0: individualidade,
1: isso.
0: Individualidade, né?
1: Ela é importante. O coletivo é excelente, tem que ter coletivo, mas a individualidade que sempre fez do futebol brasileiro as grandes conquistas, tem que estar dentro de campo.
0: É uma Copa do Mundo bastante diferente, são 104 jogos, deve ser. O Zamin, então, o seguinte, o Brasil estreia sábado, nós vamos ter festa junina aqui também, né? Mas até vai ter um telão, viu? O secretário de turismo falando que vai ter um telão lá na questão, lá na festa junina, lá para assistir o jogo lá também. Então, estreia sábado contra a equipe do Marrocos em Nova Jersey, o jogo com início às 19 horas. Aí não vai ter o Neymar. Aí não adianta,
1: certo,
0: né?
1: Isso
0: não vai ter, não, né? Aí vamos ver o que que vai, porque me parece que essa equipe do Marrocos, ela é a equipe mais forte agora, porque depois temos o dia 19, a equipe do Haiti, e o jogo vai ser às 21h30, dia 19 às 21h30, e para fechar essa primeira fase aí, os adversários da primeira fase, nós teremos esse jogo contra o Haiti, vai ser na Filadélfia. E depois teremos outro jogo, daí será em Miami, né, contra a Escócia.
1: Bem, o Marrocos, na última Copa do Mundo, 22, foi quarta.
0: Foi quarta colocada.
1: Foi bem a seleção. É bom o time. Mas eu vejo a seleção brasileira uma seleção mais qualificada,
0: uhum,
1: com melhores jogadores. E o meio de campo aí, onde que o Ancelotti está falando em 4-4-2, onde ele tem Casemiro, Bruno Guimarães, Paquetá e Matheus Cunha. Não vejo o Matheus Cunha como meio campista. Não vejo ele como meio campista. Não vejo. Eu escalaria Luiz Henrique. Baita meio campista, baita jogador. Aí sim, nós ia ficar forte no meio de campo.
0: Exato.
1: E larga lá na frente Vinícius Júnior e Rafinha. Ah, não tem centroavante? Não tem problema nenhum. Deixa a zagueirada, dá bola pra zagueiro jogar.
0: Bota
1: bola pra zagueiro.
0: Se não tiver, bota o Hendrix lá também.
1: O Paquetá chega bem ali.
0: Exato.
1: O Luiz Henrique chega.
0: Bota a velocidade desse pia aí que tem vontade,
1: Mateus, né? Matheus Cunha, vamos ver. Sei lá. Não vejo lá aquele jogador pra ser titular da seleção brasileira. Eu por mim, seria o Pedro. Mas. O Pedro não está ali, vamos jogar com aqueles que nós temos.
0: Exato.
1: Mas vejo bons atacantes, Rafinha, Vinícius Júnior, tem um outro centroavante que é o Thiago.
0: Ah, eu não sei, não tenho acompanhado mesmo.
1: Mas ele tem entrado e tem feito gol.
0: É
1: bom centroavante também, bom jogador. E me parece assim, ó, que nós temos uma deficiência somente na lateral direita, onde deve jogar o Danilo, mas ele me preocupa.
0: Uhum.
1: É bom zagueiro, como lateral.
0: Não tem velocidade,
1: não,
0: né?
1: Não tem velocidade. E aí nós tivemos quantos meses de preparação? Quantos meses que a seleção brasileira está se preparando para a Copa do Mundo?
0: Exato.
1: Teve a lesão do Wesley.
0: Sim.
1: Teve que ser desligado. Mas nós temos que ter o substituto dele, mas que seja um lateral.
0: Uhum.
1: E parece que não tem lateral no futebol brasileiro. Então, tá esquisito isso.
0: Olha,
1: tá esquisito, sinceramente.
0: Historicamente, o Brasil, as Copas do Mundo que o Brasil ganhou, foram Copas do Mundo que o time que foi para a Copa, que começou, não terminou como titular. Sempre teve mudanças e mudanças, que começou lá em 58 também, na época que o Pelé entrou também, que entrou o Garrincha, né? O pessoal estava no banco.
1: Teve uma Copa que o Pelé se lesionou.
0: Exato.
1: E o Garrincha foi o goleador melhor, jogador da Copa naquela época.
0: Exato.
1: E inclusive numa Copa do Mundo o Kaká, que era o grande jogador, perdeu a posição pro Mazinho.
0: Exatamente.
1: Mazinho se tornou titular.
0: Né? Moreno, né?
1: O Moreno, Mazinho, meio campista.
0: Exato.
1: Então eu vejo assim, ó, temos ali, no meu ponto de vista, 8 a 9 titularíssimos, mas tem uns 2, 3 aí que podem
0: perder a posição.
1: Como lateral direito e como meio campistas aí, que eu acho que com Casemiro e Bruno Guimarães, acredito que aí tem alguma mudança depois aí.
0: Pra você, o goleiro é o Alisson mesmo?
1: Eu seria o goleiro do Grêmio.
0: O goleiro do Grêmio, tá pegando
1: parece
0: muito
1: que
0: também.
1: Tá mais bem preparado.
0: Mas
1: o Alisson
0: aí
1: volta de lesão.
0: Tô ouvindo que ele que voltou e voltou muito bem, tem sido destaque, coisa, então, não sei.
1: Vamos ver.
0: Mas tem recebido críticas.
1: Mas o goleiro Everton, se o Grêmio não está entre os no rebaixamento ali, se graças deve muito ao Everton e o Carlos Vinícius, mas o Everton pegou muito.
0: Olha,
1: segurou a barra.
0: Que bom. Olha, quero agradecer a tua presença mais uma vez aqui, quero passar o resultado da loteria, guarda aí que tem o resultado da loteria, depois a gente vai se despedir, porque estamos chegando no finalzinho já do nosso programa. Então, a loteria de hoje teve no quinto prêmio, saiu pro bilhete de número 4.249. Quinto prêmio, 4.249 para saiu para, seria o Grupo Galo, o 13.
1: Galo.
0: É do Galo, né? O Grupo 13, Galo. O quarto prêmio saiu pro bilhete de número 4.335. Quarto prêmio, 4.335 para o Grupo 9, Cobra. O terceiro prêmio saiu para o bilhete de número 8.521. Terceiro prêmio, 8.521. Grupo 6, Cabra. O segundo prêmio saiu para o bilhete de número 8.400. Segundo prêmio, 8.400. Para o grupo 25, que é da Vaca. E o primeiro prêmio saiu para o bilhete de número 1.870. Primeiro prêmio 1.870 para o grupo 18, que é o grupo do porco. 18:58. É assim, né? Fazer o quê? 18:58, Zarinho. Muito obrigado pela sua participação mais uma vez aí. Vamos esperar. Ah, semana que vem temos a DPF, então, lá em. Sim.
1: Então vamos torcer para a seleção brasileira sábado, que faça uma excelente exibição, que vença a primeira partida, que ela é muito importante, nos dá confiança. E um forte abraço a todos os ouvintes. Foi uma satisfação muito grande dividir o espaço contigo, Leira, e com todos os nossos ouvintes.
0: Muito obrigado mais uma vez pela presença, muito obrigado pela sua audiência também. 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Muito boa noite.

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2: Olá, boa noite.
0: Boa noite para você que nos acompanha em todo o país.
2: Quinta-feira, 11 de junho de 2026.
0: Vamos ao destaque do dia, habitação.
2: Mais de 100 mil famílias terão posse de imóveis em periferias de 31 cidades.
0: Novo PAC vai investir 138 milhões de reais para que as prefeituras transfiram a titularidade dos imóveis.
2: Presidente Lula destaca que imóveis públicos ociosos também serão destinados a moradias e outras políticas.
3: A minha ideia era fazer uma prateleira de terra disponível para que a gente não precisasse ter invasão.
0: E ainda, queda no desmatamento.
2: Na Amazônia, a redução foi de 61% em maio desse ano, comparado a maio do ano passado.
0: E no Cerrado, a queda foi de 12%. O presidente disse que apresentará os dados aos Estados Unidos para reverter tarifas contra o Brasil.
2: E nós vamos falar também do Exame Nacional do Ensino Médio.
0: Inscrições terminam amanhã e o presidente do INEP, Manuel Palácios, conversa conosco sobre o que você precisa fazer para não perder a chance de fazer a prova.
2: Na apresentação da Voz do Brasil, Mariana Jungmann e Luciano Seixas.
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2: Mais de 100 mil famílias de 31 municípios serão beneficiadas por contratos de regularização fundiária.
0: Os documentos foram assinados hoje em cerimônia no Palácio do Planalto com a presença do presidente Lula.
2: Uma parceria com o programa Imóvel da Gente, que destina imóveis sem uso ou ociosos para atender necessidades da população, como saúde, educação e moradia.
4: Com a assinatura dos novos contratos nesta quinta-feira, mais de 100 mil famílias em 31 municípios serão beneficiadas com a posse definitiva do imóvel onde vivem. A iniciativa faz parte do programa Periferia Viva e prevê investimentos de 138 milhões de reais do novo PAC para que as prefeituras transfiram as titularidades dos imóveis. De acordo com o ministro das Cidades, Vladimir Lima, é o primeiro passo para dar dignidade a esses brasileiros.
5: Além da gente levar a regularização fundiária, a gente leva a urbanização de assentamentos precários, a gente leva água, drenagem, esgoto, melhoria habitacional, de forma a impactar positivamente vidas.
4: Os novos contratos somam-se a outros 14 em execução. O programa Periferia Viva é uma das ferramentas de democratização e destinação social do patrimônio da União e funciona em parceria com o programa Imóvel da Gente. A ideia é direcionar imóveis sem uso ou ociosos para políticas públicas, como afirmou o presidente Lula.
3: Não é preciso a gente ficar esperando que o movimento ocupe uma terra para a gente distribuir essa terra. A minha ideia era fazer uma prateleira de terras disponíveis, de terras ociosas, para que a gente não precisasse ter invasão, que a gente invadisse o movimento e entregasse para eles.
4: Desde 2023, o Imóvel da Gente destinou mais de 1.900 áreas e imóveis federais para atender necessidades da população, superando em quase 20% a meta estabelecida até o fim de 2026. A estimativa, segundo a ministra Esther Dueck, da Gestão e da Inovação em Serviços Públicos, é que as ações de moradia, titulação fundiária e instalação de equipamentos públicos beneficiem cerca de 400 mil famílias.
6: O patrimônio da União deixou de ser um conjunto de imóveis para se tornar mais uma vez um instrumento de justiça social, de desenvolvimento territorial e de fortalecimento de políticas públicas. A gente já está chegando hoje, com as entregas de hoje, a quase 1.900 imóveis, com a possibilidade de beneficiar 400 mil famílias.
4: Ao todo, as áreas destinadas somam mais de 18.500 quilômetros quadrados, cerca de 3 vezes o tamanho do Distrito Federal. Reportagem Gabriela Noronha.
0: O desmatamento na Amazônia legal teve redução de 61,4% em maio deste ano em relação ao mesmo mês de 2025.
2: É a maior queda percentual já registrada na região.
0: O mês também registrou queda de 12% no desmatamento no Cerrado.
2: Durante a apresentação dos dados hoje, o presidente Lula destacou que eles serão usados para reverter as sobretaxas impostas pelos Estados Unidos ao Brasil.
7: Os dados são do Sistema de Detecção de Desmatamentos em Tempo Real, DETER, feito pelo Instituto Nacional de Pesquisas Espaciais, o INPE, e mostram que foi registrada uma queda expressiva no desmatamento na Amazônia e no Cerrado brasileiro. Na Amazônia, em maio deste ano, a redução foi de 61% na comparação com o mesmo mês do ano passado. Em relação a maio de 2024, a queda foi de 26%. O ministro do Meio Ambiente, João Paulo Capobianco, destacou essa redução significativa.
8: Monitoramos isso dia a dia, o IBAMA indo a campo, fazendo os embargos remotos, o ICMBio indo a campo, impedindo o desmatamento em unidades de conservação federais e também agindo em terras indígenas e assentamentos, conseguimos esse feito fundamental.
7: Também foi registrada queda dos números de desmatamento no Cerrado em maio. A redução foi de 12% em relação ao mesmo mês do ano passado. Já na comparação com 2024, a queda foi de 25%. A ministra da Ciência, Tecnologia e Inovação, Luciana Santos, apontou que os dados são históricos e demonstram um compromisso do país com a ciência.
9: Essa divulgação dos dados é importante, unidade de pesquisa do nosso ministério, que é o Instituto Nacional de Pesquisas Espaciais. É reconhecida internacionalmente, faz valer aqui a sua diretriz, que é exatamente colocar a ciência a serviço dos grandes desafios nacionais, como o combate ao desmatamento e a proteção dos nossos biomas.
7: O presidente Lula, que acompanhou a divulgação dos dados, voltou a afirmar que o combate ao desmatamento é uma prioridade do governo brasileiro e que os avanços precisam ser reconhecidos pelos Estados Unidos, que alegam questões ambientais entre as justificativas para impor maiores tarifas comerciais.
10: Isso é importante porque nós vamos ter que pegar esses dados, mandar para o cidadão do comércio dos Estados Unidos, que coloca a questão do desmatamento como justificativa para punir o Brasil com uma taxação maior, e vamos comparar o que acontece no Brasil com o que acontece nos Estados Unidos. Eles não sabem o trabalho que nós fazemos para fazer com que o desmatamento chegue a desmatamento zero até 2030.
7: Para o Ministério do Meio Ambiente e Mudança do Clima, a queda no desmatamento é resultado de um trabalho amplo que passa pela intensificação de ações de fiscalização, aumento de investimentos no setor ambiental e pelo trabalho do governo federal na fiscalização das normas de acesso ao crédito rural. Reportagem, Márcia Fernandes.
0: O Enem, Exame Nacional do Ensino Médio, é a última etapa do ensino básico no Brasil.
2: É ele que abre a porta de entrada para o ensino superior e seleciona os estudantes para as vagas nas universidades públicas e privadas e nos institutos federais.
0: No caso dos estudantes do PEDMEI, a participação no Enem garante também uma bolsa adicional de R$200.
2: As inscrições acabam amanhã e hoje nós conversamos com Manuel Palacios, presidente do INEP, o instituto responsável pela execução do exame. Boa noite, presidente, bem-vindo.
11: Boa noite. É um prazer estar aqui com vocês. Boa noite para todos que nos acompanham.
2: Presidente, as inscrições foram prorrogadas até amanhã. Até que horas os estudantes podem fazer a inscrição? E há previsão de nova prorrogação no prazo?
11: Não, essa já foi a prorrogação possível. Às 23h59, ou seja, até a meia-noite de amanhã, todos podem fazer as suas inscrições na plataforma do INEP, enem.inep.gov.br/participantes.
0: Agora, esse ano a gente teve a inscrição pré-preenchida para os estudantes de escolas públicas, né, presidente? E eu tenho aqui uma pergunta da Raquel Santos, de Alagoas. Ela tem uma dúvida exatamente sobre isso. Vamos ouvir.
12: Meu nome é Raquel Hélio dos Santos, sou aluna da Escola Pública Maria Elias de Albuquerque Tavares, na cidade de Junqueiro, no estado de Alagoas, e minha inscrição para o Enem já está pré-preenchida. Mesmo assim, eu devo fazer a inscrição? E como eu faço isso?
11: Olha, esse ano nós tivemos a inscrição automática de todos aqueles que estão concluindo o terceiro ano do ensino médio na rede pública em todos os estados brasileiros. Essa inscrição automática, ela significa que estão todos devidamente registrados para fazer o Enem lá em novembro. Mas é preciso entrar na plataforma do INEP, entrar na página do participante para, primeiro, dizer qual é a língua estrangeira que vai fazer prova no final do ano. escolher entre inglês e espanhol. Também dizer se tem necessidade de algum tipo de atendimento especializado. É também na página do participante, na hora do preenchimento dos formulários, que essa solicitação é feita. E há um questionário do candidato, da página do participante, para, primeiro, dizer qual é a língua estrangeira que vai fazer prova no final do ano. Escolher entre inglês e espanhol. Também dizer se tem necessidade de algum tipo de atendimento especializado. É também na página do participante, na hora do preenchimento dos formulários, que essa solicitação é feita. E há um questionário do candidato, do participante, que deve ser respondido. Nos casos daqueles estudantes que querem fazer prova em outro município que não aquele em que estudam, também podem solicitar nesse momento a sua transferência para um outro município. Enfim, mesmo já inscrito automaticamente, é fundamental entrar na página do participante para realizar essas ações. Escolher a língua, dizer se precisa de algum atendimento especializado em especial. Isso é para todo mundo, e responder o questionário do estudante.
0: Sem isso, não está inscrito, né?
11: Sem isso, a inscrição fica ainda pendente de seleção da língua e não estará concluída. Efetivamente, não estará concluída.
2: O mesmo vale para os estudantes do pé de meia, né? Eles precisam concluir a inscrição, né?
11: O pé de meia está na mesma situação. Eles estão todos inscritos automaticamente, mas precisam entrar na plataforma para realizar essas ações.
0: Agora, presidente, e o pagamento da inscrição para esses estudantes de escolas públicas, do pé de meia, principalmente, eles ficam automaticamente isentos? Não, né? O prazo para pedir isenção de pagamento já foi concluído, também foi prorrogado. Como é que fica nesses casos?
11: Todos os concluintes de rede pública estão isentos. E como a inscrição foi feita automaticamente, eles não vão precisar pagar a taxa, mesmo que não tenham pedido a isenção no tempo certo. A decisão de fazer a inscrição automaticamente isentou os concluintes. Os estados brasileiros informam quais são os estudantes que estão concluindo o ensino médio, e com base nesses dados nós fizemos a inscrição automática e isentamos a todos eles. Especialmente os que estão inscritos no pé de meia também estão isentos.
2: E aí o pagamento para quem precisa fazer vai até que dia?
11: Até dia 17 de junho, aqueles que precisam pagar, ou porque não foram isentos, ou porque não estão previstos mesmo nas categorias de isenção, eles precisam até dia 17 pagar o boleto. O sistema emite o boleto, vai no banco e paga a taxa de inscrição de R$85.
0: Bom, então vamos lá. Precisa, mesmo quem já está com a inscrição pré-preenchida, precisa entrar na página do participante, concluir a sua inscrição, fazer essas seleções que o senhor mencionou. Essas pessoas que são de escolas públicas e pé de meia estão isentas, e quem não está isento precisa pagar a taxa de inscrição até a semana que vem.
11: Perfeitamente, é exatamente isso que precisa fazer para assegurar sua participação no Enem dia 8 e dia 15 de novembro, como está previsto.
0: Então, antes de concluir, presidente, a gente tem também uma pergunta, mas agora não é temática inscrição, já é temática prova. Vamos ouvir.
13: Olá, meu nome é Manu Azevedo, tenho 17 anos e eu estudo em escola pública, mais precisamente no Instituto Federal Goiano, Campus Cristalino, em Cristalina, Goiás. E minha dúvida é sobre a redação do Enem. Quais são os erros mais comuns que fazem os estudantes perderem pontos e o que podemos fazer para evitá-los durante a prova?
11: Olha, eu recomendo muito que você entre lá no site do INEP, na página do participante, para consultar o manual da redação. Todo ano, o INEP publica um manual com orientações para aquele que vai participar do exame, para justamente informar como é que é avaliada a redação, para que tenha uma noção clara do que é esperado. Mas eu posso dizer para você que uma das principais preocupações que tem crescido nos últimos tempos é a de que a redação não seja feita com base em argumentos pré-elaborados que servem para qualquer situação, porque eles acabam fazendo com que o argumento desenvolvido pelo estudante, pelo participante no Enem, fique frágil, fique sem relação com o tema proposto. Então, aquelas frases feitas, aquilo que muitas vezes o estudante mais desavisado prepara para colocar na prova, não funciona. Então, pense no tema e escreva de forma bem vinculada ao assunto que está sendo solicitado na prova.
2: Muito bem, nós conversamos com o Manuel Palácios, presidente do INEP, o Instituto Nacional de Estudos e Pesquisas Educacionais, Anísio Teixeira. Muito obrigado por sua entrevista à Voz do Brasil.
11: Eu que agradeço, estou sempre à disposição.
0: Todos os anos, mais de 80 mil pessoas desaparecem no Brasil e 40% delas não retornam para casa.
2: Por isso, o governo do Brasil está fortalecendo a Política Nacional de Busca de Pessoas Desaparecidas.
0: 3 novas ações foram elaboradas para aumentar a resposta aos casos de desaparecimentos.
14: Num piscar de olhos, em qualquer lugar, alguém simplesmente pode desaparecer, deixando para trás um grande vazio. O país registrou 84.760 casos de desaparecimento de pessoas em 2025, um aumento de 4% em relação a 2024. Ivanise Espiridião perdeu a filha aos 13 anos e há 3 décadas a dor ainda persiste.
15: São 30 anos de busca por respostas, de busca por melhorias no sistema de identificação e localização de pessoas desaparecidas.
14: E o que antes era uma jornada solitária ganhou força com a Política Nacional de Busca de Pessoas Desaparecidas. O governo federal, sociedade civil e organismos internacionais discutem a melhoria da integração, da atuação em rede, de cooperação entre as instituições para a busca dos desaparecidos. 3 publicações vão contribuir para o fortalecimento de ações conjuntas entre as instituições. Os materiais são para orientar, capacitar e servir de referência para a localização de pessoas desaparecidas em todo o país, como explica o diretor do Sistema Único de Segurança Pública, João Nogueira Júnior.
16: A cartilha, atuação da Polícia Militar e Guarda Municipal da Busca de Pessoas Desaparecidas, o guia de orientações às autoridades centrais e estaduais e o diagnóstico da gestão de pessoas falecidas com identidade desconhecida. Nosso objetivo é fortalecer a capacidade institucional dos entes federativos e estimular a atuação articulada entre todos os atores envolvidos.
14: Dados da Secretaria Nacional de Segurança Pública apontam que no Brasil, 60% dos desaparecidos são encontrados. Reportagem Cleide Lopes.
2: Violência contra a mulher pode se esconder atrás de uma tela de computador ou celular.
0: Ofensas virtuais, ataques de ódio, perseguição e exposição da nudez são casos vividos por muitas mulheres no ambiente digital.
2: O governo federal editou medidas voltadas às plataformas para que elas tenham mais agilidade e rigidez nesses casos.
17: Em cada 10 brasileiras com 16 anos ou mais sofreu violência digital no último ano, segundo dados levantados pelo Data Senado, Instituto de Pesquisa do Senado Federal. São quase 9 milhões de vítimas de crimes como perseguição, o chamado stalking, ataques de ódio online e exposição não consentida de imagens íntimas. Em muitos casos, o agressor é parceiro, ex-parceiro ou alguém do convívio da vítima. Rose Leonel faz parte dessas estatísticas. Ela teve fotos íntimas divulgadas na internet, sofreu linchamento moral e chegou a perder o emprego. Hoje é uma ativista.
18: Eu falei, assim que eu puder sair a condenação do meu ex, eu vou criar uma ONG para ajudar essas mulheres. E foi o que eu fiz. Nós criamos a ONG Marias da Internet. E de lá para cá nós temos trabalhado atendendo vítimas em todo o Brasil e fora do Brasil também.
17: No mês passado foi assinado um decreto com normas para as plataformas digitais. Segundo o texto, as empresas devem atuar rapidamente nesses casos, principalmente de exposição não consentida de imagens íntimas, com prazo de até 2 horas para a retirada do material. E também terão que reforçar o combate aos ataques de ódio. Outra mudança é que as plataformas precisam ter um canal específico e de fácil acesso para denúncias e informar os usuários sobre o Ligue 180, Central de Atendimento à Mulher. Janara Kalini, chefe da Assessoria Especial de Comunicação do Ministério das Mulheres, fala sobre a importância de atuar junto às plataformas.
19: Fazer com que as plataformas sejam mais rápidas e proativas em retirar esse conteúdo, em banir perfis ofensivos, isso é muito mais eficiente para manter um ambiente de paz para as mulheres.
17: No caso das plataformas que vendem anúncios na internet, elas terão que guardar informações sobre quem pagou por aquela publicidade. O objetivo é identificar os responsáveis caso aquele conteúdo cause prejuízos ou seja usado para cometer crimes. A fiscalização das plataformas digitais vai ficar a cargo da Agência Nacional de Proteção de Dados. Reportagem Luciana Colares de Holanda.
0: Amanhã, os cidadãos de Belém, no Pará, terão uma ótima oportunidade de renegociar dívidas pelo programa Desenrola.
2: É que a cidade vai receber o Governo do Brasil na Rua, iniciativa que leva serviços do governo federal para as capitais, em parceria com o governo do estado e prefeitura.
0: Com isso, quem quiser vai poder ter ajuda para fazer a renegociação pelo Desenrola.
20: O Governo do Brasil na Rua chega ao Parque da Cidade em Belém, no Pará, nesta sexta-feira, 12 de junho. A capital é a 22ª cidade do país a receber o programa do Governo Federal, com o apoio do Governo do Estado e da Prefeitura Municipal. O projeto aproxima serviços públicos essenciais da população. Entre os mais procurados está o novo Desenrola Brasil, para renegociação de dívidas. A coordenadora de Participação Social e Diversidade do Ministério da Fazenda, Ana Sobral, explica que a medida é importante, principalmente para ajudar as famílias que precisam de orientação para acessar o programa.
21: Muitas pessoas ainda têm dúvidas sobre como acessar o programa, verificar as condições de renegociação ou entender quanto realmente podem pagar para quitar suas dívidas. Nós orientamos sobre como acessar o Desenrola pelos aplicativos dos bancos, fazemos simulação utilizando a calculadora do programa e ajudamos as pessoas a compreenderem melhor as opções disponíveis para negociação.
20: Estandes da Caixa Econômica Federal e do Banco do Brasil estarão no local para auxiliar a população na adesão ao programa. Segundo Ana Sobral, isso é importante para que as pessoas tomem conhecimento do valor da dívida e consigam as melhores condições possíveis.
21: E quando a dívida é com o Banco do Brasil ou com a Caixa, nós fazemos o encaminhamento para os estandes desses bancos, onde a negociação pode ser realizada na hora. Uma dúvida muito comum é quando a pessoa não sabe exatamente o valor atualizado da dívida. Nesses casos, nós utilizamos a calculadora do Desenrola para fazer uma estimativa do valor que poderá ser pago após a negociação.
20: A programação será no portão 9 do Parque da Cidade, das 9 horas da manhã às 5 horas da tarde desta sexta-feira. O acesso é pela Avenida Senador Lemos. Além do Desenrola Brasil, outros serviços serão ofertados, como perícias do INSS sem agendamento prévio, pé de meia e reforma Casa Brasil. Reportagem Joxan Natividade.
2: Mais 300 pessoas aprovadas no último Concurso Público Nacional Unificado, CPNU2, foram nomeadas.
0: A portaria do Ministério da Gestão e da Inovação em Serviços Públicos prevê a nomeação dos analistas técnicos executivos e a formação de cadastro de reserva do Ministério.
22: Foi autorizada a nomeação de 300 aprovados na segunda edição do Concurso Público Nacional Unificado, o CPNU2, e também a formação de cadastro de reserva do quadro de pessoal do Ministério da Gestão e da Inovação. As 300 vagas, todas de nível superior, são para o cargo de analista técnico executivo, que permite a atuação dos servidores em diferentes áreas e órgãos da administração pública federal. As nomeações individuais e os procedimentos relativos à posse serão publicados posteriormente pelos canais oficiais do Ministério da Gestão e da Inovação em Serviços Públicos. Informações sobre documentação, prazos e entrada em exercício podem ser acessadas no portal do servidor e na página oficial do Concurso Público Nacional Unificado, que é gov.br/gestão/concurso-nacional. Daniele Popov para a Voz do Brasil.
2: A agricultura brasileira deve registrar mais uma safra recorde.
1: A Companhia Nacional de Abastecimento prevê que serão colhidas 358 milhões e 600 mil toneladas de grãos, aumento de 1,8% em relação ao ciclo anterior.
2: O levantamento indica crescimento nas culturas de soja, milho e café na safra 2025-2026.
1: Já o Instituto Brasileiro de Geografia e Estatística trabalha com uma estimativa de 358 milhões e 400 mil toneladas, em crescimento de 1,2%.
2: O IBGE mede a safra de janeiro a dezembro e a Conab adota ano safra, que geralmente vai de setembro de um ano a agosto do ano seguinte.
1: E essas foram as notícias do Governo do Brasil.
2: Uma realização da Secretaria de Comunicação Social da Presidência da República.
1: Com produção da empresa Brasil de Comunicação.
2: Fique agora com as notícias do Poder Judiciário e do Congresso Nacional. Boa noite.
1: Boa noite para você e até amanhã.
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23: STF julga recursos sobre responsabilidade de redes sociais.
24: STJ mantém indenização à família que pagou por tratamento após descumprimento de ordem judicial pelo Estado.
23: Senado Federal inspeciona códigos-fonte dos sistemas eleitorais.
24: Boa noite, eu sou Marcela Luiza.
23: E eu sou Walter Lima.
24: O plenário do Supremo Tribunal Federal votou na sessão plenária desta quinta-feira pelo aprimoramento da decisão que definiu parâmetros para a responsabilização das plataformas digitais por conteúdos publicados por terceiros.
23: Os ministros analisaram recursos contra a decisão que alterou a aplicação do artigo 19 do Marco Civil da Internet. A questão envolve a tese fixada pelo STF que alterou o regime de responsabilização das empresas provedoras de aplicações de internet.
24: Pela regra anterior, as plataformas só respondiam civilmente por danos gerados por terceiros se descumprissem ordem judicial específica de retirada. Pelos novos critérios, as plataformas podem ser responsabilizadas se não atuarem imediatamente para retirar publicações que envolvam crimes graves como terrorismo, racismo, homofobia, tentativa de golpe de Estado, instigação ao suicídio ou mutilação, além de crimes contra mulheres e crianças.
23: Na sessão de hoje, o relator de parte dos recursos apresentados ao Supremo Ministro Dias Toffoli propôs que esse entendimento tenha efeitos apenas para o futuro, a partir da publicação da ata do julgamento em 27 de junho de 2025. Com isso, a nova interpretação não alcançaria fatos antigos que ainda não haviam sido levados ao judiciário.
24: Quando o poder público não cumpre ordem judicial para garantir tratamento de saúde, a obrigação de custear o atendimento pode ser convertida em indenização.
23: O entendimento é do STJ. Fátima Uchoa.
25: Uma mulher entrou na justiça para garantir a internação compulsória do filho com vários problemas de saúde. Segundo ela, não havia vaga adequada para o tratamento no estado onde a família morava, então pagou a internação na capital paulista. Como o Estado não cumpriu a ordem judicial para custeá-la, a mulher pediu que a obrigação fosse convertida em indenização pelos gastos. O ente público foi condenado a pagar pouco mais de 20 mil reais e a segunda turma do STJ manteve a determinação. Para a relatora ministra Maria Tereza de Assis Moura, não houve decisão fora do pedido da ação e, como a ordem judicial não foi cumprida, a indenização foi uma adaptação à realidade do caso, o que é permitido por lei.
24: Semana da Conciliação Trabalhista 2026 atendeu mais de 500 mil de pessoas.
23: Os valores movimentados superam os 2 bilhões de reais. Marla Lacerda.
26: Os números são recordes.
4: Na 10ª edição do mutirão, que aconteceu de 25 a 29 de maio, foram realizadas mais de 97 mil audiências de conciliação em todo o país. Foram fechados mais de 30 mil acordos. No TST, mais de 100 mil reais foram arrecadados em processos encerrados. A ideia da campanha é incentivar os acordos e reduzir o volume de ações e o tempo de espera dos trabalhadores para resolver pendências na justiça. Um ganho que vai além de resultados financeiros. O fim de uma disputa é um alívio tanto para a empresa quanto para o trabalhador.
24: Senado Federal inspeciona códigos-fonte dos sistemas eleitorais.
23: Os códigos foram abertos para inspeção em outubro do ano passado. Fábio Ruas.
6: O representante do Senado foi recebido pela equipe da Secretaria de Tecnologia da Informação do TSE. Ele viu uma urna desmontada e analisou a programação dos códigos-fonte. O Senado é a segunda instituição a fazer a inspeção. A primeira foi o Partido União Brasil, que foi ao TSE em maio. Os códigos-fonte são um conjunto de instruções que orientam o funcionamento da urna e dos sistemas eleitorais. A inspeção pode ser feita até setembro, quando será realizada a cerimônia de assinatura digital e lacração dos sistemas eleitorais. A Confederação Nacional do Comércio tem inspeção agendada para a próxima segunda-feira, dia 15 de junho.
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24: Uma boa noite.
23: E até amanhã.
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8: Eu sou Paula Groba.
9: E eu sou Ricardo Nakaoka.
8: E estes são os destaques de hoje do Jornal do Senado, que começa agora.
9: Renegociação de dívidas rurais. Linha de crédito vai atender produtores com perdas de safra entre 2019 e 2025.
8: Brasileira que inventou caneta detectora de câncer defende tecnologia no SUS.
9: Ensino domiciliar recebe apoio em debate no Senado.
8: Boa noite.
9: Boa noite.
8: Em uma tentativa de dar fôlego a produtores rurais afetados por crises climáticas e oscilações do mercado internacional, o Senado aprovou um projeto que cria mecanismos para a renegociação de dívidas no campo. A proposta autoriza o uso de recursos do fundo do pré-sal e de outras fontes para financiar novas linhas de crédito destinadas a agricultores que acumularam prejuízos nos últimos anos.
9: O texto, aprovado com alterações, segue agora para a nova análise da Câmara dos Deputados. Repórter Alexandre Campos.
10: Pelo texto, poderão ser beneficiários da linha de crédito especial os produtores rurais, associações e consórcios que no período entre 2019 e 2025 tenham registrado em duas ou mais safras perdas de no mínimo 30% da renda bruta agropecuária comprovadas por laudo técnico. Ex-ministra da Agricultura, a senadora Tereza Cristina, do PP de Mato Grosso do Sul, afirmou que a renegociação é essencial para o setor agrícola, que enfrenta um cenário de dificuldade motivado por diversos fatores.
26: Nós temos as commodities em baixa, nós temos os juros em alta, nós plantamos uma safra com o dólar a 6 e estamos colhendo com o dólar a 5. Isso é mortal para os preços dos agricultores, fora o problema que o Rio Grande do Sul teve climático e outros estados brasileiros.
10: O texto ainda permite a concessão de desconto para liquidação até o final de 2020.

0: A Comissão de Agricultura aprovou por unanimidade um projeto que altera o Código Florestal e permite a celebração de acordos entre produtores rurais e órgãos de fiscalização para facilitar a recuperação e a regularização dessas propriedades. Repórter Marcela Cunha.
1: O projeto do senador Sérgio Petecão, do PSD do Acre, prevê que o produtor poderá buscar a regularização da área rural junto ao órgão ambiental. Esse processo será feito por meio de um termo de compromisso, com obrigações para interromper a irregularidade, reparar o dano e regularizar a área. E não vale para atividades como garimpo ilegal, grilagem e infrações em terras indígenas ou unidades de conservação. O relator, senador Zequinha Marinho, do Podemos do Pará, defende que o embargo, criado para interromper danos ambientais, não vire uma punição sem prazo definido.
2: Lá no meu estado, o estado do Pará, o que tem de gente que já cumpriu tudo, mas continua embargado? Alguma coisa assustadora. A gente precisa regularizar isso para que a economia rural não venha quebrar como está acontecendo em função desses embargos.
1: Entre as mudanças feitas pelo relator está um cronograma para análise de embargos que já estão em vigor, priorizando os mais antigos. Durante a discussão, senadores defenderam que o embargo fique limitado à área onde ocorreu a infração, sem comprometer toda a propriedade ou outras áreas vinculadas ao produtor.
3: A possibilidade de pais assumirem integralmente a educação dos filhos dentro de casa voltou ao centro do debate no Senado.
0: Defensores do chamado ensino domiciliar ou homeschooling afirmam que a modalidade amplia a liberdade das famílias e pode oferecer uma formação mais personalizada para crianças e adolescentes. Os detalhes com Márcio Maturana.
4: O presidente da Associação Nacional de Educação Domiciliar, Carlos Vinícius Reis, defendeu o chamado homeschooling com argumentos religiosos.
5: Quando Deus estabeleceu de maneira ainda mais clara que os pais deveriam educar os seus filhos, transmitir para eles a sua fé, seus valores, a sua moral, a sua concepção. E isso, nenhum Estado, nenhum regime, nenhuma Constituição poderia atentar contra.
4: O senador Eduardo Girão, do Novo do Ceará, foi o requerente da audiência e presidiu a reunião. Ele revelou que já foi feito um pedido de urgência para o projeto ser votado no plenário do Senado e disse que no Brasil o ensino domiciliar vem sendo prejudicado pela justiça.
6: Nós temos a presença de pais aqui que foram ameaçados, né? Inclusive com determinação de um juiz, com todo respeito a quem pensa diferente, para mim um militante.
4: A família citada por Girão participou da reunião e a experiência da condenação dos pais foi relatada pela filha Alicia Denardi, de 11 anos.
7: Meus pais foram condenados a 50 dias de detenção em regime semiaberto. E esse é o único modo da gente conseguir continuar junto sem eles terem de dormir durante 50 dias com bandidos.
4: A presidente da Comissão de Direitos Humanos, Damaris Alves, do Republicanos do Distrito Federal, disse que o ensino domiciliar é uma tendência mundial.
8: O Brasil quer sentar no mundo inteiro com as nações ricas. As nações ricas têm o ensino domiciliar. Por que a gente ainda, com relação a esse tema, quer ficar na idade das trevas, na idade primitiva?
4: A Comissão de Educação, onde o projeto está sendo analisado, já fez 3 audiências públicas sobre homeschooling. A maior parte dos debatedores considerou a medida equivocada por fazer uma contraposição entre família e escola, quando as duas são necessárias. O ensino domiciliar foi associado à falta de socialização, ao risco de violência no ambiente doméstico, à desvalorização dos professores e à desconsideração das crianças com deficiência.
3: E uma tecnologia brasileira capaz de identificar células cancerígenas em tempo real durante cirurgias foi destaque em audiência pública na Comissão de Assuntos Sociais.
0: A chamada caneta que detecta o câncer, desenvolvida por uma cientista brasileira, foi apresentada como uma inovação com potencial e parlamentares defenderam a incorporação da tecnologia ao Sistema Único de Saúde. Repórter Marcela Diniz.
9: A Maspec Pen é uma caneta que identifica em mais ou menos 10 segundos células cancerígenas. Testada em cerca de 450 cirurgias para a retirada de 12 tipos de tumores, a tecnologia permitiu uma operação precisa, sem retirada de mais tecido do que o necessário, o que reduziu o tempo de recuperação dos pacientes, a necessidade de novas operações e também de quimio e radioterapias complementares. A invenção é da cientista brasileira Lívia Schiavinato Eberlin, formada pela Unicamp e que atua hoje na Baylor College of

0: Medicine, em Houston, no estado americano do Texas. No Brasil, o Hospital Albert Einstein é o primeiro fora dos Estados Unidos a conduzir testes clínicos em pacientes com cânceres de pulmão e tireoide. Em audiência no Senado, Lívia Eberlin defendeu a incorporação da tecnologia ao Sistema Único de Saúde.
1: Todos os dias a gente recebe uma mensagem perguntando: Lívia, quando que estará disponível no SUS? E essa é a realidade que a gente precisa mudar, né? O acesso à tecnologia de ponta tem que ser para todos.
0: A senadora doutora Eudócia, do PSDB de Alagoas, que presidiu o debate, defendeu rapidez nas análises da Anvisa e da Comissão Nacional de Incorporação de Tecnologias no SUS, a Conitec, para que a caneta detectora de câncer possa ser oferecida nos tratamentos oncológicos da rede pública de saúde.
2: Enquanto o mundo volta as atenções para o futebol com a abertura da Copa do Mundo masculina nesta quinta-feira, o Brasil segue avançando nos preparativos para receber a Copa do Mundo feminina de 2027.
3: O Senado aprovou um projeto que estabelece regras para a isenção do ISS sobre serviços ligados à organização e à realização da competição. A medida busca garantir o cumprimento dos compromissos assumidos pelo país junto à FIFA para sediar o torneio. Repórter Pedro Pincer.
4: A medida não cria automaticamente o benefício, mas estabelece uma base legal para que os municípios decidam, por meio de legislação própria, se vão ou não adotar a desoneração. A adoção de incentivos fiscais costuma fazer parte desse tipo de acordo internacional, com o objetivo de garantir a estrutura necessária para a realização da competição. Para o relator, senador Romário, do PL do Rio de Janeiro, a realização da Copa no Brasil transcende a questão econômica.
5: Agora, na Copa Feminina, sem projetos e obras faraônicas, estamos falando do mais importante, da essência do esporte, o legado social que ela deixará. Estamos falando de jovens e crianças que certamente irão se inspirar com as atletas e com a festa nos estádios.
4: O evento será disputado em Brasília, Belo Horizonte, Rio de Janeiro, São Paulo, Recife, Salvador, Fortaleza e Porto Alegre. O texto segue agora para a sanção presidencial.
3: Edição de Paula Groba e trabalhos técnicos de João Lira, o Jornal do Senado fica por aqui. Acompanhe agora as notícias da Câmara dos Deputados. Boa noite.
2: Boa noite e até amanhã.

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1: Relator apresenta nova versão à proposta que criminaliza a misoginia.
2: Projeto prevê redução de desigualdades regionais no tratamento do câncer.
1: Câmara pode votar adesão do Brasil a medidas contra a violência no trabalho.
2: Boa noite. A Câmara pode votar a adesão do Brasil à Convenção Internacional que prevê punições e reparações para assédio e violência no trabalho. O repórter Antônio Vital tem os detalhes da proposta.
3: Ganhou o regime de urgência e pode ser votado pelo plenário da Câmara a proposta que aprova a adesão do Brasil à Convenção da Organização Internacional do Trabalho, a OIT, com medidas contra violência e assédio no trabalho. O regime de urgência permite que o texto seja votado diretamente no plenário sem passar pela análise das comissões permanentes da Casa, mas a votação provocou discussão com críticas da oposição. A Convenção 190 da OIT é o primeiro tratado internacional a reconhecer o direito de todas as pessoas a um mundo de trabalho livre de violência e assédio. Os países que ratificarem o texto ficam obrigados a adotar medidas, como proibir violência e assédio contra trabalhadores e garantir reparação às vítimas e sanções aos autores. A Convenção considera violência e assédio baseados no gênero como práticas inaceitáveis e inclui o assédio sexual como violência praticada contra as pessoas em razão do seu sexo e gênero. Outro trecho estabelece que as medidas previstas na Convenção se aplicam à violência e assédio que ocorre no trabalho, inclusive durante os deslocamentos do empregado. Deputados da oposição criticaram a adesão do Brasil à Convenção. Para o deputado Cabo Gilberto Silva, do PL da Paraíba, o texto pode acarretar punições aos empregadores, mesmo que a violência ocorra fora do ambiente de trabalho. Já o deputado Márcio Marinho, do Republicanos da Bahia, sugeriu alteração para que a expressão gênero seja interpretada como uma referência ao sexo da pessoa. O deputado Kim Kataguiri, do Missão de São Paulo, disse que os termos do tratado são vagos.
4: Obviamente, sempre se coloca palavras bonitas para tentar justificar enfrentamento a assédio, coisas que todos são favoráveis, mas quando você vai ver nas definições, você coloca aqui a violência e o assédio, a definição. Um conjunto de comportamentos e práticas inaceitáveis ou ameaças de tais comportamentos que sejam suscetíveis de causar dano econômico. O que é uma ameaça de um comportamento inaceitável capaz de causar um dano econômico?
3: A convenção entrou em vigor em 2021 e até 2023 já tinha sido ratificada por 27 países, entre os quais a Inglaterra, Espanha, Itália, Uruguai, Peru e Argentina. Na Câmara, parecer pela aprovação do texto apresentado pela deputada Fernanda Melchiona, do PSOL do Rio Grande do Sul, não chegou a ser votado pela Comissão de Relações Exteriores. Ela citou estudos que indicam que uma em cada três mulheres afirma ter sofrido algum tipo de assédio sexual no ambiente de trabalho. Ao defender o regime de urgência para a proposta, a deputada Jaque Rocha, do PT do Espírito Santo, disse que a convenção amplia o combate à violência.
5: Essa ratificação, ela cria uma base internacional para fortalecer e ampliar os instrumentos de combate à violência e principalmente fortalecendo leis, como nós aprovamos aqui, que cria o programa Emprega Mais Mulheres, para dar mais suporte às medidas administrativas e de proteção no serviço público e privado.
3: Ainda não há data para votação no plenário da Câmara da proposta que aprova a adesão do Brasil à Convenção da OIT sobre combate à violência e assédio no trabalho. Da Rádio Câmara de Brasília, Antônio Vital.
0: Trabalho.
1: Alexandre Lindemaier, do PT do Rio Grande do Sul, celebra a aprovação na Câmara de proposta que acaba com a escala 6x1. O parlamentar afirma que a redução da jornada para 40 horas semanais representa um avanço para a qualidade de vida dos trabalhadores.
2: Alexandre Lindemaier critica projeto apresentado no Senado que permite regime flexível de trabalho com pagamento baseado nas horas cumpridas. Ele avalia que a medida ameaça direitos trabalhistas ao reduzir a previsibilidade de jornada, salário e descanso.
1: Enfermeira Rejane, do PCdoB do Rio de Janeiro, critica o que classifica como terceirização da saúde pública por meio das organizações sociais. Ela avalia que o modelo das chamadas OSs impõe metas e cobranças que precarizam o trabalho de profissionais responsáveis pelo cuidado dos pacientes.
2: Enfermeira Rejane defende a criação de uma CPI na Assembleia Legislativa do Rio de Janeiro para investigar a atuação das organizações sociais. Ela afirma que essas entidades adotam contratos marcados por pejotização, com relatos de salários atrasados e perda de direitos trabalhistas.
0: Desenvolvimento Regional.
1: pedido de vista adiou a votação de uma proposta que aumenta os repasses federais para municípios e cria fundos para as regiões Sul e Sudeste. A repórter Noelle Nobre tem mais detalhes da votação.
6: Um pedido de vista coletivo adiou para o próximo dia 17 de junho a votação da proposta de emenda à Constituição que aumenta em um ponto percentual os repasses da União para o Fundo de Participação dos Municípios, o FPM. A proposta, em análise em comissão especial da Câmara, também cria fundos constitucionais de financiamento para as regiões Sul e Sudeste. O adiamento foi solicitado pelo deputado Reginaldo Lopes, do PT de Minas Gerais, um dos autores da PEC original, para que os parlamentares tenham mais tempo de dialogar sobre o texto elaborado pelo relator, deputado Arnaldo Jardim, do Cidadania de São Paulo. Lopes explicou.
7: E a ideia é que pudesse, então, construir uma transição para a aprovação desta emenda constitucional. Se for possível, eu preferia, então, que a gente pudesse, sei lá, suspender ou deixar para a gente apreciar na semana que vem.
6: O parecer de Arnaldo Jardim prevê que a União entregue a estados e municípios 53% da arrecadação do imposto de renda, do IPI e do novo imposto seletivo. Atualmente, esse índice é de 50%. Com a mudança, o FPM passará a receber uma parcela adicional de 1% em março de cada ano, somando-se aos repasses já existentes de julho, setembro e dezembro. O relator argumentou que o reforço no FPM é vital para prefeituras que lidam com custos operacionais crescentes. Além disso, o texto institui fundos para o Sul e Sudeste, destinando 1% da arrecadação federal para cada região financiar o setor produtivo local por meio de bancos regionais. O objetivo, segundo Arnaldo Jardim, é dar tratamento igualitário às regiões do país.
8: A região Nordeste já tem um fundo de desenvolvimento, a região Centro-Oeste também o tem, a região Norte tem um fundo de desenvolvimento e exatamente as duas outras regiões. As regiões Sul-Sudeste não tem.
6: O texto atual incorpora sugestões de outras propostas que tratam do assunto e estão sendo analisadas na Câmara. Da Rádio Câmara de Brasília, Noelle Nobre.
0: Economia.
2: Beto Preto, do PSD do Paraná, apresentou o projeto de lei que prevê a extinção do Conselho Administrativo de Recursos Fiscais, o CARF. Ele argumenta que o modelo atual contribui para a demora no julgamento de processos envolvendo grandes débitos tributários.
1: O deputado apoia um novo sistema de contestação fiscal no qual os contribuintes tenham acesso mais célere à análise judicial de seus casos. Para Beto Preto, a ideia é modernizar os procedimentos e tornar a relação entre cidadãos e administração tributária mais simples e eficiente.
0: Agricultura.
2: Rafael Simões, do União de Minas Gerais, cobra do governo federal medidas contra a concorrência desleal no comércio de leite importado da Argentina e do Uruguai. O legislador afirma que produtores brasileiros estão decepcionados com a falta de ação por parte do executivo.
1: Rafael Simões destaca a força da pecuária leiteira do Brasil para a economia nacional. Ele também defende a aprovação de propostas que criam uma linha especial de renegociação de dívidas de produtores rurais afetados por eventos climáticos com o uso de recursos do Fundo Social do Pré-Sal.
0: Transportes.
2: Eduardo Bismarck, do PV do Ceará, pede ao DENIT medidas para aumentar a segurança na BR-304, no trecho que corta o município de Aracati. Entre as reivindicações estão a retirada de lombadas das pontes sobre o rio Jaguaribe e a adoção de alternativas que reduzam os acidentes.
1: O parlamentar também defende a implantação de uma rotatória e o reforço da sinalização no acesso às praias de Canoa Quebrada, Marjolândia e Quixaba. Segundo ele, as intervenções são necessárias para melhorar a mobilidade e acompanhar o crescimento do turismo na região.
0: Segurança Pública.
2: A relatora da proposta que criminaliza a misoginia apresentou ajustes ao texto principal que está em debate na Câmara. A expectativa é que o projeto seja votado ainda este mês no plenário, como informa o repórter José Carlos Oliveira.
9: A coordenadora do Grupo de Trabalho de Criminalização da Misoginia, deputada Tabata Amaral, do PSB de São Paulo, anunciou ajustes no projeto de lei sobre o tema, já aprovado no Senado e com possível votação no plenário da Câmara dos Deputados ainda neste mês, com relatoria da própria deputada. O texto original equipara a misoginia ao crime de racismo, o que a torna inafiançável e imprescritível. Tabata alterou principalmente a definição de misoginia.
10: A fim de preservar a uniformidade conceitual da legislação penal e processual penal sobre o tema, propomos a substituição dos termos ódio e aversão previstos no projeto para a caracterização da misoginia pelas expressões menosprezo ou discriminação em razão da condição de mulher.
9: Tabata Amaral afirmou que a aprovação da proposta será avanço civilizatório essencial. A misoginia é descrita como fenômeno estrutural profundamente enraizado em relações de poder historicamente marcadas pela desigualdade de gênero. A deputada também identificou crescente disseminação de comunidades e redes de conteúdo na internet associadas à chamada machosfera, que difundem narrativas de hostilidade ao feminino e promovem processos de radicalização, sobretudo entre jovens. Entre outros pontos, o novo texto de Tabata Amaral prevê suspensão temporária de conta ou perfil de internet que veiculem conteúdo ilícito.
10: A gente precisa aprovar esse texto ainda nesse mês, porque enquanto a gente não atualiza a legislação, a gente vai ter criminosos que não só se sentem à vontade, mas estão sendo autorizados todos os dias a dizerem que mulheres podem e devem ser assassinadas, podem e devem ser humilhadas, podem e devem ser estupradas. É isso o que a gente quer combater.
9: Segundo a deputada, as audiências do grupo de trabalho da Câmara mostraram que o feminicídio é muitas vezes uma morte anunciada, precedida por violência verbal e simbólica. Tabata Amaral manteve a previsão de pena de 2 a 5 anos de reclusão e multa para crimes praticados em razão de misoginia, mas incluiu, entre os agravantes, o crime contra criança, adolescente e pessoa idosa ou com deficiência. O texto ainda poderá passar por novos ajustes até 16 de junho, quando será votado no GT e depois levado ao Colégio de Líderes e ao plenário, possivelmente na mesma semana, de acordo com a deputada.
10: E aí, fiquem muito à vontade nos próximos dias para me procurar, para que a gente possa ir ajustando e que traga, de fato, um consenso de todos os membros do nosso grupo de trabalho.
9: Tabata Amaral também definiu propostas prioritárias complementares ao projeto de lei principal. Duas já estão formalizadas e tratam do enfrentamento à violência digital contra as mulheres. A outra proposta é um anteprojeto sobre investigação e atendimento das vítimas de ato de misoginia, com medidas de prevenção à violência doméstica e familiar contra a mulher. A deputada Talíria Petroni, do PSOL do Rio de Janeiro, manifestou otimismo quanto à rápida aprovação dos textos no Congresso.
11: Tem muitas diferenças que constituem as deputadas da bancada feminina, mas tem também muitas coisas que nos unem e, lamentavelmente, a violência é uma delas. 367 meninas menores de 18 anos foram vítimas de feminicídio nos últimos 5 anos. Uma vida inteira interrompida pelo feminicídio. Isso é chocante num país que, infelizmente, todo ano mata quase 1.500 mulheres por serem mulheres.
9: O grupo de trabalho ainda apresentou uma indicação ao Ministério das Mulheres para a regulamentação de medidas de prevenção e enfrentamento à violência digital contra a mulher, além de ações preventivas em articulação com os órgãos federais. Da Rádio Câmara de Brasília, José Carlos Oliveira.
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0: Política.
1: Rogério Correia, do PT de Minas Gerais, exige apuração sobre documentos divulgados por reportagem a respeito de pagamentos do Banco Master ao filme Dark Horse, ligado à trajetória do ex-presidente Jair Bolsonaro. Ele afirma que o material indica repasses em dólar entre 2025 e 2026.
2: Rogério Correia questiona a origem dos recursos envolvidos. O deputado pede investigação sobre uma possível conexão entre as transferências feitas ao projeto cinematográfico e verbas da Previdência dos Servidores do Estado do Rio de Janeiro.
1: Coronel Crisóstomo, do PL de Rondônia, elogia a postura dos políticos da direita diante dos desafios enfrentados pelo Brasil. Ele afirma que os parlamentares de oposição têm contribuído para o fortalecimento da segurança pública, do agronegócio e de valores ligados à família.
2: Coronel Crisóstomo acrescenta que o país também precisa de mudanças na condução da economia para evitar mais pressão sobre a população. O deputado critica a política econômica do governo federal, citando o editorial da imprensa que alerta sobre o aumento de gastos públicos.
1: Ricardo Maia, do MDB, faz um balanço de sua agenda no interior da Bahia, destacando encontros com lideranças políticas e comunidades locais. Ele afirma que sua presença nos municípios fortalece o diálogo com a população e permite acompanhar de perto as demandas regionais.
2: Ricardo Maia também ressalta a participação em inaugurações e visitas a obras em andamento. Ele defende que a atuação no interior é fundamental para contribuir com ações voltadas ao desenvolvimento local e à melhoria da qualidade de vida da população.
0: Saúde.
1: A Comissão de Finanças e Tributação da Câmara aprovou proposta para ampliar o combate ao câncer e a assistência aos pacientes, reduzindo as desigualdades regionais de acesso ao tratamento. A repórter Sofia Peçanha tem os detalhes.
13: A Comissão de Finanças e Tributação da Câmara dos Deputados aprovou a criação de um Programa Nacional para Combate ao Câncer. Originalmente, o projeto estabelecia o Fundo Nacional de Combate ao Câncer e de Assistência a Portadores, mas, por recomendação do relator do texto, o deputado Merlong Solano, do PT do Piauí, a comissão optou por substituir o fundo pelo Programa Nacional de Combate ao Câncer e de Assistência a Portadores. Entre as prioridades previstas estão a prevenção e o diagnóstico precoce da doença, a ampliação do acesso aos serviços de oncologia, a qualificação de profissionais de saúde e apoio à pesquisa científica. Se a proposta for transformada em lei, o Ministério da Saúde deverá regulamentar o programa e definir as ações necessárias para sua implementação. Segundo Merlong Solano, ações de prevenção e diagnóstico precoce são fundamentais para aumentar as chances de sucesso no tratamento.
14: A gente sabe que o câncer é uma das enfermidades que mais agrava a vida das pessoas, mas felizmente ele cada vez mais tem cura, desde que haja cuidados preventivos e tratamento rápido, até mesmo precoce, se for possível, melhor. O que implica na montagem de toda uma rede de informação e de diagnóstico precoce.
13: O texto também determina que o programa prioriza a redução das desigualdades regionais no acesso aos serviços oncológicos. O relator afirma que a intenção é reduzir a necessidade dos pacientes se deslocarem longas distâncias para realizar exames, consultas ou tratamentos especializados.
14: Também no projeto a gente estabeleceu a necessidade do Ministério dar especial atenção à descentralização dessa rede, no sentido de diminuir a desigualdade regional que existe em relação ao acesso ao tratamento do câncer.
13: A criação de um Programa Nacional de Combate ao Câncer será analisada agora pela Comissão de Constituição e Justiça, antes de seguir ao Senado. Da Rádio Câmara de Brasília, Sofia Peçanha.
0: Direitos Humanos.
2: Robinson Faria, do PP do Rio Grande do Norte, quer impedir a aplicação de punições baseadas na lei do silêncio em situações relacionadas a comportamentos de pessoas com transtorno do espectro autista. A ideia é evitar constrangimentos contra famílias atípicas.
1: Robinson Faria.
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17: 20 horas.
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0: Amiga, se você quer mudar o visual com sofisticação, então conheça o charme irresistível do ruivo dourado. Com equilíbrio perfeito entre o vermelho e o loiro, ele garante uma aparência super natural. É a escolha ideal para quem quer apostar nos tons avermelhados, sem radicalizar demais. E para conquistar a cor dos sonhos com segurança, procure um salão especializado em coloração, né? Transforme a sua moldura do rosto, ilumine sua beleza e sinta o poder desse novo tom.
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0: Olá, meus amigos. Em meio às tempestades da vida, Jesus ofereceu uma paz que o mundo não consegue dar. Essa tranquilidade não depende da ausência de problemas, mas da confiança na providência. Ele nos convidou a não andar ansiosos com o amanhã, pois cada dia traz o seu cuidado. Olhar para as aves do céu e os lírios do campo nos lembra do zelo constante do Criador. Silenciar a mente diante das dificuldades nos ajuda a focar no momento presente. Essa paz interior funciona como uma âncora firme que nos mantém calmos na adversidade.
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5: Quinta-feira chegou e chegou também o seu play sertanejo. Hoje é 11 de junho. Um abraço especial pra você também que tá ligado com a gente aqui nessa rádio maravilhosa e vai ficar junto com a gente nas próximas 2 horas pra curtir a nossa boa música sertaneja, hein? Que bom, que alegria, que honra encontrar vocês aqui. E a gente começa com a Simone Mendes e a famosa Saudade Proibida. Saudade doída, hein?
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0: Justi, malabarismo aqui no Play Sertanejo, a maior audiência sertaneja em todo o nosso Brasil. Também teve Lauana Prado, o Ed Brito e Samuel com Romance Rosa. Olha, gente, essa dupla é uma das minhas preferidas, hein? Essa moda é ajeitada, é bruta, hein? Bruta demais! Ed Brito e Samuel. E a gente abriu a edição desta quinta, hoje, 11 de junho, com a Simone Mendes e a Saudade Proibida. Quero mandar um abraço especial pra você que todos os dias sintoniza aqui o Play Sertanejo, viu? Meu muito, muito obrigado realmente pela sua amizade, pelo carinho da sua amizade, o carinho da sua audiência, esteja onde você estiver.
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2: Tudo bem, pessoal? Hoje é quinta-feira e tá no ar o nosso Papo Sério. Sente cansaço constante, formigamento nas mãos ou aquela memória que falha toda hora? Cuidado! O seu organismo pode estar pedindo uma ajuda urgente de vitamina B12. Essa substância fundamental atua diretamente na manutenção de várias funções do nosso corpo. E a sua presença é simplesmente obrigatória se você busca ter uma alimentação balanceada. Quando os níveis de B12 caem, o bem-estar vai embora e os sintomas começam a aparecer. Pode surgir anemia, distúrbios no sono, dores nas articulações e até mesmo quadros de depressão. O curioso é que ela é produzida por bactérias, mas nós não a absorvemos assim. Para garantir a sua dose de cobalamina, o único caminho seguro é através da comida. Ela depende da acidez do seu estômago e de proteínas específicas para ser bem digerida. Quer saber onde encontrar? O Reino Animal está cheio de fontes excelentes para você. Invista no consumo de fígado, carne vermelha, ovos, além de peixes como salmão e atum. Para os veganos, levedura nutricional e leites vegetais enriquecidos cumprem muito bem o papel. Não ignore os sinais de fadiga que o seu corpo envia na correria do dia. Inclua esses alimentos na sua rotina e recupere o foco, a atenção e a vitalidade. Alimente o seu potencial e viva com muito mais energia e saúde de sobra. O Papo Sério de hoje fica por aqui, mas não perca o próximo. Até lá.
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3: 20 horas e 17 minutos.
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0: E volta, minha gente, sempre com alegria e sempre com o que é de melhor da música sertaneja. Quinta-feira, hein? Bora pra cima. Bora de Danilo e Davi.
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0: Davi aqui no Play. Gente, a dupla Zé Henrique e Gabriel, eles lançaram em junho do ano passado a moda Lá Vem Saudade. Essa música, ela faz parte do DVD da Play na Playlist. Essa sofrência, ela fala de alguém que está sofrendo pra esquecer o ex-amor. 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
1: Essa aqui, ó.

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1: Vocês precisam admitir alguma coisa.

0: anos, os irmãos João Neto e Federico, Por Causa de Você. Essa é um clássico da música sertaneja, hein? Essa nova roupagem bem legal, né? Também a dupla Matheus e Cauã, Admita, com a Laona Prado. Você curtiu também o clássico da música sertaneja? Esses meninos são experientes, hein? Voltaram a cantar recentemente juntos, o Zé Henrique e Gabriel, e a gente abriu a sequência com Danilo e Davi. Essa dupla aí que é apadrinhada pela dupla Marcos e Belucci. Aqui no Play, você confere só o melhor da música sertaneja. Uma boa quinta pra você.
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3: Gente boa, olha, banheiro brilhando sem química pesada. Bom, saiba que é possível, hein? Misture uma parte de bicarbonato com duas de água oxigenada a 20 volumes. Finalize com gotas de vinagre de maçã e aplique em tudo, dos azulejos às torneiras. E o resultado é limpeza total e segurança para sua saúde, né? É praticidade que cabe no bolso e funciona de verdade.
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5: Sete. 20 horas e 31 minutos.
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6: Salve, salve, simpatia, gratidão pela amizade, pela companhia. Esteja onde você estiver, trabalhando, em casa, no carro. Enfim, gente, obrigado pela audiência, viu? A gente segue com as gêmeas Maiara e Maraíza.
7: Existe uma teoria que se chama 90-10. Pessoa tem 90% daquilo que você procura em alguém, só que você foca naqueles 10% que falta. Aí você sai pra rua, se aventura e realmente você encontra aqueles 10%, mas não se deu conta que perdeu os 90%.

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2: Thales Lessa com a participação especial da dupla Diego e Vitor Hugo aqui no Play. Também teve a dupla Humberto e Ronaldo, Escravos da Vaidade. Essa música foi lançada nesse ano, hein? Essa moda é ajeitada, os experientes Humberto e Ronaldo. Também o Showman, ele Luan Santana com seu abalo emocional. Abrimos a sequência com as gêmeas Maiara e Maraíza aqui no Play Sertanejo. Essa audiência, gente, maciça, viu? Quero mandar um forte abraço pra você que ligou o rádio agora. Obrigado, viu? Obrigado pela sua audiência, obrigado pela amizade. Esteja onde você estiver, ligadinho junto com a gente na maior audiência sertaneja do Brasil.
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4: 20:47.
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2: Play Sertanejo está de volta. É uma alegria estar junto com vocês, curtindo o que é de melhor da nossa música sertaneja. É hora de Marcos e Belucci.

0: tá bonito assim lá longe. Zezé de Camargo e Luciano.
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0: Augusto Limões, Estrada de Chão, dupla boa demais, hein? Atravessando Gerações. Eu, particularmente, sou fã demais desses meninos, não, né? Dos experientes. É, meninos também, né? Rio Negro e Solimões. Ainda os irmãos Guilherme Santiago com os irmãos Zezé de Camargo e Luciano, que encontram, hein? Essa música foi gravada no DVD que comemora nada mais, nada menos que 30 anos de carreira da dupla Guilherme Santiago. Você curtiu também Bruno Marrone, Isso Você Não Conta, e também a dupla Marcos e Belucci. Essa sequência foi recheada com os experientes da música sertaneja, hein? Top, né, gente? É o Play Sertanejo, que tá junto com você nesta quinta-feira e volta já já pra segunda hora.
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4: 21:02.
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0: E a gente começa bem demais a segunda hora aqui do Play Sertanejo nesta quinta-feira com eles. Pelo amor de Deus.